Sim, nesta madrugada até às 7 da manhã. Continuação e uma ótima noite. Para si que está a trabalhar tal como nós, então aproveite-a da melhor forma. Um bom descanso, se for caso disso. Faço minha...

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onde quer que esteja, para si, a continuação de uma ótima madrugada e uma ótima noite na companhia da Chilão FM. Até às 7 da manhã, como habitualmente acontece, com Jorge Sampaio.

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3: Uma da manhã e 51 minutos. A continuação de uma ótima noite, de uma ótima madrugada. Obrigado pela sua companhia aí desse lado. Vamos consigo até às 7 da manhã.

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1: O tempo para quinta-feira, dia 13 de agosto, o IPMA prevê céu pouco nublado ou limpo, apresentando períodos de maior nubosidade no litoral oeste até ao meio da manhã, podendo a nubosidade persistir em alguns locais a norte do Cabo Raso. O vento, em geral, fraco do quadrante norte, tornando-se fraco a moderado do quadrante oeste a partir da tarde, por vezes forte na faixa costeira ocidental, a sul do Cabo da Roca e nas serras do litoral centro. Prevê-se ainda uma pequena subida da temperatura aqui pelo Algarve. O mar na costa sul, com ondas inferiores a 1 metro. A temperatura da água do mar ronda entre os 19 e os 20 graus. Para Tavira, a temperatura máxima prevista aponta para 34 graus.
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6: Boa noite, são 2 horas e 2 minutos. Até às 7 da manhã, a continuação de uma ótima madrugada. Obrigado pela boleia que nos vai dando.

Obrigado pela sua companhia e pela sua preferência. Continuação de uma ótima madrugada, de uma ótima noite na companhia da Chilão FM. Até às 7 da manhã, como habitualmente acontece com Jorge Sampaio.

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5: Boa noite. São 2 horas e 46 minutos. A continuação de uma ótima noite, de uma ótima madrugada. Obrigado pela sua companhia aí desse lado. Vamos consigo até às 7 da manhã.

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1: O tempo para quinta-feira, dia 13 de agosto, o IPMA prevê céu pouco nublado ou limpo, apresentando períodos de maior nubosidade no litoral oeste até ao meio da manhã, podendo a nubosidade persistir em alguns locais a norte do Cabo Raso. O vento, em geral, fraco do quadrante norte, tornando-se fraco a moderado o quadrante oeste a partir da tarde, por vezes forte na faixa costeira ocidental, a sul do Cabo da Roca e nas serras do litoral centro. Prevê-se ainda uma pequena subida da temperatura aqui pelo Algarve. O mar na costa sul, com ondas inferiores a 1 metro. A temperatura da água do mar ronda entre os 19 e os 20 graus. Para Tavira, a temperatura máxima prevista aponta para 34 graus.
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4: Boa noite, são 3 horas e 2 minutos. Até às 7 da manhã, a continuação de uma ótima madrugada. Obrigado pela boleia que nos vai dando.

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1: Boa noite. São 3 horas e 47 minutos. A continuação de uma ótima noite, de uma ótima madrugada. Obrigado pela sua companhia aí desse lado. Vamos consigo até às 7 da manhã. Okay.

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1: O tempo para quinta-feira, dia 13 de agosto, o IPMA prevê céu pouco nublado ou limpo, apresentando períodos de maior nubosidade no litoral oeste até ao meio da manhã, podendo a nubosidade persistir em alguns locais a norte do Cabo Raso. O vento, em geral, fraco do quadrante norte, tornando-se fraco a moderado do quadrante oeste a partir da tarde, por vezes forte na faixa costeira ocidental, a sul do Cabo da Roca e nas serras do litoral centro. Prevê-se ainda uma pequena subida da temperatura aqui pelo Algarve. O mar na costa sul, com ondas inferiores a 1 metro. A temperatura da água do mar ronda entre os 19 e os 20 graus. Para Tavira, a temperatura máxima prevista aponta para 34 graus.
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1: Desafio lançado pelo município de Tavira. Ajude-nos a contar a história do folhado de Tavira. O desafio é feito à comunidade para cumprir o objetivo de recolher memórias, testemunhos sobre este doce único, o folhado de Tavira. A autarquia tem em curso um trabalho de investigação com o intuito de apurar mais acerca do nascimento, da história, da confecção do tradicional folhado, assim como os espaços associados à sua comercialização e consumo, como antigos cafés, pastelarias ou até as mercearias finas. Pretende-se agora ir mais além, centrar a recolha das memórias e testemunhos da população de forma a completar e enriquecer a pesquisa já efetuada. Nesse sentido, a Câmara apela à população dos tavirenses para que contem e revelem histórias sobre o folhado. Para o efeito, devem contactar o município, podem saber mais nas redes sociais ou na página do município e contribuir ativamente para que possamos perpetuar a história do folhado de Tavira. É esse o objetivo.
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1: Vem aí, não demora nada, a Feira da Dieta Mediterrânica, edição 2026, e já foi anunciado há algum tempo o prémio Inovação, que este ano se estica, diremos, a produtores e outros intervenientes com participação e a possibilidade de se candidatarem. É uma proposta que é lembrada pela organização da Feira da Dieta Mediterrânica, que as inscrições, as candidaturas, poder-se-ão efetuar até o dia 24 de agosto. Produtores, empresas da região, têm até às 6 da tarde, de 24 de agosto, para apresentar a candidatura ao Prémio Inovação da Dieta Mediterrânica deste ano. Iniciativa que pretende distinguir produtos, projetos capazes de trazer novas soluções ao setor agroalimentar. Lembrando que, a exemplo de anos anteriores, os vencedores serão anunciados a quando a Feira da Dieta Mediterrânica e acontecerá no dia 6 de setembro, como habitualmente acontece no Jardim do Coreto. Dirigido a produtores, projetos e empresas sediadas na região, o prémio pretende reconhecer propostas que se destaquem pelo caráter inovador, pela valorização de recursos e produtos endógenos, pela criatividade e pelo contributo para o desenvolvimento e afirmação do setor agroalimentar da região. A edição deste ano atribui 3 prémios monetários que se situarão: no primeiro classificado receberá 1.000 euros, o segundo 750 e o terceiro 500 euros. Além da componente e parte financeira, a participação representa a oportunidade de visibilidade a produtos e projetos desenvolvidos na região, promovendo soluções que valorizem a inovação e identidade do Algarve e os princípios associados à dieta mediterrânica. Fica aqui essa ideia e a data limite de participação, 24 de agosto até às 6 da tarde, a candidatura ao Prémio Inovação Dieta Mediterrânica 2026. Numa proposta de avançada pelo município, volta a viver o verão no Parque Lazer da Mata da Conceição. Inserido nesse projeto, decorre um outro que, e nos convites e nas associações que participam, o Centro de Ciência Viva de Tavira desenvolve a atividade no Trilho dos Gamos, biodiversidade e observação solar também, o Centro de Ciência Viva, isto em parceria com a Câmara Municipal. Fica o convite porque vem aí no Trilho dos Gamos. Vamos saber mais. Conta-nos a Pedro Nogueira.
3: A Mata da Conceição de Tavira recebe esta quinta-feira uma atividade dedicada à biodiversidade e à observação solar. A iniciativa começa às 9h30 e propõe aos participantes um percurso de cerca de 500 metros pela mata, com a oportunidade de conhecer a fauna e a flora do espaço e e observar os gamos que ali vivem. Por isso, falamos com João Teixeira, diretor do Centro de Ciência Viva de Tavira, onde explica o que está preparado para esta manhã.
4: Exatamente, temos aqui não é com uma associação, é mesmo com o próprio município, não é? O município de Tavira, de modo a promover também agora o parque de lazer e a reestruturação que foi feita e que ficou muito, muito boa. E então, no âmbito de dar também esse uso ao parque de lazer, em colaboração com o município, vamos lá fazer uma visita ao parque de lazer e depois fazemos também observações do sol.
3: A atividade decorre na Mata da Conceição de Tavira, com participação gratuita mediante inscrição, e destina-se a maiores de 5 anos. Ao longo de cerca de uma hora e meia, a iniciativa pretende dar a conhecer a diversidade natural da mata e proporcionar um contacto mais próximo com algumas das espécies que ali habitam.
1: Siga no Trilho dos Gamos, Biodiversidade e Observação Solar, do Centro de Ciência Viva, em parceria com a Câmara Municipal de Tavira.
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1: Quase a finalizar, uma nota da Tavira Verde, uma interrupção programada de abastecimento de água agendada para quinta-feira, 13 de agosto, entre as 14 e as 18 horas, para beneficiação de infraestrutura. É no Malhão, no sítio do Malhão, no prego Monte Agudo, é esta a interrupção programada agendada pela Tavira Verde, na zona da Estrada Nacional 270. Lembra a Tavira Verde que para mais informações e consulta detalhada do mapa das zonas afetadas, devem os interessados visitar o website da Tavira Verde na secção de alertas e comunicados. Lembramos que esta interrupção está agendada para quinta-feira, 13 de agosto, às 14 às 18 horas.
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6: Boa noite. São 4 horas e 9 minutos. Até às 7 da manhã. A continuação de uma ótima madrugada. Obrigado pela boleia que nos vai dando.

Uma vez mais a todos, muito boa noite, uma excelente madrugada. Obrigado pela sua companhia e pela sua preferência. Eu sou o Jorge Sampaio e, como sempre, vou consigo até às 7 da manhã. Ladies.

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1: Vamos assim, nesta madrugada até às 7 da manhã. Continuação e uma ótima noite. Para si que está a trabalhar tal como nós, então aproveite-a da melhor forma. Bom descanso, se for caso disso.

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onde quer que esteja, para si, a continuação de uma ótima madrugada, de uma ótima noite na companhia da Chilão FM. Até às 7 da manhã, como habitualmente acontece, com Jorge Sampaio.

0: São 5 horas.
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2: O tempo para quinta-feira, dia 13 de agosto, o IPMA prevê céu pouco nublado ou limpo, apresentando períodos de maior nubosidade no litoral oeste até ao meio da manhã, podendo a nubosidade persistir em alguns locais a norte do Cabo Raso. O vento, em geral, fraco do quadrante norte, tornando-se fraco a moderado do quadrante oeste a partir da tarde, por vezes forte na faixa costeira ocidental, a sul do Cabo da Roca e nas serras do litoral centro. Prevê-se ainda uma pequena subida da temperatura aqui pelo Algarve. O mar na costa sul, com ondas inferiores a 1 metro. A temperatura da água do mar ronda entre os 19 e os 20 graus. Para Tavira, a temperatura máxima prevista aponta para 34 graus.
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2: 12ª-feira da Dieta Mediterrânea, encontro de culturas, tradições e gerações em Tavira, de 3 a 6 de setembro. Ao longo de 4 dias, o Centro Histórico transforma-se num espaço de encontro e celebração deste estilo de vida, afirmando a Dieta Mediterrânea não apenas como um modelo alimentar, mas também como património cultural vivo, assente na convivialidade, partilha, relação com o território, transmissão de sabores entre gerações e no respeito pela diversidade de culturas mediterrânicas. Com uma programação diversificada, a feira conta com cerca de 200 expositores representativos de artesanato, doçaria tradicional e produtos locais, aos quais se juntam cerca de 40 expositores institucionais. De entre os nomes de destaque, na animação, a Praça da República recebe os vizinhos Carolina Deslandes, Marco Rodrigues e Diogo Pissarra. O palco do Castelo acolhe 4 concertos internacionais que convidam a viajar pelas sonoridades e tradições musicais do Mediterrâneo. 12ª-feira da Dieta Mediterrânea apresenta uma programação que atravessa diferentes espaços, linguagens artísticas e dimensões. 4 dias que possibilitam a descoberta de património, história, saborear a gastronomia, assistir a concertos, participar em oficinas, conhecer artistas e tradições de diferentes países e viver a autenticidade da cultura reconhecida pela Unesco como Património Cultural e Material da Humanidade. Entrada livre de 3 a 6 de setembro, 12ª-feira da Dieta Mediterrânea em Tavira. Celebrar Tavira oferece música, tradições e animação em toda a freguesia durante este verão. A União de Freguesias de Tavira, em parceria com o município, promove nos meses de julho e agosto a iniciativa Celebrar Tavira, um programa de animação cultural que pretende oferecer música ao vivo, fado, bailes e momentos de convívio a diferentes localidades da freguesia. Com um total de 11 eventos, o programa é concebido para descentralizar a oferta cultural, aproximando-a da população e valorizando os diversos espaços públicos, bairros e comunidades que fazem parte do território da União de Freguesias de Tavira. Ao longo de 2 meses, o público pode assistir a concertos de diferentes géneros musicais, desde o fado tradicional ao rock, passando pela música popular, tributos e espetáculos instrumentais, bem como participar em bailes populares que reforçam o espírito comunitário e a celebração das tradições locais. Os espetáculos decorrem em diversos locais emblemáticos da freguesia. Todos os eventos têm entrada livre, início marcado para as 22 horas, proporcionando noites de verão dedicadas à cultura e o encontro entre gerações e à valorização dos artistas e projetos musicais. Dia 14 de agosto, Baile do Imigrante, em Val da Murta. Dia 17 de agosto, Esfá Tropical, no espetáculo em Mato Santo Espírito. Celebrar Tavira é a proposta da União de Freguesias de Tavira para este verão 2026. Castro Marim recebe aquilo que é o maior evento de recriação histórica e um dos grandes destaques da agenda cultural da região, Algarvia, os dias medievais de 26 a 30 de agosto. É um regresso à época mais intrigante e misteriosa da história de Portugal, prometendo ser uma experiência inesquecível, com o castelo a ser o epicentro do evento e a abrigar representações de dezenas de artes e ofícios com demonstrações ao vivo, além de outros espetáculos e atividades para toda a família. Um dos grandes destaques de cada edição são os torneios a cavalo que decorrem diariamente no castelo, com a assinatura da Guarda Nacional Republicana, sem esquecer os banquetes que acontecem no espaço exclusivo à luz misteriosa das tochas, com uma ementa que reúne as melhores iguarias da época, acompanhadas também de animação por diversos grupos. O castelo de Castro Marim acolhe ainda exposições de instrumentos de tortura e punição e a primeira sede da Ordem de Cristo, além de um banco onde os visitantes podem trocar o seu dinheiro pela moeda oficial do evento, que tem um novo design a cada edição. Um dos pontos altos deste evento, organizado pelo município de Castro Marim, é o desfile, considerado como uma das oportunidades para conhecer o universo da imaginação e fantasia. Decorre no primeiro e último dia, ao final da tarde, sendo uma apresentação de todos os animadores figurantes castromarinenses que participam anualmente vestidos a rigor. A animação continua a ser uma das fortes apostas dos dias medievais de Castro Marim, que se distingue de outros eventos, com alguns grupos, no caso 30 grupos de animação nacionais e internacionais de países como Itália, Espanha, Marrocos ou França. No Forte de São Sebastião acontece o acampamento árabe, que representa o cotidiano de uma caravana de comércio de sal e especiarias, onde irá também decorrer a recriação histórica do cotidiano civil e militar do século XVII, da época da Restauração. A Igreja de Nossa Senhora dos Mártires também faz parte do roteiro dos dias medievais em Castro Marim, com uma missa que decorrerá no último dia e a participação de vários grupos de comunidade trajada a rigor. Os bilhetes já estão à venda para a edição 2026 dos Dias Medievais em Castro Marim. Vigília e honra de Nossa Senhora das Dores em Santa Catarina da Fonte do Bispo, dias 15 e 16 de agosto. Dia 15, há baile com David Brito e o concerto de Karina. Domingo, a partir das 20 horas, a procissão, seguir-se-á baile com Filipe Sequeira e o concerto dos Brasa Dourada. É a vigília e honra de Nossa Senhora das Dores, este fim de semana, dias 15 e 16 de agosto, em Santa Catarina da Fonte do Bispo. Exposição itinerante 40 anos, 40 fotografias, de 11 a 21 de agosto, no Mercado da Ribeira, em Tavira. Assinala a celebração dos 40 anos da Agência Lusa. Festa dos Pescadores em honra de Nossa Senhora do Mar acontece em Cabanas de Tavira, de 13 a 16 de agosto. Dia 13, quinta-feira, baile com Nelson Santos, concerto com Miguel Azevedo. No dia 14, baile com Cristiano Martins e o concerto com Rock Luso. Já no sábado, dia 15 de agosto, concerto com Toque e Som e o Variedades com Nameless, além do concerto com os Jiggy, prosseguindo a noite com o DJ Lenda. Domingo 16 de agosto, baile com o grupo Gerações. Há espetáculo de fado com Aurora Gonçalves e Rui Vaz. À meia-noite, o espetáculo com Roxinol Faduncho. É a festa dos pescadores em Cabanas de Vira, em honra de Nossa Senhora do Mar. Organização da Junta de Freguesia de Cabanas de Tavira. A Casa do Povo do Conselho de Olhão, em Moncarapaz, acolhe no dia 29 de agosto, a partir das 9h30 da noite, o Boa Esperança em revista, nas produções Carlos Pacheco. Feira Franca de Santa Catarina da Fonte do Bispo, de 21 a 23 de agosto. Sexta-feira, dia 21, baile com Vitor Alves e há o concerto com Fábio Lagarto. No dia 22, fado com Yasmin da Silva, baile com Sérgio Conceição e o concerto de Emanuel Moura. Domingo, dia 23, há baile com Silvino Campos e o grande concerto com Toy. É Feira Franca em Santa Catarina da Fonte do Bispo, de 21 a 23 de agosto. Organização da Junta de Freguesia de Santa Catarina da Fonte do Bispo. 27º Passeio de Cicloturismo do Núcleo de Cicloturismo de Luz de Tavira. Acontece dia 6 de setembro a partir das 9 horas, com partida no Largo da República em Luz de Tavira. Os interessados em participar devem efetuar a sua inscrição contatando a organização, o Núcleo de Cicloturismo de Luz de Tavira. 47º Festival Internacional de Folclore, dias 14 e 15 de agosto, em Luz de Tavira, no Largo da República. Dia 14, baile com tons de baile e atuação do Rancho Folclórico de Tavira. Sábado, dia 15, a partir das 9h30 da noite, o início do festival, com a participação do Rancho Folclórico dos Sotos Caranguejeira Leiria, o Grupo Folclórico de Itália, o Grupo Folclórico da Eslováquia, o Rancho Folclórico do Cartacho, Raíces da Miterra da Nicarágua, encerrando com a atuação do Rancho Folclórico de Luz de Tavira. É a 47ª edição do Festival Internacional de Folclore em Luz de Tavira, é já este fim de semana, 14 e 15 de agosto. 22ª Feira dos Ofícios, de 7 a 16 de agosto, na Rua do Cais, em Tavira. Todos os dias, um tema diferente dedicado aos ofícios. A tecelagem, o mel, o trabalho em pele, a tropologia, a empreita, o pão e a doçaria, a cestaria, a bijuteria, rendas, trabalho em cortiça, barro e cerâmica, com artesãos a trabalhar ao vivo. O tema da feira, gente feliz com olhos nas mãos. 22ª Feira dos Ofícios, em Tavira, de 7 a 16 de agosto, organização da ASTA, Associação de Artes e Sabores de Tavira. Este sábado, dia 15 de agosto, acontece a Festa do Porco em Santo Estevão. Há baile do Reflexo e atuação de The Dance Company a partir das 22h30. É uma organização da Sociedade Recreativa de Santo Estevão. Porto Avira, até 30 de dezembro, exposição permanente Judeus em Tavira, fragmentos de uma história para visitar no núcleo islâmico do Museu Municipal. Até o dia 30 de agosto, acontece o Energiza-te na Ilha, é na Ilha de Tavira. Até 15 de setembro, Ciência Viva no Verão, na sua 30ª edição, a iniciativa do Centro de Ciência Viva de Tavira. Até o final de setembro, mostras de artesanato, que acontecem diariamente entre o Jardim da Lagoa e o Jardim das Palmeiras. Até 24 de outubro, exposição Uma Árvore, da autoria de Daniel Moreira e Rita Castro Neves, para visitar no Museu Municipal de Tavira, Palácio da Galeria. Entre 6 e 16 de

0: Das 10 da noite, o projeto da Junta de Freguesia de Tavira, Celebrar Tavira, apresenta o concerto dos Fado Tropical em Mato Santo Espírito. Domingo, a partir das 10 da noite, animação na Praça da República, atuação do Rancho Folclórico de Tavira. Sábado, às 10 da noite, animação da Praça da República com o Cais do Sodré Funk Connection. Já na sexta-feira, a animação na Praça da República acontece com Flori Escano e a Orquestra de Jazz do Algarve. Também sexta-feira, e a partir das 22 horas, o Celebrar Tavira, com o Baile do Imigrante, em Val da Murta. Quinta-feira, verão, em Tavira, concerto dos Osmose, na Praça da República.
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5: Boa noite, são 5 horas. E 12 minutos. A continuação de uma ótima noite, de uma ótima madrugada. Obrigado pela sua companhia aí desse lado. Vamos consigo até às 7 da manhã.

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1: Boa noite, são 5 horas e 30 minutos. Até às 7 da manhã, a continuação de uma ótima madrugada. Obrigado pela boleia que nos vai dando.

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3: 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Até às 7 da manhã, como habitualmente acontece, com Jorge Sampaio.

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1: Obrigado pela sua companhia e pela sua preferência. Espero que esteja a gostar da nossa escolha musical. Eu sou o Jorge Sampaio e, como sempre, vou consigo até às 7 da manhã.

0: Bom dia, são 6 horas.
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2: O tempo para quinta-feira, dia 13 de agosto, o IPMA prevê céu pouco nublado ou limpo, apresentando períodos de maior nubosidade no litoral oeste até ao meio da manhã, podendo a nubosidade persistir em alguns locais a norte do Cabo Raso. O vento, em geral, fraco do quadrante norte, tornando-se fraco a moderado do quadrante oeste a partir da tarde, por vezes forte na faixa costeira ocidental, a sul do Cabo da Roca e nas serras do litoral centro. Prevê-se ainda uma pequena subida da temperatura aqui pelo Algarve. O mar na costa sul, com ondas inferiores a 1 metro. A temperatura da água do mar ronda entre os 19 e os 20 graus. Para Tavira, a temperatura máxima prevista aponta para 34 graus.
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2: Desafio lançado pelo município de Tavira. Ajude-nos a contar a história do folhado de Tavira. O desafio é feito à comunidade para cumprir o objetivo de recolher memórias, testemunhos sobre este doce único, o folhado de Tavira. A autarquia tem em curso um trabalho de investigação com o intuito de apurar mais acerca do nascimento, da história e da confecção do tradicional folhado, assim como os espaços associados à sua comercialização e consumo, como antigos cafés, pastelarias ou até as mercearias finas. Pretende-se agora ir mais além e centrar a recolha das memórias e testemunhos da população de forma a completar e enriquecer a pesquisa já efetuada. Nesse sentido, a Câmara apela à população dos tavirenses para que contem e revelem histórias sobre o folhado. Para o efeito, devem contactar o município, podem saber mais nas redes sociais ou na página do município e contribuir ativamente para que possamos perpetuar a história do folhado de Tavira. É esse o objetivo.
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2: Vem aí, não demora nada, a Feira da Dieta Mediterrânica, edição 2026, e já foi anunciado há algum tempo o Prémio Inovação, que este ano se estica, diremos, a produtores e outros intervenientes com participação e a possibilidade de se candidatarem. É uma proposta que é lembrada pela organização da Feira da Dieta Mediterrânica, que as inscrições, as candidaturas, poder-se-ão efetuar até o dia 24 de agosto. Produtores, empresas da região têm até às 6 da tarde, de 24 de agosto, para apresentar a candidatura ao Prémio Inovação da Dieta Mediterrânica deste ano. Iniciativa que pretende distinguir produtos, projetos capazes de trazer novas soluções ao setor agroalimentar. Lembrando que, a exemplo de anos anteriores, os vencedores serão anunciados a quando a Feira da Dieta Mediterrânica e acontecerá no dia 6 de setembro, como habitualmente acontece no Jardim do Coreto. Dirigido a produtores, projetos e empresas sediadas na região, o prémio pretende reconhecer propostas que se destaquem pelo caráter inovador, pela valorização de recursos e produtos endógenos, pela criatividade e pelo contributo para o desenvolvimento e afirmação do setor agroalimentar da região. A edição deste ano atribui 3 prémios monetários que se situarão: no primeiro classificado receberá 1.000 euros, o segundo 750 e o terceiro 500 euros. Além da componente e parte financeira, a participação representa a oportunidade de visibilidade a produtos e projetos desenvolvidos na região, promovendo soluções que valorizem a inovação e identidade do Algarve e os princípios associados à dieta mediterrânica. Fica aqui essa ideia e a data limite de participação, 24 de agosto até às 6 da tarde, a candidatura ao Prémio Inovação Dieta Mediterrânica 2026. Numa proposta de avançada pelo município, volta a viver o verão no Parque Lazer da Mata da Conceição. Inserido nesse projeto, decorre um outro que, e nos convites e nas associações que participam, o Centro de Ciência Viva de Tavira desenvolve a atividade no Trilho dos Gamos, Biodiversidade e Observação Solar também, o Centro de Ciência Viva, isto em parceria com a Câmara Municipal. Fica o convite porque vem aí no Trilho dos Gamos. Vamos saber mais. Conta-nos a Pedro Nogueira.
3: A Mata da Conceição de Tavira recebe esta quinta-feira uma atividade dedicada à biodiversidade e à observação solar. A iniciativa começa às 9h30 e propõe aos participantes um percurso de cerca de 500 metros pela mata, com a oportunidade de conhecer a fauna e a flora do espaço e observar os gamos que ali vivem. Por isso, falamos com João Teixeira, diretor do Centro de Ciência Viva de Tavira, onde explica o que está preparado para esta manhã.
4: Exatamente, temos aqui não é com uma associação, é mesmo com o próprio município, não é? O município de Tavira, de modo a promover também agora o parque de lazer e a reestruturação que foi feita e que ficou muito, muito boa. E então, no âmbito de dar também esse uso ao parque de lazer, em colaboração com o município, vamos lá fazer uma visita ao parque de lazer e depois fazemos também observações do sol.
3: A atividade decorre na Mata da Conceição de Tavira, com participação gratuita mediante inscrição, e destina-se a maiores de 5 anos. Ao longo de cerca de uma hora e meia, a iniciativa pretende dar a conhecer a diversidade natural da mata e proporcionar um contacto mais próximo com algumas das espécies que ali habitam.
2: Siga no Trilho dos Gamos, Biodiversidade e Observação Solar, do Centro de Ciência Viva, em parceria com a Câmara Municipal de Tavira.
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2: Quase a finalizar, uma nota da Tavira Verde, uma interrupção programada de abastecimento de água agendada para quinta-feira, 13 de agosto, entre as 14 e as 18 horas, para beneficiação de infraestrutura. É no Malhão, no sítio do Malhão, no prego Monte Agudo, é esta a interrupção programada agendada pela Tavira Verde, na zona da Estrada Nacional 270. Lembra a Tavira Verde que para mais informações e consulta detalhada do mapa das zonas afetadas, devem os interessados visitar o website da Tavira Verde na secção de alertas e comunicados. Lembramos que esta interrupção está agendada para quinta-feira, 13 de agosto, às 14 às 18 horas.
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6: Bom dia, são 6 horas e 8 minutos. A continuação de uma boa madrugada na companhia da Gilão FM.

Bom dia, são 6 horas e 27 minutos. A continuação de uma ótima noite, de uma ótima madrugada. Obrigado pela sua companhia aí desse lado. Vamos consigo até às 7 da manhã.

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3: Uma vez mais a todos, muito boa noite, uma excelente madrugada. Obrigado pela sua companhia e pela sua preferência. Eu sou o Jorge Sampaio e, como sempre, vou consigo até às 7 da manhã.

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2: Vamos assim, nesta madrugada, até às 7 da manhã. Continuação de uma ótima noite. Para si que está a trabalhar tal como nós, então aproveite-a da melhor forma. Bom descanso, se for caso disso.

0: Bom dia, são 7 horas.
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2: O tempo para quinta-feira, dia 13 de agosto, o IPMA prevê céu pouco nublado ou limpo, apresentando períodos de maior nubosidade no litoral oeste até ao meio da manhã, podendo a nubosidade persistir em alguns locais a norte do Cabo Raso. O vento, em geral, fraco do quadrante norte, tornando-se fraco a moderado do quadrante oeste a partir da tarde, por vezes forte na faixa costeira ocidental, a sul do Cabo da Roca e nas serras do litoral centro. Prevê-se ainda uma pequena subida da temperatura aqui pelo Algarve. O mar na costa sul, com ondas inferiores a 1 metro. A temperatura da água do mar ronda entre os 19 e os 20 graus. Para Tavira, a temperatura máxima prevista aponta para 34 graus.
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2: 12ª-feira da Dieta Mediterrânica, encontro de culturas, tradições e gerações em Tavira, de 3 a 6 de setembro. Ao longo de 4 dias, o Centro Histórico transforma-se num espaço de encontro e celebração deste estilo de vida, afirmando a Dieta Mediterrânica não apenas como um modelo alimentar, mas também como património cultural vivo, assente na convivialidade, partilha, relação com o território, transmissão de sabores entre gerações e no respeito pela diversidade de culturas mediterrânicas. Com uma programação diversificada, a feira conta com cerca de 200 expositores representativos de artesanato, doçaria tradicional e produtos locais, aos quais se juntam cerca de 40 expositores institucionais. Dentre os nomes de destaque, na animação, a Praça da República recebe os vizinhos Carolina Deslandes, Marco Rodrigues e Diogo Pissarra. O palco do Castelo acolhe 4 concertos internacionais que convidam a viajar pelas sonoridades e tradições musicais do Mediterrâneo. 12ª-feira da Dieta Mediterrânica apresenta uma programação que atravessa diferentes espaços, linguagens artísticas e dimensões. 4 dias que possibilitam a descoberta de património, história, saborear a gastronomia, assistir a concertos, participar em oficinas, conhecer artistas e tradições de diferentes países e viver a autenticidade da cultura reconhecida pela Unesco como Património Cultural e Material da Humanidade. Entrada livre de 3 a 6 de setembro, 12ª-feira da Dieta Mediterrânica, em Tavira. Celebrar Tavira oferece música, tradições e animação em toda a freguesia durante este verão. A União de Freguesias de Tavira, em parceria com o município, promove nos meses de julho e agosto a iniciativa Celebrar Tavira, um programa de animação cultural que pretende oferecer música ao vivo, fado, bailes e momentos de convívio a diferentes localidades da freguesia. Com um total de 11 eventos, o programa é concebido para descentralizar a oferta cultural, aproximando-a da população e valorizando os diversos espaços públicos, bairros e comunidades que fazem parte do território da União de Freguesias de Tavira. Ao longo de 2 meses, o público pode assistir a concertos de diferentes géneros musicais, desde o fado tradicional ao rock, passando pela música popular, tributos e espetáculos instrumentais, bem como participar em bailes populares que reforçam o espírito comunitário e a celebração das tradições locais. Os espetáculos decorrem em diversos locais emblemáticos da freguesia. Todos os eventos têm entrada livre, início marcado para as 22 horas, proporcionando noites de verão dedicadas à cultura e o encontro entre gerações e à valorização dos artistas e projetos musicais. Dia 14 de agosto, Baile do Imigrante, em Val da Murta. Dia 17 de agosto, Esfá Tropical, no espetáculo em Mato Santo Espírito. Celebrar Tavira é a proposta da União de Freguesias de Tavira para este verão 2026. Castro Marim recebe aquilo que é o maior evento de recriação histórica e um dos grandes destaques da agenda cultural da região, Algarvia, os dias medievais de 26 a 30 de agosto. É um regresso à época mais intrigante e misteriosa da história de Portugal, prometendo ser uma experiência inesquecível, com o castelo a ser o epicentro do evento e a abrigar representações de dezenas de artes e ofícios com demonstrações ao vivo, além de outros espetáculos e atividades para toda a família. Um dos grandes destaques de cada edição são os torneios a cavalo que decorrem diariamente no castelo, com assinatura da Guarda Nacional Republicana, sem esquecer os banquetes que acontecem no espaço exclusivo à luz misteriosa das tochas, com uma ementa que reúne as melhores iguarias da época, acompanhadas também de animação por diversos grupos. O Castelo de Castro Marim acolhe ainda exposições de instrumentos de tortura e punição e a primeira sede da Ordem de Cristo, além de um banco, onde os visitantes podem trocar o seu dinheiro pela moeda oficial do evento, que tem um novo design a cada edição. Um dos pontos altos deste evento, organizado pelo município de Castro Marim, é o desfile, considerado como uma das oportunidades para conhecer o universo da imaginação e fantasia. Decorre no primeiro e último dia, ao final da tarde, sendo uma apresentação de todos os animadores figurantes castromarinenses que participam anualmente vestidos a rigor. A animação continua a ser uma das fortes apostas dos dias medievais de Castro Marim, que se distingue de outros eventos, com alguns grupos, no caso 30 grupos de animação nacionais e internacionais de países como Itália, Espanha, Marrocos ou França. No Forte de São Sebastião acontece o acampamento árabe, que representa o cotidiano de uma caravana de comércio de sal e especiarias, onde irá também decorrer a recriação histórica do cotidiano civil e militar do século XVII, da época da Restauração. A Igreja de Nossa Senhora dos Mártires também faz parte do roteiro dos dias medievais em Castro Marim, com uma missa que decorrerá no último dia e a participação de vários grupos de comunidade trajada a rigor. Os bilhetes já estão à venda para a edição 2026 dos Dias Medievais em Castro Marim. Vigília e honra de Nossa Senhora das Dores em Santa Catarina da Fonte do Bispo, dias 15 e 16 de agosto. Dia 15, há baile com David Brito e o concerto de Karina. Domingo, a partir das 20 horas, a procissão, seguir-se-á baile com Filipe Sequeira e o concerto dos Brasa Dourada. É a vigília honra de Nossa Senhora das Dores, este fim de semana, dias 15 e 16 de agosto, em Santa Catarina da Fonte do Bispo. Exposição itinerante, 40 anos, 40 fotografias, de 11 a 21 de agosto, no Mercado da Ribeira, em Tavira. Assinala a celebração dos 40 anos da Agência Lusa. Festa dos Pescadores em honra de Nossa Senhora do Mar acontece em Cabanas de Tavira, de 13 a 16 de agosto. Dia 13, quinta-feira, baile com Nelson Santos, concerto com Miguel Azevedo. No dia 14, baile com Cristiano Martins e o concerto com Rock Luso. Já no sábado, dia 15 de agosto, concerto com Toque Som e o Variedades com Nameless. Além do concerto com os Jiggy, prosseguindo a noite com DJ Lenda. Domingo 16 de agosto, baile com o grupo Gerações. Há espetáculo de fado com Aurora Gonçalves e Rui Vaz. À meia-noite, o espetáculo com Roxinol Faduncho. É a festa dos pescadores em Cabanas de Tavira, em honra de Nossa Senhora do Mar. Organização da Junta de Freguesia de Cabanas de Tavira. A Casa do Povo do Conselho de Olhão, em Moncarapaz, acolhe no dia 29 de agosto, a partir das 9:30 da noite, o Boa Esperança em revista, nas produções Carlos Pacheco. Feira Franca de Santa Catarina da Fonte do Bispo, de 21 a 23 de agosto. Sexta-feira, dia 21, baile com Vitor Alves e há o concerto com Fábio Lagarto. No dia 22, fado com Yasmin da Silva, baile com Sérgio Conceição e o concerto de Emanuel Moura. Domingo, dia 23, há baile com Silvino Campos e o grande concerto com Toy. É Feira Franca em Santa Catarina da Fonte do Bispo, de 21 a 23 de agosto. Organização da Junta de Freguesia de Santa Catarina da Fonte do Bispo. 27º Passeio de Cicloturismo do Núcleo de Cicloturismo de Luz de Tavira. Acontece dia 6 de setembro a partir das 9 horas, com partida no Largo da República em Luz de Tavira. Os interessados em participar devem efetuar a sua inscrição contatando a organização, o Núcleo de Cicloturismo de Luz de Tavira. 47º Festival Internacional de Folclore, dias 14 e 15 de agosto, em Luz de Tavira, no Largo da República. Dia 14, baile com tons de baile e atuação do Rancho Folclórico de Tavira. Sábado, dia 15, a partir das 9:30 da noite, o início do festival, com a participação do Rancho Folclórico dos Sotos Caranguejeira Leiria, o Grupo Folclórico de Itália, o Grupo Folclórico da Eslováquia, o Rancho Folclórico do Cartacho, Raíces da Miterra da Nicarágua, encerrando com a atuação do Rancho Folclórico de Luz de Tavira. É a 47ª edição do Festival Internacional de Folclore em Luz de Tavira, é já este fim de semana, 14 e 15 de agosto. 22ª Feira dos Ofícios, de 7 a 16 de agosto, na Rua do Cais, em Tavira. Todos os dias, um tema diferente dedicado aos ofícios. A tecelagem, o mel, o trabalho em pele, a tropologia, a empreita, o pão e a doçaria, a cestaria, a bijuteria, rendas, trabalho em cortiça, barro e cerâmica, com artesãos a trabalhar ao vivo. O tema da feira, gente feliz com olhos nas mãos. 22ª Feira dos Ofícios, em Tavira, de 7 a 16 de agosto, organização da ASTA, Associação de Artes e Sabores de Tavira. Este sábado, dia 15 de agosto, acontece a Festa do Porco em Santo Estevão. Há baile do Reflexo e atuação de The Dance Company a partir das 22h30. É uma organização da Sociedade Recreativa de Santo Estevão. Porto Tavira, até 30 de dezembro, exposição permanente Judeus em Tavira, fragmentos de uma história para visitar no núcleo islâmico do Museu Municipal. Até o dia 30 de agosto, acontece o Energiza-te na Ilha, é na Ilha de Tavira. Até 15 de setembro, Ciência Viva no Verão, na sua 30ª edição, a iniciativa do Centro de Ciência Viva de Tavira. Até o final de setembro, mostras de artesanato, que acontecem diariamente entre o Jardim da Lagoa e o Jardim das Palmeiras. Até 24 de outubro, exposição Uma Árvore, da autoria de Daniel Moreira e Rita Castro Neves, para visitar no Museu Municipal de Tavira, Palácio da Galeria. Entre 6 e 16 de agosto, 26ª Mostra de Cinema ao Ar Livre. É nos claustros do Convento do Carmo, em Tavira, iniciativa do Cineclube de Tavira. Entre 4 e 14 de agosto, exposição Olhares, pela Rota da Seda, com fotografias de Joaquim Silva Rodrigues. É na Biblioteca Municipal Álvaro de Campos. Segunda-feira, dia 17 de agosto, a partir das 10 da noite, o projeto da Junta de Freguesia de Tavira, Celebrar Tavira, apresenta o concerto dos Fado Tropical, em Mato Santo Espírito. Domingo, a partir das 10 da noite, animação na Praça da República, atuação do Rancho Folclórico de Tavira. Sábado, às 10 da noite, animação da Praça da República com o Cais do Sodré Funk Connection. Já na sexta-feira, a animação na Praça da República acontece com Flori Escano e a Orquestra de Jazz do Algarve. Também sexta-feira, e a partir das 22 horas, o Celebrar Tavira com o Baile do Imigrante em Val da Murta. Quinta-feira, verão, em Tavira, concerto dos Osmose na Praça da República.
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2: São 7 horas e 13 minutos. Tenha uma ótima quinta-feira.

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0: Bom dia, são 8 horas.
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3: O tempo para quinta-feira, dia 13 de agosto, o IPMA prevê céu pouco nublado ou limpo, apresentando períodos de maior nubosidade no litoral oeste até ao meio da manhã, podendo a nubosidade persistir em alguns locais a norte do Cabo Raso. O vento, em geral, fraco do quadrante norte, tornando-se fraco a moderado do quadrante oeste a partir da tarde, por vezes forte na faixa costeira ocidental, a sul do Cabo da Roca e nas serras do litoral centro. Prevê-se ainda uma pequena subida da temperatura aqui pelo Algarve. O mar na costa sul, com ondas inferiores a 1 metro. A temperatura da água do mar ronda entre os 19 e os 20 graus. Para Tavira, a temperatura máxima prevista aponta para 34 graus.
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3: Desafio lançado pelo município de Tavira. Ajude-nos a contar a história do folhado de Tavira. O desafio é feito à comunidade para cumprir o objetivo de recolher memórias, testemunhos sobre este doce único, o folhado de Tavira. A autarquia tem em curso um trabalho de investigação com o intuito de apurar mais acerca do nascimento, da história e da confecção do tradicional folhado, assim como os espaços associados à sua comercialização e consumo, como antigos cafés, pastelarias ou até as mercearias finas. Pretende-se agora ir mais além e centrar a recolha das memórias e testemunhos da população de forma a completar e enriquecer a pesquisa já efetuada. Nesse sentido, a Câmara apela à população dos tavirenses para que contem e revelem histórias sobre o folhado. Para o efeito, devem contactar o município, podem saber mais nas redes sociais ou na página do município e contribuir ativamente para que possamos perpetuar a história do folhado de Tavira. É esse o objetivo.
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3: Vem aí, não demora nada, a Feira da Dieta Mediterrânica, edição 2026, e já foi anunciado há algum tempo o Prémio Inovação, que este ano se estica, diremos, a produtores e outros intervenientes com participação e a possibilidade de se candidatarem. É uma proposta que é lembrada pela organização da Feira da Dieta Mediterrânica, que as inscrições, as candidaturas, poder-se-ão efetuar até o dia 24 de agosto. Produtores, empresas da região, têm até às 6 da tarde, de 24 de agosto, para apresentar a candidatura ao Prémio Inovação da Dieta Mediterrânica deste ano. Iniciativa que pretende distinguir produtos, projetos capazes de trazer novas soluções ao setor agroalimentar. Lembrando que, a exemplo de anos anteriores, os vencedores serão anunciados a quando a Feira da Dieta Mediterrânica e acontecerá no dia 6 de setembro, como habitualmente acontece no Jardim do Coreto. Dirigido a produtores, projetos e empresas sediadas na região, o prémio pretende reconhecer propostas que se destaquem pelo caráter inovador, pela valorização de recursos e produtos endógenos, pela criatividade e pelo contributo para o desenvolvimento e afirmação do setor agroalimentar da região. A edição deste ano atribui 3 prémios monetários que se situarão. No primeiro classificado receberá 1.000 euros, o segundo 750 e o terceiro 500 euros. Além da componente e parte financeira, a participação representa a oportunidade de visibilidade a produtos e projetos desenvolvidos na região, promovendo soluções que valorizem a inovação e identidade do Algarve e os princípios associados à dieta mediterrânica. Fica aqui essa ideia e a data limite de participação, 24 de agosto até às 6 da tarde, a candidatura ao Prémio Inovação Dieta Mediterrânica 2026. Numa proposta de avançada pelo município, volta a viver o verão no Parque Lazer da Mata da Conceição. Inserido nesse projeto, decorre um outro que, e nos convites e nas associações que participam, o Centro de Ciência Viva de Tavira desenvolve a atividade no Trilho dos Gamos, Biodiversidade e Observação Solar também, o Centro de Ciência Viva, isto em parceria com a Câmara Municipal. Fica o convite porque vem aí no Trilho dos Gamos. Vamos saber mais. Conta-nos a Pedro Nogueira.
4: A Mata da Conceição de Tavira recebe esta quinta-feira uma atividade dedicada à biodiversidade e à observação solar. A iniciativa começa às 9h30 e propõe aos participantes um percurso de cerca de 500 metros pela mata, com a oportunidade de conhecer a fauna e a flora do espaço e observar os gamos que ali vivem. Por isso, falamos com João Teixeira, diretor do Centro de Ciência Viva de Tavira, onde explica o que está preparado para esta manhã.
5: Exatamente, temos aqui não é com uma associação, é mesmo com o próprio município, não é? O município de Tavira, de modo a promover também agora o parque de lazer e a reestruturação que foi feita e que ficou muito, muito boa. E então, no âmbito de dar também esse uso ao parque de lazer, em colaboração com o município, vamos lá fazer uma visita ao parque de lazer e depois fazemos também observações do sol.
4: A atividade decorre na Mata da Conceição de Tavira, com participação gratuita mediante inscrição, e destina-se a maiores de 5 anos. Ao longo de cerca de uma hora e meia, a iniciativa pretende dar a conhecer a diversidade natural da mata e proporcionar um contacto mais próximo com algumas das espécies que ali habitam.
3: Siga no Trilho dos Gamos, Biodiversidade e Observação Solar, do Centro de Ciência Viva, em parceria com a Câmara Municipal de Tavira.
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3: Quase a finalizar, uma nota da Tavira Verde, uma interrupção programada de abastecimento de água agendada para quinta-feira, 13 de agosto, entre as 14 e as 18 horas, para beneficiação de infraestrutura. É no Malhão, no sítio do Malhão, no Prego, Monte Agudo, é esta a interrupção programada agendada pela Tavira Verde, na zona da Estrada Nacional 270. Lembra a Tavira Verde que para mais informações e consulta detalhada do mapa das zonas afetadas, devem os interessados visitar o website da Tavira Verde na secção de alertas e comunicados. Lembramos que esta interrupção está agendada para quinta-feira, 13 de agosto, às 14 às 18 horas.
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11: São 8 horas e 10 minutos. Tenha uma ótima quinta-feira.
12: Temos tempo.

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0: Bom dia, são 9 horas.
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2: Edição de Ana Cristina.
3: Desafio lançado pelo município de Tavira. Ajude-nos a contar a história do folhado de Tavira. O desafio é feito à comunidade para cumprir o objetivo de recolher memórias, testemunhos sobre este doce único, o folhado de Tavira. A autarquia tem em curso um trabalho de investigação com o intuito de apurar mais acerca do nascimento, da história, da confecção do tradicional folhado, assim como os espaços associados à sua comercialização e consumo, como antigos cafés, pastelarias ou até as mercearias finas. Pretende-se agora ir mais além, centrar a recolha das memórias e testemunhos da população de forma a completar e enriquecer a pesquisa já efetuada. Nesse sentido, a Câmara apela à população dos tavirenses para que contem e revelem histórias sobre o folhado. Para o efeito, devem contactar o município, podem saber mais nas redes sociais ou na página do município e contribuir ativamente para que possamos perpetuar a história do folhado de Tavira. É esse o objetivo.
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3: Vem aí, não demora nada, a Feira da Dieta Mediterrânica, edição 2026, e já foi anunciado há algum tempo o Prémio Inovação, que este ano se estica, diremos, a produtores e outros intervenientes com participação e a possibilidade de se candidatarem. É uma proposta que é lembrada pela organização da Feira da Dieta Mediterrânica, que as inscrições, as candidaturas, poder-se-ão efetuar até o dia 24 de agosto. Produtores, empresas da região, têm até às 6 da tarde, de 24 de agosto, para apresentar a candidatura ao Prémio Inovação da Dieta Mediterrânica deste ano. Iniciativa que pretende distinguir produtos, projetos capazes de trazer novas soluções ao setor agroalimentar. Lembrando que, a exemplo de anos anteriores, os vencedores serão anunciados a quando a Feira da Dieta Mediterrânica, e acontecerá no dia 6 de setembro, como habitualmente acontece no Jardim do Coreto. Dirigido a produtores, projetos e empresas sediadas na região, o prémio pretende reconhecer propostas que se destaquem pelo caráter inovador, pela valorização de recursos e produtos endógenos, pela criatividade e pelo contributo para o desenvolvimento e afirmação do setor agroalimentar da região. A edição deste ano atribui 3 prémios monetários que se situarão: no primeiro classificado receberá 1.000 euros, o segundo 750 e o terceiro 500 euros. Além da componente e parte financeira, a participação representa a oportunidade de visibilidade a produtos e projetos desenvolvidos na região, promovendo soluções que valorizem a inovação e identidade do Algarve e os princípios associados à dieta mediterrânica. Fica aqui essa ideia e a data limite de participação, 24 de agosto até às 6 da tarde, a candidatura ao Prémio Inovação Dieta Mediterrânica 2026. Numa proposta de avançada pelo município, volta a viver o verão no Parque Lazer da Mata da Conceição. Inserido nesse projeto, decorre um outro que, e nos convites e nas associações que participam, o Centro de Ciência Viva de Tavira desenvolve atividade no Trilho dos Gamos, biodiversidade e observação solar também, o Centro de Ciência Viva, isto em parceria com a Câmara Municipal. Fica o convite porque vem aí no Trilho dos Gamos. Vamos saber mais. Conta-nos a Pedro Nogueira.
4: A Mata da Conceição de Tavira recebe esta quinta-feira uma atividade dedicada à biodiversidade e à observação solar. A iniciativa começa às 9h30 e propõe aos participantes um percurso de cerca de 500 metros pela mata, com a oportunidade de conhecer a fauna e a flora do espaço e observar os gamos que ali vivem. Por isso, falamos com João Teixeira, diretor do Centro de Ciência Viva de Tavira, onde explica o que está preparado para esta manhã.
5: Exatamente, temos aqui não é com uma associação, é mesmo com o próprio município, não é? O município de Tavira, de modo a promover também agora o parque de lazer e a reestruturação que foi feita e que ficou muito, muito boa. E então, no âmbito de dar também esse uso ao parque de lazer, em colaboração com o município, vamos lá fazer uma visita ao parque de lazer e depois fazemos também observações do sol.
4: A atividade decorre na Mata da Conceição de Tavira, com participação gratuita mediante inscrição, e destina-se a maiores de 5 anos. Ao longo de cerca de uma hora e meia, a iniciativa pretende dar a conhecer a diversidade natural da mata e proporcionar um contacto mais próximo com algumas das espécies que ali habitam.
3: Siga no Trilho dos Gamos, Biodiversidade e Observação Solar, do Centro de Ciência Viva, em parceria com a Câmara Municipal de Tavira.
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3: Quase a finalizar, uma nota da Tavira Verde, uma interrupção programada de abastecimento de água agendada para quinta-feira, 13 de agosto, entre as 14 e as 18 horas, para beneficiação de infraestrutura. É no Malhão, no sítio do Malhão, no prego Monteagudo, é esta a interrupção programada agendada pela Tavira Verde, na zona da Estrada Nacional 270. Lembra a Tavira Verde que para mais informações e consulta detalhada do mapa das zonas afetadas, devem os interessados visitar o website da Tavira Verde na secção de alertas e comunicados. Lembramos que esta interrupção está agendada para quinta-feira, 13 de agosto, às 14 às 18 horas.
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10: São 9 horas e 9 minutos. Tenha uma ótima quinta-feira.

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1: Palavras bem arrumadas, um momento e hora, deste apontamento semanal do escritor Vitorino de Sousa. Bem-vindo, Vitorino.
2: Ora, cá estamos.
1: Cá estamos para a nossa proposta do dia.
2: Exatamente. Toda a gente já fez um gesto, quando quer dizer fixe, na boa, okay, que é fechar a mão com o polegar para cima.
1: Sim. Né?
2: Toda a gente já conhece. Aliás, muitas vezes este gesto quer dizer exatamente isso. A gente não precisa dizer nada, não é? Basta fazer um gesto.
1: Mas também utilizam para pedir boleia, às vezes não.
2: Mas isso é com o polegar na horizontal.
1: Ah, ok. Eu
2: no sentido do movimento,
1: bem,
2: não é?
1: Explica, okay, certo, sim.
2: E portanto, eu hoje gostaria de falar aqui um bocadinho com os ouvintes sobre esta polémica dos polegares, mas recuando até o Império Romano, não é? Porque nós hoje vemos muitos filmes desse período, principalmente quando há gladiadores, não é? No Coliseu ou noutros lugares do Império Romano. É célebre o filme O Gladiador, não é? Onde há muitas oportunidades para se ver que realmente poupar a vida ao gladiador era pôr o polegar para cima, ou era pôr o polegar para baixo, ou havia outras maneiras. Portanto, esta é que não há documentos, não é? Portanto, o facto de nós acharmos que o polegar para cima significa poupa a vida ao gladiador é uma coisa que vem do cinema. Não há justificação nenhuma histórica, digamos assim, para isso, não é? Portanto, a ideia popular de que o imperador

0: O público romano sinalizava a morte de um gladiador com o polegar para baixo e a vida com o polegar para cima, é um mito cinematográfico e artístico. Okay? A expressão latina que diz isso chama-se polis verso. Mas esta expressão significa polegar virado. Não diz se é para baixo, se é para cima.
1: Ok, certo.
0: Recentemente podia ser pedir boleia.
1: Por exemplo, para o lado.
0: Exatamente, para o lado. Ou seja, os registros históricos sugerem interpretações diferentes e muitas vezes opostas do que vemos nos filmes. Os historiadores indicam que os sinais eram mais complexos e que o polegar para baixo não era o gesto padrão de condenação à morte. Embora, não é?
1: O gesto acontecia.
0: Muitos indícios sugerem que um polegar estendido para cima ou para baixo era um sinal hostil. E porquê? Porque simbolizava o gládio desembainhado. Os gladiador, a palavra gladiadores vem de gládio, que é aquela espada curta que eles usavam, não é? Portanto, o polegar esticado para cima ou para baixo ou para o lado, não interessa, significava o gládio, ou seja, a espada, fora da bainha. Mas, se o polegar estivesse dentro da mão, ou seja, o polegar fechado sobre a palma da mão, não é? Ficava um punho, digamos assim, significava o gládio dentro da bainha, não é? Portanto, seria uma indicação, não uses o gládio, não é? Então, no filme Gladiador, na versão de 2000, pois há outra mais recente, o imperador Cómodos, magnificamente representado pelo Joaquim Félix, o imperador Cómodos mostra o polegar para cima para poupar o herói, que era o que normalmente se fazia, não é? O que teoricamente inverte a suposta tradição romana de aprovação. A origem desta confusão está num quadro muito célebre do século XIX, que se chama precisamente Polis Verso, de 1872, de um pintor francês, Jean-Claude Jérôme. Então, é exatamente isso. Eu tenho, não posso mostrar,
1: claro,
0: mas é exatamente, é como se fosse uma fotografia tirada na arena, vê-se um casal de dois gladiadores, um no chão e outro com a olhar para o público à espera de um sinal, e vê-se o público ao longe. E o público está todo com o polegar, os das primeiras filas, vê-se nitidamente, com o polegar a apontar para baixo, assim como quem diz, mata. Não é? E, portanto, gerou-se essa simbologia, digamos assim.
1: Interpretação também.
0: Interpretação, mas pronto, e não há nada a fazer, porque se hoje, se alguém em Hollywood fizer um filme sobre o tema e mostrar o polegar metido dentro, dentro da mão, como se fosse uma mão fechada, não é? Ninguém vai perceber, portanto já está, digamos, dentro da...
1: Interiorizado.
0: Já está interiorizado que o para cima é para salvar e o para baixo é para matar. Ou então na horizontal, apontando o polegar para a garganta, não é?
1: Ah, quer dizer, certo.
0: Ok? Sim. Também podia ser essa.
1: Sim, sim, sim.
0: Enfim, é uma polémica, é de facto uma polémica. Não há, historicamente, não há nenhuma prova de que seja assim ou de outra maneira. Embora a história realmente o dedo fechado dentro da mão e para cima embainhado ou desembainhado o gládio faz um certo sentido, mas já é muito é muito elaborado, não é?
1: Rebuscado mesmo.
0: É muito rebuscado, exatamente. Sim. A palavra é essa, é muito rebuscado. De maneira que, pronto, isto é só uma
1: curiosidade, mas interessante.
0: Hoje em dia, claro que já não há gladiadores, felizmente, mas a gente continua a apontar o polegar para cima numa posição de fixe.
1: Fixe, agora
0: fixe,
1: sim.
0: Não é? Sim. Para baixo não, mas o fixe é... Aliás, nas redes sociais os emojis estão, quando a gente quer, é a mão fechada com o polegar para cima.
1: Sem
0: Portanto,
1: dúvida.
0: Mais uma razão para se associar a essa posição, o fixe positivo, se fôssemos para os gladiadores... Ok, salva, não mates.
1: Okay.
0: Portanto, A propósito de controvérsias, isto da música que nós vamos ouvir agora, é o Vitorino. Não tem nada a ver comigo, não somos familiares.
1: Não.
0: Eu não sou alentejano.
1: Homónimos.
0: Não somos. Mas ele tem uma canção muito engraçada que diz: não sei do que é que se trata, mas não concordo.
1: Eu adoro isto.
0: Portanto, vamos ouvir o Vitorino nesta canção muito engraçada.
1: E voltamos para a semana.

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0: Bom dia, são 10 horas.
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2: 12ª-feira da Dieta Mediterrânea, encontro de culturas, tradições e gerações em Tavira, de 3 a 6 de setembro. Ao longo de 4 dias, o Centro Histórico transforma-se num espaço de encontro e celebração deste estilo de vida, afirmando a Dieta Mediterrânea não apenas como um modelo alimentar, mas também como património cultural vivo, assente na convivialidade, partilha, relação com o território, transmissão de sabores entre gerações e no respeito pela diversidade de culturas mediterrânicas. Com uma programação diversificada, a feira conta com cerca de 200 expositores representativos de artesanato, doçaria tradicional e produtos locais, aos quais se juntam cerca de 40 expositores institucionais. Dentre os nomes de destaque, na animação, a Praça da República recebe os vizinhos Carolina Deslandes, Marco Rodrigues e Diogo Pissarra. O palco do Castelo acolhe 4 concertos internacionais que convidam a viajar pelas sonoridades e tradições musicais do Mediterrâneo. 12ª-feira da Dieta Mediterrânea apresenta uma programação que atravessa diferentes espaços, linguagens artísticas e dimensões. 4 dias que possibilitam a descoberta de património, história, saborear a gastronomia, assistir a concertos, participar em oficinas, conhecer artistas e tradições de diferentes países e viver a autenticidade da cultura reconhecida pela Unesco como Património Cultural e Material da Humanidade. Entrada livre de 3 a 6 de setembro, 12ª-feira da Dieta Mediterrânea em Tavira. Celebrar Tavira oferece música, tradições e animação em toda a freguesia durante este verão. A União de Freguesias de Tavira, em parceria com o município, promove nos meses de julho e agosto a iniciativa Celebrar Tavira, um programa de animação cultural que pretende oferecer música ao vivo, fado, bailes e momentos de convívio de diferentes localidades da freguesia. Com um total de 11 eventos, o programa é concebido para descentralizar a oferta cultural, aproximando-a da população e valorizando os diversos espaços públicos, bairros e comunidades que fazem parte do território da União de Freguesias de Tavira. Ao longo de 2 meses, o público pode assistir a concertos de diferentes géneros musicais, desde o fado tradicional ao rock, passando pela música popular, tributos e espetáculos instrumentais, bem como participar em bailes populares que reforçam o espírito comunitário e a celebração das tradições locais. Os espetáculos decorrem em diversos locais emblemáticos da freguesia. Todos os eventos têm entrada livre, início marcado para as 22h, proporcionando noites de verão dedicadas à cultura e o encontro entre gerações e à valorização dos artistas e projetos musicais. Dia 14 de agosto, Baile do Imigrante, em Val da Murta. Dia 17 de agosto, os Fado Tropical, no espetáculo em Mato Santo Espírito. Celebrar Tavira é a proposta da União de Freguesias de Tavira para este verão 2026. Castro Marim recebe aquilo que é o maior evento de recriação histórica e um dos grandes destaques da agenda cultural da região, Algarvia, os dias medievais de 26 a 30 de agosto. É um regresso à época mais intrigante e misteriosa da história de Portugal, prometendo ser uma experiência inesquecível, com o castelo a ser o epicentro do evento e a abrigar representações de dezenas de artes e ofícios com demonstrações ao vivo, além de outros espetáculos e atividades para toda a família. Um dos grandes destaques de cada edição são os torneios a cavalo que decorrem diariamente no castelo, com assinatura da Guarda Nacional Republicana, sem esquecer os banquetes que acontecem no espaço exclusivo à luz misteriosa das tochas, com uma ementa que reúne as melhores iguarias da época, acompanhadas também de animação por diversos grupos. O castelo de Castro Marim acolhe ainda exposições de instrumentos de tortura e punição e a primeira sede da Ordem de Cristo, além de um banco, onde os visitantes podem trocar o seu dinheiro pela moeda oficial do evento, que tem um novo design a cada edição. Um dos pontos altos deste evento, organizado pelo município de Castro Marim, é o desfile, considerado como uma das oportunidades para conhecer o universo da imaginação e fantasia. decorre no primeiro e último dia, ao final da tarde, sendo uma apresentação de todos os animadores figurantes castro-marinenses que participam anualmente vestidos a rigor. A animação continua a ser uma das fortes apostas dos dias medievais de Castro Marim, que se distingue de outros eventos, com alguns grupos, no caso 30 grupos de animação nacionais e internacionais de países como Itália, Espanha, Marrocos ou França. No Forte de São Sebastião acontece o acampamento árabe, que representa o cotidiano de uma caravana de comércio de sal e especiarias, onde irá também decorrer a recriação histórica do cotidiano civil e militar do século XVII, da época da Restauração. A Igreja de Nossa Senhora dos Mártires também faz parte do roteiro dos dias medievais em Castro Marim, com uma missa que decorrerá no último dia e a participação de vários grupos de comunidade trajada a rigor. Os bilhetes já estão à venda para a edição 2026 dos Dias Medievais em Castro Marim. Vigília e honra de Nossa Senhora das Dores em Santa Catarina da Fonte do Bispo, dias 15 e 16 de agosto. Dia 15, há baile com David Brito e o concerto de Karina. Domingo, a partir das 20 horas, a procissão. Seguir-se-á baile com Filipe Sequeira e o concerto dos Brasa Dourada. É a vigília e honra de Nossa Senhora das Dores, este fim de semana, dias 15 e 16 de agosto, em Santa Catarina da Fonte do Bispo. Exposição itinerante 40 anos, 40 fotografias, de 11 a 21 de agosto, no Mercado da Ribeira, em Tavira. Assinala a celebração dos 40 anos da Agência Lusa. Festa dos Pescadores em honra de Nossa Senhora do Mar acontece em Cabanas de Tavira, de 13 a 16 de agosto. Dia 13, quinta-feira, baile com Nelson Santos, concerto com Miguel Azevedo. No dia 14, baile com Cristiano Martins e o concerto com Rock Luso. Já no sábado, dia 15 de agosto, concerto com Toque Som e o Variedades com Nameless, além do concerto com os Jiggy, prosseguindo a noite com o DJ Lenda. Domingo 16 de agosto, baile com o grupo Gerações. Há espetáculo de fado com Aurora Gonçalves e Rui Vaz. À meia-noite, o espetáculo com Roxinol Faduncho. É a festa dos pescadores em Cabanas de Tavira, em honra de Nossa Senhora do Mar. Organização da Junta de Freguesia de Cabanas de Tavira. A Casa do Povo do Conselho de Olhão, em Moncarapaz, acolhe no dia 29 de agosto, a partir das 9:30 da noite, o Boa Esperança em revista, nas produções Carlos Pacheco. Feira Franca de Santa Catarina da Fonte do Bispo, de 21 a 23 de agosto. Sexta-feira, dia 21, baile com Vitor Alves e há o concerto com Fábio Lagarto. No dia 22, fado com Yasmin da Silva, baile com Sérgio Conceição e o concerto de Emanuel Moura. Domingo, dia 23, há baile com Silvino Campos e o grande concerto com Toy. É Feira Franca em Santa Catarina da Fonte do Bispo, de 21 a 23 de agosto, organização da Junta de Freguesia de Santa Catarina da Fonte do Bispo. 27º passeio de cicloturismo do Núcleo de Cicloturismo de Luz de Tavira. Acontece dia 6 de setembro a partir das 9 horas, com partida no Largo da República em Luz de Tavira. Os interessados em participar devem efetuar a sua inscrição contatando a organização o Núcleo de Cicloturismo de Luz de Tavira. 47º Festival Internacional de Folclore, dias 14 e 15 de agosto, em Luz de Tavira, no Largo da República. Dia 14, baile com tons de baile e atuação do Rancho Folclórico de Tavira. Sábado, dia 15, a partir das 9:30 da noite, o início do festival, com a participação do Rancho Folclórico dos Sotos Caranguejeira Leiria, o Grupo Folclórico de Itália, o Grupo Folclórico da Eslováquia, o Rancho Folclórico do Cartacho, Raíces de Miterra da Nicarágua, encerrando com a atuação do Rancho Folclórico de Luz de Tavira. É a 47ª edição do Festival Internacional de Folclore em Luz de Tavira, é já este fim de semana, 14 e 15 de agosto. 22ª Feira dos Ofícios, de 7 a 16 de agosto, na Rua do Cais, em Tavira. Todos os dias, um tema diferente dedicado aos ofícios. A tecelagem, o mel, o trabalho em pele, a tripologia, a empreita, o pão e a doçaria, a cestaria, a bijuteria, rendas, trabalho em cortiça, barro e cerâmica, com artesãos a trabalhar ao vivo. O tema da feira, gente feliz com olhos nas mãos. 22ª Feira dos Ofícios, em Tavira, de 7 a 16 de agosto, organização da ASTA, Associação de Artes e Sabores de Tavira. Este sábado, dia 15 de agosto, acontece a Festa do Porco em Santo Estevão, a baile do Reflexo e atuação de The Dance Company, a partir das 20h02. É uma organização da Sociedade Recreativa de Santo Estevão. Por Tavira, até 30 de dezembro, exposição permanente Judeus em Tavira, fragmentos de uma história para visitar no núcleo islâmico do Museu Municipal. Até o dia 30 de agosto, acontece o Energiza-te na Ilha, é na Ilha de Tavira. Até 15 de setembro, Ciência Viva no Verão, na sua 30ª edição, a iniciativa do Centro de Ciência Viva de Tavira. Até o final de setembro, mostras de artesanato, que acontecem diariamente entre o Jardim da Lagoa e o Jardim das Palmeiras. Até 24 de outubro, exposição Uma Árvore, da autoria de Daniel Moreira e Rita Castro Neves, para visitar no Museu Municipal de Tavira, Palácio da Galeria. Entre 6 e 16 de agosto, 26ª Mostra de Cinema ao Ar Livre. É nos claustros do Convento do Carmo, em Tavira, iniciativa do Cineclube de Tavira. Entre 4 e 14 de agosto, exposição Olhares, pela Rota da Seda, com fotografias de Joaquim Silva Rodrigues. É na Biblioteca Municipal Álvaro de Campos. Segunda-feira, dia 17 de agosto, a partir das 10 da noite, o projeto da Junta de Freguesia de Tavira, Celebrar Tavira, apresenta o concerto dos Fado Tropical, em Mato Santo Espírito. Domingo, a partir das 10 da noite, animação na Praça da República, atuação do Rancho Folclórico de Tavira. Sábado, às 10 da noite, animação da Praça da República com o Cais do Sodré Funk Connection. Já na sexta-feira, a animação na Praça da República acontece com Flori Escano e a Orquestra de Jazz do Algarve. Também sexta-feira, e a partir das 22 horas, o Celebrar Tavira com o Baile do Imigrante em Val da Murta. Quinta-feira, verão em Tavira, concerto dos Osmose na Praça da República.
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2: Olá, bom dia. Uma boa quinta-feira. Bom contar consigo desse lado. É o arranque do Haja Amanhã para este mesmo dia. Vamos a isso. 2 horas na sua companhia. Haja amanhã. Bom dia.

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1: De hora do Consultório do Consumidor. O apontamento semanal da Rádio Gilão, com a delegação regional do Algarve da DECO. Hoje contamos com a colaboração de Sandra Rodrigues. E Sandra, bem-vinda. Vamos lá conhecer as novas regras para a reparação de produtos. Muito esperados, que existam muitas reparações, acreditamos nós. São outros assuntos que também já temos falado, abordando disso mesmo. Mas se há novas regras, queremos conhecê-las.
2: Olá, Ana, é verdade. E estas novas regras entraram em vigor, supostamente, já no passado dia 31 de julho. A verdade é que, de acordo com esta diretiva europeia, os consumidores deveriam beneficiar de um acesso mais fácil à reparação dos produtos, como aspiradores, máquinas de lavar a roupa, frigoríficos ou equipamentos eletrónicos. No entanto, em Portugal, esta diretiva ainda não foi transposta, nem há sinais de que o processo esteja em curso, ou seja, no presente, nada deverá mudar. E a DECO pediu já informações ao Governo e apela a que a transposição seja concluída rapidamente e que esse processo seja aqui discutido publicamente. A diretiva estabelece um conjunto de regras que pretende promover facilitar, no fundo, a reparação dos produtos, dos bens, incentivando um consumo mais sustentável. Damos aqui, ou aquilo que é suposto destacar, será a introdução de um novo direito à reparação que permite que os consumidores possam solicitar reparações diretamente ao fabricante, caso o defeito surja ou se torne aparente fora da garantia. A obrigação de reparação dos produtos aplica-se sempre que existam requisitos de reparabilidade previstos na legislação europeia de concessão ecológica, abrangendo máquinas de lavar a roupa, máquinas de lavar e secar roupa, máquinas de lavar a louça, frigoríficos, ecrãs, eletrónicos, equipamentos de soldadura, aspiradores, telefones, tablets, telemóveis ou outros tipo de servidores. Portanto, com a implementação destas novas regras, os consumidores poderão aceder mais facilmente a peças subsequentes, manuais de reparação e informações, solicitar aos fornecedores, neste caso aos fabricantes, que reparem os seus produtos quando o defeito surgir após o fim da garantia legal, que são 3 anos. Neste caso, os fabricantes têm de o fazer gratuitamente ou a um preço que seja razoável. Ver também a garantia legal prolongada por mais 1 ano, caso optem por reparar em vez de substituir um produto avariado durante a garantia. Os consumidores poderão também optar por recorrer a oficinas de reparação independentes, sem perder os seus direitos, sendo que os fabricantes não podem recusar

0: recusar-se a reparar esse produto pelo facto de já ter sido reparado por outro reparador anteriormente. Portanto, até julho de 2027, a Comissão Europeia irá ainda criar uma plataforma para ajudar os consumidores a encontrar os serviços de reparação mais próximos, o que incluirá ligações às plataformas nacionais. Portanto, a DEC considera que faltou aqui ambição às medidas que poderiam tornar a reparação a primeira opção dos consumidores e que o real impacto da diretiva na vida dos consumidores poderá igualmente, nas medidas tomadas pelos Estados-membros para promover aqui uma reparação mais acessível. Tal como comunicado ao Governo, a DEC defende que as medidas a adotar em Portugal não podem cingir-se aqui a campanhas de informação e que devem reduzir os custos de reparação para os consumidores. Portanto, fica aqui mais uma vez um apelo para que medidas que já estão a ser consideradas possam efetivamente entrar em vigor no nosso país e que finalmente os consumidores possam ter um direito à reparação verdadeiramente equalitário.
1: Exatamente, e há equipamentos, como estavas a dizer, Sandra, que merecem de todo que essa reparação exista, equipamentos grandes, não é? Quer dizer, de volume.
0: Sim, muitas vezes novos, sim, e todos sim. Nós já falámos, é? E já tivemos esta conversa, claro. Aqui, precisamente.
1: No passado, uma máquina de lavar era para a vida, não é?
0: Sim, e todos nós já tivemos algum eletrodoméstico que, aparentemente sim. Novo... tem um problema qualquer, ainda que simples, mas que impeça o seu funcionamento normal, e o que nos dizem, na maior parte das vezes, é que não vale a pena reparar, ou porque os custos de reparação são muito elevados, ou porque já não existem peças, ainda que estejamos a falar de um equipamento que às vezes tem 3, 4 anos ou menos.
1: Pois.
0: Portanto, tudo isso é uma forma de levar o consumidor a fazer consumos desnecessários na compra de equipamentos novos e descarte de equipamentos eletrónicos, muitas vezes de uma forma muito precoce, e desta forma esta diretiva vem aqui tentar conter um pouco este consumo desenfreado que muitas vezes é necessário ter porque não há outra alternativa apresentada ao consumidor, portanto tentar aqui lutar um bocadinho mais contra a maré.
1: Desejamos que sim, que possamos atingir bom porto com estas medidas que na prática sejam assim colocadas, não é? Ao serviço de todos nós enquanto consumidores, sem dúvida. Sandra, obrigada. Até para a semana.
0: Obrigada, até para a semana, Ana.
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5: 10 horas e 24 minutos.

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4: Estamos preparadas para mais um Despertar. Eu e a responsável do momento, que é a Adriana Saraiva, terapeuta ocupacional. Bem-vinda, Adriana.
5: Obrigada, Ana.
4: Não podia ser de outra maneira, não? Cá estamos preparadíssimas. E qual é a proposta para hoje?
5: Então, a proposta para hoje vem a propósito de termos tido aqui a oportunidade de conhecer um pouquinho uma realidade daquelas que passam lá por fora, mas que até tem um certo paralelismo com a nossa realidade local. Portanto, não sei se os nossos ouvintes têm essa noção, mas creio que sim, é um bocadinho uma verdade que é uma realidade, factos. Que são de conhecimento geral, que nós temos uma população muito envelhecida, não é? Na nossa região. Sim, o Portugal, na verdade,
4: em geral, não é? Sim,
5: e o Algarve e o Alentejo em particular, têm população muito envelhecida. E portanto, não obstante, aquilo que trazíamos hoje é um pouco da experiência de um país em África, o Zimbábue, em que um dos psiquiatras que lá trabalhava e que era um dos poucos psiquiatras existentes, a dada altura perdeu uma paciente porque ela não tinha dinheiro para pagar nem sequer a viagem até ao consultório. E face a isto, e face à escassez de profissionais deste grau de especialidade, que é algo que também nos é...
4: Os recursos humanos, é aquela coisa.
5: Que nos é familiar aqui, não é? Na região, de facto... Infelizmente temos muito pouco número de profissionais especializados na área da saúde mental. E
4: uma colherada minha, em outras áreas também.
5: Em outras áreas também, porque na verdade isto é um pacote, é um conjunto de circunstâncias, não é? E a verdade é que temos condições de vida com também algumas particularidades. Ainda agora em off falávamos um bocadinho sobre a despesa, os custos, os gastos de viver cá em baixo, não é? As dificuldades, por exemplo, nas deslocações, nos transportes, ao ouvir esta primeira frase deste episódio em África, a questão dos transportes não será exatamente a mesma coisa, mas nós estamos agora um pouquinho melhor com a eletrificação da linha de comboio. Mas efetivamente a dispersão geográfica, portanto temos muita população a viver na zona do litoral, mas depois também temos muita gente dispersa e depois a rede de transportes não está de facto ajustada a essa realidade, não é? De estarmos assim um bocadinho mais espalhadinhos, tipo cogumelos aí pela serra e pelo barrocal. E portanto, este senhor estava... a trabalhar num hospital que não tinha sala, não tinha verbas, não tinha equipa, mas tinha 14 avós da comunidade e um espaço no quintal. Então, ele treinou estas avós, estas senhoras, e a maioria delas sem grandes avós,

0: habilitações em técnicas de acompanhamento baseadas na evidência. Uma dessas técnicas, que às vezes até pode ser subestimada, é a escuta. E a escuta, a verdadeira escuta, não é? Não é aquele escutar em Sim. que nós estamos já rapidamente a querer saltar para cima do diálogo e dar a nossa opinião e
1: Sim.
0: dar contributos, porque começam a saltar ideias na nossa cabeça à medida que ouvimos o outro falar. Não, é verdadeiramente aquela escuta ativa. A escuta ativa é aquela em que nós recebemos aquilo que o outro nos está a transmitir, tentamos filtrar aquilo que são os nossos juízos de valor, aquilo que são os nossos preconceitos, e só estamos focados exatamente naquilo que nos está a ser passado. E em função disso, tentamos ir ao encontro daquilo que aquela pessoa está a sentir. Isso é a escuta ativa. E portanto foi isso que este senhor fez. Então, colocou bancos de madeira debaixo das árvores, chamados os bancos da amizade. E uma pessoa senta-se e uma avó escuta. E, portanto, esta experiência levou a que depois, posteriormente, se fizesse um estudo publicado numa das revistas médicas americanas, em que fizeram um balanço passado 6 meses de quem tinha tido a oportunidade de ter este acompanhamento sénior.
1: Aí está, sim.
0: De alguém que já tem uma certa sabedoria de vida acumulada, não é? E a redução, e fizeram a comparação, com a redução dos sintomas de depressão comparativamente por quem tinha passado pelos chamados tratamentos convencionais. Os tratamentos convencionais podem ser os medicamentos, podem ser acompanhamento de psicologia, psicoterapia, terapia familiar, enfim, todas as outras vertentes de acompanhamento. E, portanto, este programa teve continuidade, porque a equipa vencedora não se mexe, como claro, se costuma claro. Dizer, não é? E atendeu dezenas de pessoas e foi inclusivamente exportado como boa prática para outros países. E portanto, aquilo que foi mais surpreendente é que o poder transformador não resultou nem de tecnologia nem de dinheiro, mas antes do lado humano, de quem tem vontade e disponibilidade para escutar.
1: Disponibilidade de tempo, não é?
0: Sim. É verdade. Sim. E portanto, isto pegando inclusivamente naquilo que é a realidade de países aqui mais perto, nomeadamente na Europa, não sei se há um conhecimento acerca disto, mas penso que sim. As pessoas têm um bocadinho a noção que os países nórdicos, em termos de rankings de felicidade da sua população, também de outras circunstâncias, nomeadamente apoios sociais, por aí fora, são genericamente, de uma forma global, de há uns anos a esta parte, uns bons 10 anos a esta parte, geralmente são considerados os países com os maiores índices de felicidade. Mas aquilo que eles chamam a atenção é que, de facto, em países como a Dinamarca, o cuidado da mente não é um cuidado fechado no indivíduo em si. É considerado como algo que é público, que deve ser abordado de uma forma integrada, portanto, em conjugação com outros serviços, com outras instituições, envolve a família e envolve o ambiente em que a pessoa vive. E, portanto, isto ajuda a reduzir o estigma, portanto, aquilo que em senso comum a gente diz que é o tabu ou uma certa vergonha de se falar e se abordar as coisas da saúde mental, mas que na verdade estão em todo e cada um de nós, não é? De forma a que as pessoas não tenham vergonha, nem se sintam diminuídas por assumirem perante o outro, não só perante si próprios, de que não estão bem. E portanto, uma mensagem importante no apanhado deste artigo é de que o tabu não protege ninguém, o tabu só empurra para dentro do buraco quem já está a cair.
1: Pois é.
0: Portanto, e que tal vermos se um destes dias alguma destas coisas podia ter aqui
1: sim.
0: um reflexozinho? Sim. Podia ser uma Por coisa exemplo. Assim piloto, sim, sim. pequenina, pequenina. Sim, sim. Não com 15 avós, mas
1: sejamos realistas. Provavelmente entre si

0: isso já acontece um pouquinho. O nosso projeto da lá do lado do, da Em Contacto da Vira.
1: Exatamente.
0: Acontece.
1: É verdade, é verdade.
0: Entre elas, portanto.
1: Agora, era só trazer, se calhar, e vai acontecer.

0: em períodos de sofrimento.
1: Também, também.
0: Para superarem, e se superarem com apoio, naturalmente que será mais fácil, para poderem ser as pessoas que amanhã cuidarão de todos nós também, não é?
1: Exato, é assim. Bela dica, sim. E no nosso contexto acabamos sempre por encontrar uma possibilidade.
0: Um certo paralelismo,
1: interligação, interligação, sem dúvida. Que bem, ficou esta dica, o quanto na comunidade também nos podemos entreajudar quando os outros recursos falham.
0: Exatamente.
1: Nem mais.
0: Ou são insuficientes, ou não quer dizer que falhem, sim, sim, efetivamente.
1: Não, não, não dá para tudo, não é?
0: Não dá para tudo, não estica.
1: É, não estica, de todo. Adriana, obrigada.
0: Obrigada, eu também, Ana.
1: Até para a semana.
0: Até para a semana.
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2: Por aqui continuamos na sua companhia, no Haja Manhã 13 de agosto. Agora vamos lembrar a previsão do tempo para hoje, segundo o Instituto Português do Mar e da Atmosfera. Previsão que aponta para céu pouco nublado ao limpo, com períodos de maior nubosidade no litoral oeste. Nubosidade que pode persistir em alguns locais a norte do Cabo Raso. O vento em geral fraco do quadrante oeste, aliás do quadrante norte, tornando-se fraco e soprando moderado de oeste-noroeste a partir da tarde, soprando por vezes forte na faixa costeira ocidental a sul do Cabo Carvoeiro e nas serras do litoral centro. O IPMA diz que se prevê uma pequena subida de temperatura no Algarve. O mar na costa sul, com ondas inferiores a 1 metro, a temperatura da água do mar ronda entre os 19 e os 20 graus. Diremos que não se sai daqui. Temperaturas máximas previstas para hoje, 34 graus de máxima prevista hoje para Tavira, também para amanhã 34. O IPMA diz que para sábado a temperatura para Tavira baixará aos 31, 29 domingo, mas depois sobe 33 para segunda. 34 graus, o distrito de Faro sob aviso amarelo relativamente ao tempo quente que se faz sentir. Destes 34 para Tavira, há 32 máxima prevista para Faro, também para Lisboa, 25 para o Porto. A temperatura mais elevada ontem chegou aos 39,8 graus em Mirandela, 39,7 em Reguengos e 39,5 em Pinhão, Santa Bárbara. A mesma temperatura registada ontem em Castro Verde. 39,3 foi a temperatura que foi registada na Amarelanja. Martilongo, aqui mais perto, ficou pelos 38,9 graus.

Outros registros de ontem. Castro Marim, a temperatura chegou aos 34 graus. 33.3 registados ontem em Vila Real de Santo António, 33.2 em Olhão. Tavira ficou pelos 32.4 graus. Isto, como diremos, nos registros do Instituto Português do Mar e da Atmosfera. Vamos lá passar os olhos pelo dia informativo. Mas não versa tudo em prol do eclipse, já lá vai. E esperemos que tenha visto, tenha gostado do eclipse. Polícias à paisana e operações surpresa. Governo reforça a fiscalização nas estradas já neste fim de semana, numa operação que pretende aumentar a segurança rodoviária através de ações de controle imprevisíveis e sem a presença de polícias sinalizados. O anúncio foi feito mesmo pelo Ministério da Administração Interna. Portanto, estão a ver? Onde não estão, podem estar. Cuidadito. Ano letivo no superior à porta. O artigo do ECO diz que as colocações devem recuperar apesar de caos nos exames. O calor volta a apertar esta quinta-feira. Termómetros podem chegar aos 40 graus, mas parece que há mudança à vista. Aliás, segundo também o que são as previsões do IPMA. Uma notícia da 24 Notícias diz que ainda há livrarias à espera de receber dinheiro dos manuais escolares 2025-2026. Ok.

0: Ainda por este tempo se fala em férias, um artigo da EC dá conta da inflação nas férias. Preços dos pacotes de viagens e restaurantes sobem, mas dos voos e hotéis descem. Portanto, se calhar fica tudo na mesma, não? Digo eu. Através do Observador vem um artigo que diz que foi encontrado sem vida um dos quatro portugueses que naufragaram. Operação Tranca Segura detém 20 pessoas por tráfico de droga em estabelecimentos prisionais. Outro artigo de hoje diz que a Secretária de Estado tem casa de 1,1 milhões em, portanto, 1 milhão e 100 mil euros em Paris e recebe apoio à renda em Lisboa. Hoje também é dado a conhecer que um movimento de mulheres nasce em Portugal. Um movimento de mulheres conservadoras nasce em Portugal, tem presença de deputadas do Chega e tem também influência evangélica. São estes e outros os temas que marcam este 13 de agosto. Bom dia, obrigada pela sua companhia.
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0: Pois tudo e mais alguma coisa, eu quero mesmo é ir para a ilha.

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2: Agradecemos que nos leve, sim, um pouquinho, por onde quer que vá. E são as nossas despedidas de mais um Às da Manhã. Para todos, a continuação de uma excelente quinta-feira. Beijinhos, abraços. Portem-se bem, divirtam-se, carreguem baterias nestas vossas férias. E se estão a trabalhar tal como nós, que o dia de trabalho corra bem, já é meio caminho andado para que tenhamos no final do dia balanço positivo, não é? Já a seguir, é a hora certa, vamos atualizar da informação. Então, para todos, um ótimo dia, beijinhos, sejam felizes e até amanhã.

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3: Boa tarde, são as notícias na Gilão para quinta-feira, dia 13 de agosto deste 2026. Neste espaço de informação de âmbito local e regional, vamos falar-lhe de Tavira. Vem aí mais uma feira de stocks que pretende promover o comércio local. Falamos também, e avançado pela Agência Luz, em jeito de balanço, que foi a situação vivida ontem pelo ex-presidente da República, Marcelo Rebelo de Sousa, depois de se ter sentido mal e ter ido para o Hospital de Faro. Marcelo elogiou os profissionais da OLS Algarve. Destaque, destaque, destaque, a volta a Portugal em bicicleta. Em jeito de balanço da etapa de ontem, perspectivando, a de hoje será um ponto de abertura para este espaço de informação.
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3: Boa tarde, bem-vindos ao Jornal do Meio-Dia da Rádio Gilão. Estamos a acompanhar ao longo destes dias a 87ª edição da Volta a Portugal em bicicleta. Ontem correu-se a sexta etapa numa ligação de 132 km com 600 metros entre Santa Maria de Feira e o Peso da Régua. O balanço com Jorge Nunes, perspectivando também o dia de hoje. Boa tarde, Jorge, bem-vindo.
4: Olá, Ana Cristina, muito bom dia. Pois, muito bem, hoje é mais um dia de sobe e desce, mais um dia duro e bonito de passar, mas não sei se os ciclistas conseguirão absorver tudo aquilo que vai ali ao seu lado. Depois da etapa de ontem, a sexta, que ligou Santa Maria da Feira no Aeroparque ao Peso da Régua, onde o vencedor no final da etapa foi Xavier Isaza de Euskaltel, mantendo-se a camisola amarela com Alexis Guérin da Anicolor, tendo os homens do Tavira ficado, na geral, o Diogo Barbosa, o melhor classificado, a 5.26, a 18º lugar, em 31º, o Aliette Slaza, a 13 minutos e 33, em 38º, o Francisco Campos, a 17.31, em 42º, o Afonso Silva, a 18.33, depois o Guilherme Mestre, a 48.19, o Carlos Salgueiro em 90.57.05 e o último da geral chama-se Bruno Maceiras do Óbidos Cycling. Hoje vão estar 103 ou 108 ciclistas em prova, por isso ontem desistiram bastante, hoje vão desistir mais. A etapa que faz a ligação entre a Vieira do Minho e o Gerês é a mesma aqui ao lado. Entre uma terra e a outra, a distância é curta. Dá para vir a pé ou de bicicleta pedal. Mas os ciclistas irão percorrer 153 quilómetros. Mas antes de dizermos o que é que vai, as metas desta prova, já temos aqui o comunicado oficial das condições de passagem pela Mata da Albergaria, pelo comboio da volta a Portugal. Entre a passagem no Parque Nacional da Peneira de Gerês, entre o quilómetro 55.20 e até o quilómetro 66.5, a organização, por acordo com o parque, é proibido circular com os vidros do automóvel abertos. É proibido usar a buzina. Não podemos andar a mais de 40, salvo em casos estritamente necessários e por motivos justificados. É proibido entrar ou sair do veículo, exceto assistência. Urinar ou defecar. não se pode deitar lixo para o chão, está claro. Com isto tudo, os veículos autorizados a passar, todos os veículos da Guarda Nacional Republicana, duas ambulâncias em vez das três que acompanham a volta, as duas viaturas médicas, as equipas no total têm 34 viaturas na prova, só podem passar metade, 17. 4 viaturas e 5 motociclos dos comissários, 2 viaturas e uma moto para apoio neutro. A organização tem 10 viaturas na prova, só 3 viaturas é que podem passar esta zona do parque. Todo o resto, que é o nosso caso, circulamos por fora e vamos para a zona do Gerês. Tudo isto para proteger a mata, para proteger os animais, os veados, os cavalos que andam aqui garrando-nos à solta pela mata, o ruído das buzinas para os passarinhos, o helicóptero tem que filmar de longe, não pode voar baixo, por isso vão ser ali uns quilómetros de proteção, nem mal nem bem, é o que está estipulado, façamos, e o público, é verdade, os últimos quilómetros da mata da albergaria, o público está vedado o acesso. São as regras e cada um pensa o que quiser, tem é que respeitá-las e cumpri-las. É a 7ª etapa, Vieira do Minho, Gerês, 153 quilómetros. A primeira meta mutuante é na Póvoa do Lanhoso, ao quilómetro 25.4, depois temos meta volante novo no Lindoso ao 47.4, aos 52 quilómetros dá-se a primeira passagem pela meta aqui no alto do Gerês, nas termas, depois meta de montanha em Albergaria na Mata, primeira categoria ao quilómetro 61, por isso será este percurso entre a meta volante do Lindoso e o prémio de montanha em Albergaria que está vedado. De referir que a meta de Albergaria de primeira categoria tem um pendente ali de subida, 12 km e 300 metros, bem puxadinhos. Depois temos a tal meta volante ao quilómetro 94, que ainda não tem nome. Temos meta de montanha no Alto Jarmil, da primeira categoria ao quilómetro 118.6, onde também tem 12 quilómetros bem puxadinhos a subir, 6 dos quais em pedrada, em pavê. Será aquela pequena incursão em Espanha e depois o vir para a Vila do Gerês, onde a reta a subir, aqui no alto das termas, na vila, ao quilómetro 153.3, que termina com uma meta de montanha de terceira categoria. 153 quilómetros num dia que amanheceu fresco, onde o calor se faz sentir já bem. Esperemos que seja um bocadinho mais fresca que a de ontem, que teve uma média de temperatura dos 39,5. Esperemos que hoje seja um bocado mais fresco, porque é uma etapa muito mais dura. As etapas este ano da volta, além das neutralizações, têm tido o seu grau de dureza que é bem. A prova essa vai começar quando for 13 horas e 35 minutos em Vieira do Minho, em direção ao Gerês. Para todos, boa tarde, acompanhe-nos.
3: Fica o convite de Jorge Nunes. Temos mais uma tarde de Desporto em Direto para acompanhar o desenrolar da etapa de hoje. Entretanto, passamos os olhos pelo dia de ontem, os olhos e os ouvidos, para que possamos lembrar, neste caso, os intervenientes. Lembrando, desde já, o vencedor da etapa de ontem, Xavier Isazas, da Euskaltel.
5: Sprint, sprint. Ha sido todo el día, hemos ido a tope desde la salida. La escapada se ha hecho una muy grande, luego nos han cogido, luego hemos arrancado otra vez y bueno, al final pues hemos llegado yo y Oliveira y he podido ganar el sprint.
3: Ahí está el podio que le sorrió en estas declaraciones de Xavier Isaza. Líder de vuelta continúa aquí, Alex Guerra da Anicor.
6: Ganhar o rei de Portugal foi magnífico para mim, para a equipa. Primeiro, importante, a equipa está aqui para a final de volta. E esta não é a última. Tem muito mais trabalhar para ganhar a Maria. Isso é importante, ser tranquilo, dormir bem, comer bem. E mira como se passa amanhã. Artemis está a 50 segundos, Antunes com 30. Tiene muito tempo Arsenal para o momento. Eu perder 20 segundos, mas não é um problema. Eu tenho a Maria. E a domingo eu trabalhar para ter a Maria a Porto.
3: Ruben Pereira, diretor da Nicolor, também satisfeito, diremos, com o desenrolar desta prova.
7: Defender o máximo possível, sabemos que isto é bastante dificuldade, temos que ir dia a dia e até aos aliados existe muita corrida.
3: Muita corrida ainda para correr até aos aliados. Rui Oliveira foi um dos protagonistas da etapa e só faltou um pouquinho mesmo para a conseguir ganhar.
8: Obviamente é frustrante estar tão perto, desde quilómetro zero a fazer tudo pela vitória. Tinha esta etapa em mente, se calhar mais que todas as outras, e foi bom corresponder, foi bom estar nas minhas estradas e ter aqui tantas pessoas que me são queridas a ver. Era por elas que eu ia ganhar esta corrida. Tentei tudo, obviamente o grupo de trás vinha perto, ou era arriscar estar na frente e levar só um ciclista comigo, ou ser absorvido por aquele grupo inteiro e perder a etapa igualmente. Portanto, decidi arriscar, senti que podia ganhar, obviamente.
3: Com algum desânimo, diremos nós, Rui Oliveira, mas nós lembramos, ainda há mais corrida pela frente ao longo dos próximos dias. Quem também quer dar tudo por tudo para chegar ao top 5 é Emanuel Duarte, da Credibon.
9: O meu objetivo, e há de ser sempre esse o meu objetivo, fazer melhor que os anos anteriores. Mas o objetivo real é fazer top 5 na geral, e se não, tentar ganhar uma etapa, não comigo ou com um companheiro de equipa.
3: Hoje, outro dia, outra história para contar. Vamos acompanhar o desenrolar de mais uma etapa da Volta a Portugal em bicicleta. Desta feita, a volta segue para Vieira do Minho, recebe a partida da sétima etapa, um dia de novidades, promete uma chegada emocionante nas termas do Gerês. Antes da partida para a Volta a Portugal, Vidal Fitas fez antevisão e também vamos lembrar essa antevisão para a etapa de hoje.
10: Essa é provavelmente a etapa mais dura da volta. Num terreno que para muitos é desconhecido, porque de facto vamos passar sítios onde
11: é um novo traçado ainda por cima.
10: Sim, vamos passar sítios que nunca se lá passou, ou se há passado já em algum, já foi há muitos anos. Portanto, essa talvez seja, essa para mim é a etapa mais dura da volta. Agora é evidente, depende da maneira como ela seja corrida. Tem isso e tem o facto de ser dura, portanto, ou seja, tem uma etapa que pode fazer muita diferença entre candidatos, onde se fica facilmente sem equipa, onde um ataque de um dos principais candidatos numa altura em que as coisas vão um bocado descontroladas, é muito difícil para quem estiver no limite, digamos assim, poder retificar alguma coisa que tenha que retificar. Portanto, eu considero essa etapa ao nível da Torre e da Senhora Graça como um dos pontos-chave da volta.
3: Um dos pontos-chave da volta é a etapa de hoje, de que liga Vieira do Minho a Termas do Gerês, 153 km para percorrer ao longo deste dia. É isso que iremos acompanhar ao longo desta quinta-feira, na Volta a Portugal em bicicleta, nesta 87ª edição.
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3: O ex-presidente da República, Marcelo Rebelo de Sousa, elogiou os profissionais da Unidade Local de Saúde do Algarve, o LS Algarve, do INEM, após ter tido alta do Hospital de Faro, onde foi assistido devido a uma indisposição. A notícia avançada pela agência Lusa refere que, numa mensagem publicada na página da internet do seu gabinete, Marcelo Rebelo de Sousa agradeceu aos profissionais de saúde da ULS Algarve e do INEM, todos os que enviaram mensagens de apoio e desejos de boa recuperação. Na mesma nota foi ainda divulgado o comunicado da ULS Algarve, referindo que o antigo chefe de Estado realizou diversos exames complementares de diagnóstico, tendo sido acompanhado pela equipa clínica da Unidade Local de Saúde. Após avaliação médica, teve alta hospitalar. O Elias Algarve também agradeceu a todos os profissionais envolvidos pela pronta resposta e acompanhamento prestado, reiterando o compromisso de permanente, com a prestação de cuidados de saúde de qualidade, segurança e proximidade. Várias fontes tinham adiantado à agência Lusa que Marcelo Rebelo de Sousa tinha sido transportado para o Hospital de Faro por precaução após a indisposição.

0: Marcelo terminou o seu segundo e último mandato presidencial consecutivo a 9 de março. E lembra-se, foi Presidente da República entre 2016 e 2026 e tem, diremos, com alguma frequência, algumas indisposições. No entanto, referiu alguns dos presentes que, após alta do Hospital de Faro, segue para continuar as suas merecidas férias. Está aqui no Algarve e vai continuar a usufruir das mesmas em Montecorto. Aqui por Tavira, vem a Feira de Stocks, promovida pela Associação Baixa de Tavira, com apoio do município, de 20 a 24 de agosto, a 16ª edição da Feira de Stocks na Rua do Cais, entre as 19h e as 23h30, com entrada livre. Visa dinamizar a economia local, concentrando num único espaço artigos de qualidade, das mais diversas áreas, a baixos preços, como vestuário, acessórios, decoração, artesanato, saúde, beleza, entre outros. A Praça da República irá acolher depois, em cada uma das noites, a partir das 10, o palco de diversos espetáculos, como o Danças de Salão, com a Sociedade Musical Ausense, o 281 TVR Tchigui, a Orquestra do Algarve, com Canções de Toda a Vida, e Searas de Outono, o Grupo de Cantares de Cachopo. São estes os grupos, os momentos que irão animar a 16ª edição da Feira de Stocks em Tavira, de 20 a 24 de agosto. Inaugurou no passado dia 11 de agosto a exposição itinerante 40 anos, 40 fotografias para visitar no Mercado da Ribeira. Uma exposição que chama a atenção precisamente do que tem sido estes anos e todo o trabalho da Agência Lusa desta feita com representatividade em fotografia. Acompanhou a inauguração o jornalista estagiário da Rádio Gilão, Francisco Grilo.
1: O Mercado da Ribeira recebe a exposição 40 anos, 40 fotografias da Agência Lusa. Esta exposição tem como objetivo recordar os eventos de cada ano, assim como também reconhecer o trabalho dos inúmeros fotojornalistas que fazem parte desta agência noticiosa. Acompanhámos a inauguração desta exposição, assim como também celebrar os 40 anos da Agência Lusa, falando com o Presidente do Conselho de Administração da Agência Lusa, Joaquim Carreira.
2: Nós estamos aqui para fazer a terceira exposição no Algarve, no fundo é uma trilogia. Nós começámos em Lagos, estivemos em Albufeira e agora terminamos aqui em Tavira. Anteriormente estivemos em Lisboa, na Assembleia da República, já fomos ao Porto também e estivemos também em Ponta Delgada. Ou seja, o nosso objetivo é levar esta exposição dos 40 anos da Lusa, 40 anos que foram muito importantes não só para a Lusa como para o país, porque de certa maneira o que foi, que aconteceu no país foi retratado e foi registado e foi distribuído pela Lusa em todo este período, períodos que tivemos ao nível de pós-revolução, ao nível da questão da Constituição da República Portuguesa também, e momentos bons, momentos menos bons, e na realidade isto também é uma homenagem aos trabalhadores de Lusa, que são um grande ativo e que são um grande valor que a Lusa tem. No fundo, sem eles não estávamos aqui hoje, porque no fundo temos 40 fotografias, nós produzimos cerca de 60 mil fotografias por ano, e agora imagino que é escolher 40 fotografias ao nível de ter aqui numa exposição que é apenas uma ínfima parte daquilo que produzimos, não é?
1: Joaquim Carreira também enaltece a presença da Lusa em todos os cantos do país, não só no continente, mas também nas ilhas, assim como nas comunidades portuguesas, e que é uma ferramenta fundamental para a coesão territorial.
2: Essa é a grande questão que a Lusa tem, é o grande posicionamento, é o grande ponto estratégico que a Lusa ainda quer estar com mais reforço em vários pontos do país. Ou seja, uma das principais características da Lusa é a coesão. A coesão não só territorial, não só ao nível de parte interioridade, como a parte insularidade, como também muitas vezes em Lisboa existem assimetrias, não é só aqui que existem, ao nível social, a parte de que eu chamo coesão democrática, e a coesão democrática é ter dado durante estes últimos 40 anos sempre os dois lados. No fundo, nós fazemos um jornalismo rigoroso, um jornalismo factual e credível, e isso é muito importante para não só os momentos do passado, como atualmente acho que cada vez mais é mais importante ter alguém, uma instituição que faça isso. E por outro também é uma coesão mediática, que sem nós, grande parte da comunicação social regional e grande parte dos concelhos e distritos não tinham jornalistas. Mais importante quase que os jornais é também ter jornalistas. Isso é um esforço que a Lusa irá fazer, logicamente, de acordo com o novo plano de ação para a comunicação social, queremos reforçar em mais áreas, em mais não só nacionais, como também no nacional continental, como nas ilhas, que nós já tivemos, como também ao nível internacional. E isso é o posicionamento que é a rede da Lusa, não só nacional como internacional, é um fator distintivo e um fator de posicionamento que é

0: de louvar e que nós queremos ainda para os próximos 40 anos seja melhor.
1: A escolha das fotografias ficou sob o cargo de Paulo Carriço, diretor de multimédia da agência USA, que também falou sobre a escolha das fotografias e também o objetivo principal desta exposição.
2: Esta exposição, nós todos os anos fazemos um anuário, já vamos na 13ª edição, e a origem, portanto, quando passamos os anuários, temos de origem cerca de 60 mil fotografias, mais ou menos, isto são os médios, que é o número de fotografias que anualmente distribuímos para os clientes todos da USA. O que aconteceu dos 40 anos? A administração da USA, com o aniversário dos 40 anos da USA, que se celebra em 12 de dezembro de 2026, começámos o ano todo de celebrações, como queira chamar, com lançamentos, com conferências, com esta exposição, e a ideia inicial que me foi lançada foi fazer uma exposição 40 anos, 40 fotografias. Tive que debruçar dos arquivos da USA, pedi ajuda ao serviço de agenda da USA com cronologias, ajuda com outros colegas da Direção de Informação. Começámos a ver o que é que foi importante em cada ano e depois do que é importante em cada ano, o que é havia de fotografias, porque isto é uma exposição de fotografia, não é uma exposição só de acontecimentos, em que fossem fotografias marcantes, em verem o que é que havia nesses anos todos de fotografias significativas do tema. E foi tentar casar a fotografia e o assunto. O resultado é que alguns anos parámos que era impossível fazer um ano cada foto, não porque não houvesse fotos todos os anos, mas porque havia anos em que havia mais do que um assunto que devia ser tratado. O caso de 98, temos a Expo, temos o Prémio Nobel da Literatura do Saramago, era incontornável, portanto, mas não estão todos, mas estão quase todos os anos. E esta é uma exposição que nós nos orgulhamos, isto representa a diversidade de fotógrafos da USA, há fotógrafos de antigamente, há fotógrafos recentes. Era impossível estarem aqui todos representados. Aqui a preocupação foi que chegasse ao fim desta exposição e que a gente conseguisse ver o retrato do país nos últimos 40 anos, e havia uma preocupação minha, era que chegasse ao fim e não dissesse esquecemos este assunto, faltou este assunto.
1: Marta Duarte, coordenadora do Algarve da Agência Lusa, também marcou presença nesta inauguração, também abordando mais no contexto noticioso a importância da Agência Lusa, mas também das fotografias que aqui foram apresentadas, assim como a importância que esta agência tem para os órgãos de comunicação local e regional.
3: Destes 40 anos eu já estou na Lusa há praticamente metade e acompanhei muitas destas fotos, destes momentos que aqui se passaram. Nós chegámos a ter uma delegação em Faro, um escritório, que depois fechou há cerca de 15 anos, portanto a Lusa tinha uma mais visibilidade, digamos assim, no espaço. O que acontece é que a Agência Lusa depois tem esta, é dos últimos redutos, posso dizer quase o último reduto, da informação a nível fotográfico, porque nós temos um espólio gigante, não é? E temos a vantagem de estar presentes em todos os distritos portugueses e nas ilhas e também em alguns países de língua oficial portuguesa. Portanto, a Agência Lusa, sim, eu acho que continuo a acreditar que se não fosse a Lusa, se calhar há muitas histórias que não seriam contadas ou muitas imagens que não seriam mostradas. Porque nós funcionamos também um pouco como as antenas nos locais.
1: A não ser para todo lado.
3: Exato, estamos espalhados por todo o lado. Claro que os jornais locais depois também têm a vantagem de saber ainda mais, de estar ainda mais familiarizados com o território, não é? Ou seja, estão mais perto dos acontecimentos. Nós temos alguma cobertura, aqui no Algarve, por exemplo, somos 4 pessoas, sim. Já dá para ter uma cobertura do território. Ainda assim, claro que há coisas que nos escapam e nem todos os momentos nós conseguimos retratar, mas acho que somos muito importantes, sim.
1: Marta Duarte também refere a complementaridade que existe entre os órgãos de comunicação local e a Agência Lusa.
3: Temos um papel importante, acho eu, para a imprensa local. Acho que fornecemos informação que, de outra maneira, esses órgãos não conseguiriam obter, porque cá está, temos uma cobertura territorial relativamente bem alicerçada e é uma maneira de transmitir informação, que isto é muito importante dizer, de uma forma imparcial.
1: A Presidente da Câmara Municipal de Tavira, Ana Paula Martins, também marcou presença na inauguração desta exposição, que estará patente no Mercado de Ribeira até ao dia 22 de agosto, deixando também algumas palavras de alguns momentos que até própria vivenciou, mas também a importância de mostrar o trabalho dos inúmeros fotógrafos da Agência Lusa.
4: A Lusa tem esta particularidade, não é? Também ter sido sempre uma agência que esteve sempre ligada também ao Estado e, portanto, também essa obrigação de estar presente em todo o território. Está a sofrer uma reestruturação, penso que será até para melhorar, mas aquilo que eu gostaria hoje de enaltecer é que realmente estas 40 fotografias que temos aqui são um retrato de momentos importantes que aconteceram no nosso país, que fazem parte da nossa história e, sobretudo, que há fotografias, não é? Que, por exemplo, a da Princesa Diana, não é? Com um menino que amputado na perna por as minas. Eu não sabia que era da Lusa e já vi a fotografia tantas vezes. Portanto, eu acho que também há esta exposição também acaba por ter, não só para contar a história do país, mas também para divulgar o trabalho que é feito pela Lusa, neste caso pelos fotojornalistas em particular, que também temos que reconhecer.
1: Presidente da Câmara Municipal de Tavira, Ana Paula Martins, em relação à exposição 40 anos, 40 fotografias da Agência Lusa, que estará patente no mercado da Ribeira, de entrada livre também, até ao dia 22 de agosto.
5: Exposição a visitar. Aqui pelo Algarve, a confirmação de que a Ministra da Saúde visita esta sexta-feira, 14 de agosto, 3 hospitais públicos da região. Informação avançada também, neste caso uma nota do jornal online Sul Informação dá conta de que a Ministra da Saúde vem visitar o Algarve, os 3 hospitais públicos da região, tendo como foco na sua deslocação às urgências dos hospitais de Faro e Portimão, numa altura em que se volta a falar de grandes tempos de espera nos locais. Na visita de trabalho, a ministra Ana Paula Martins arranca logo às 8h30 com a inauguração da remodelação do internamento de psiquiatria e visita as obras de remodelação dos espaços exteriores, pedopsiquiatria em Faro, continuando com a inauguração na unidade de cuidados da comunidade nas novas instalações cedidas pelo município. Seguir-se-á ainda em Faro, irá presidir a assinatura da adenda do acordo de colaboração com a Algarve, Associação de Municípios Loulé e Faro, Municípios de Loulé e Faro, no âmbito das acessibilidades para o futuro Hospital Central do Algarve. Seguem-se mais 2 assinaturas de acordos, colaboração no âmbito do Sistema Nacional de Intervenção Precoce da Infância, com a Associação de Albufeira e de Faro, no âmbito da Proteção à Primeira Infância e com a IPSS Refúgio Abuim Ascensão. A Ministra da Saúde visitará depois o Hospital de Faro, obras de instalação de novos meios complementares de diagnóstico e terapêutica, terminando com uma visita ao serviço de urgência. Durante a tarde, a Ministra da Saúde vai arrumar Terras do Infante em Lagos para inaugurar a nova imagiologia da unidade hospitalar, visitando de seguida o serviço de urgência básica. Previsto também que a Ministra da Saúde presida no Hospital do Barlavento Algarvio a assinatura de acordo de colaboração no âmbito do Sistema Nacional de Intervenção Precoce da Infância com a IPSS Amigos dos Pequeninos de Silves e de Lagos, seguindo-se uma visita aos novos equipamentos de imagiologia do hospital, finalizando a jornada no Algarve no serviço de urgência de Faro. São alguns dos pontos desta vinda ao Algarve da Ministra da Saúde, passando pelos 3 hospitais públicos da região, iniciando esse grupo de ações de trabalho logo às 8h30 da manhã na remodelação, com a inauguração da remodelação de internamento e psiquiatria, obras da pedopsiquiatria em Faro. Os banhistas que escolheram as praias de Castro Marim para aproveitar os dias de verão têm sido surpreendidos por momentos especiais, musicais, inesperados, protagonizados pela banda musical Castro Marinense. Desde o início do mês de agosto, que a coletividade tem levado atuações espontâneas aos areais do concelho, criando momentos de animação junto de turistas e residentes. A iniciativa é promovida pelo município de Castro Marim, em parceria com a Sociedade Recreativa e Popular Banda Musical Castro Marinense, pretendendo aproximar a música da comunidade e proporcionando uma experiência diferente a quem se encontre nas praias. Este ano o programa foi alargado também à Praia Verde Lago, recebeu este primeiro encontro logo no dia 1 de agosto, iniciativa que prossegue ao longo destas semanas com atuações previstas para diferentes praias do concelho. Na Praia Verde, os músicos atuaram no passado dia 12 e voltarão no dia 22. Na Praia da Retour, o encontro está marcado para os dias 16 e 23. A Praia de Alagoa Altura recebe atuações nos dias 21, de agosto e 5 de setembro. As apresentações decorrem num ambiente descontraído, procurando surpreender quem se encontra nos areais através da música e do talento da coletividade com mais de um século de história. Estes os momentos proporcionados, música pela banda musical castro-marinense nas praias de Castro Marim. Festa dos Pescadores, estão de regresso a Cabanas de Tavira, de 13 a 16 de agosto, prometendo noites, dias, noites de muita animação. Vamos saber mais no trabalho de Pedro Nogueira, estagiário da Rádio Gilão.
6: As Festas dos Pescadores, em honra de Nossa Senhora do Mar, arrancam esta quinta-feira em Cabanas de Tavira. A edição deste ano conta com várias iniciativas ao longo dos 4 dias. Para saber o que está previsto para esta edição, falámos com o presidente da Junta de Freguesia de Cabanas de Tavira, Carlos Batista.
7: São 4 dias que nós pedimos de convívio, de são convívio, de animação. No primeiro dia, pois posso dizer que temos o Nelson Santos Bairro e depois o Miguel Azevedo nas variedades. E depois continua com o Nelson Santos. Na sexta-feira temos a abertura do certame, às 19 horas, obviamente, como todos os dias. E depois temos o baile com o Cristiano Martins. Depois temos um grupo, espetáculo de variedades, com o Rocluso. E depois temos o DJ, uhum, o DJ Gustavo. No dia 15, tradicionais tiradas de fitas, jogo de futebol de veteranos, de futsal de veteranos. E depois temos também animação de rua, o grupo de teatro da Casa do Povo da Conceição, que fará a animação. O baile com o Toque e Som e o espetáculo de variedades com o Neymans e o Gigi. Neymans, isto é, digamos, praticamente, este dia é da prata da casa. O Neymar não é pessoal da terra, mas estão para cá, residem cá já há vários anos. E o Gigi é um grupo que integra uma série de jovens aqui de Cabanas. E depois, esse dia, acabará com o DJ Lenda. O último dia, o torneio de petanca, que está sempre presente nestas situações, o Paulo Sebo. Depois temos o baile com Gerações, fado, uma primeira parte com a Aurora Gonçalves e Rui Vaz. E uma segunda parte depois com o Roxinol Faduncho, que é um, pronto, bastante conhecido, um fadista do humor. E depois segue o baile com Gerações. Pronto, é essencialmente este o nosso programa, é aquilo que é possível fazer. Os dinheiros não abundam, mas de qualquer maneira penso que temos aqui um espetáculo, temos aqui um cartaz com qualidade e que seguramente vai agradar.
6: Carlos Batista, fala-nos agora da importância das festas para a comunidade.
7: As festas são um marco na vila, não é? Já têm uma grande tradição e é algo que as pessoas esperam sempre com alguma ansiedade, não é? E vamos realizá-las agora no dia 13, 14, 15 e 16 com o esforço que pode imaginar, não é? Nesta situação, não é fácil, é muito desgastante, mas desde que se consiga satisfazer aquilo que as pessoas mais ou menos esperam, já nos sentimos recompensados com isso.
6: Este ano, a Festa dos Pescadores não terá a tradicional procissão. Carlos Batista, explica-nos agora o motivo para a não realização da mesma.
7: Portanto, esta festa costuma ter 4 dimensões. É o momento, portanto, da parte musical, a parte recreativa, desportiva, tem a feira de artesanato e também haveria a dimensão religiosa. Este ano não se faz a procissão, porque a igreja está em obras e os responsáveis entendem que não há condições para isso. A Junta de Freguesia esforçou-se bastante para que a procissão acontecesse, arranjou inclusive a banda, estava disponibilizada para toda a logística, mas quem está na igreja, colaboradores, dos responsáveis principais, entendem que não há condições para isso, que ela está mesmo numa fase da obra em que há grande perturbação, e foi assim. Nada fazia esperar que isto acontecesse, porque as obras começaram em fins de 2025. Dava perfeitamente tempo a que agora houvesse a precisão e tudo arranjadinho. Só que as obras depois pararam antes da Páscoa e só recomeçaram agora. Lamentamos, né? É sempre muito mal, né? Uma vez que é mesmo o nome da festa, é a Festa dos Pescadores em honra de Nossa Senhora do Mar. E não havendo a procissão, é evidente que é sempre um momento triste.
6: O Presidente da Junta fala-nos agora o que espera destes dias.
7: É bastante boa, né? Porque aqui também há muito turismo, né? isto tem um grande significado para a população local, atrai também inúmeros residentes no concelho, veraneantes, daí que, e como as entradas são gratuitas, nós temos a expectativa de que o recinto ficará cheio, como normalmente fica, né? É claro, e aquilo que estava a dizer, artistas de conhecidos logo de impacto a nível nacional, como já trouxemos em tempos, é difícil, né? Já veio o Zé Cid, já veio o Marco Paulo, já veio o Fernando Pereira, já veio os OHF, a Quinta do Bil, isso foram tudo, e outras, né? O Conselho de Lola, o Terracota, passavam por aqui, pronto, são grupos que têm outra dimensão. Mas umas festas podem ter qualidade sem grupos com essa dimensão. Só que isso eram outros tempos, havia, portanto, a Junta tinha mais autonomia financeira, agora não tem, e consegue fazer estas festas já com muito esforço, e graças aos patrocínios que recolhemos, à colaboração das pessoas, que sem isso não poderia, de forma alguma, estas festas acontecer. Portanto, são umas festas que dão muito trabalho, dão muito desgaste, e como eu disse, nós sentimos gratificados com o contentamento e o convívio que iremos proporcionar à população e a quem nos visita.
6: As festas dos pescadores em honra de Nossa Senhora do Mar decorrem de 13 a 16 de agosto em Cabanas de Tavira, com várias iniciativas previstas ao longo destes dias.
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5: Quase a finalizar, nota da Tavira Verde, procede hoje a uma interrupção programada de abastecimento de água entre as 14 e as 18 horas para beneficiação de infraestruturas. É no Malhão, sítio do Prego. Lembramos, das 14 às 18 horas, afetando ali a zona de Montagudo, da Estrada Nacional 270. Lembra a Tavira Verde que para mais informações e consulta detalhada do mapa das zonas afetadas, devem os interessados visitar o website da Tavira Verde na secção de alertas e comunicados. Finalizamos com a previsão do tempo para hoje, segundo o Instituto Português do Mar e da Atmosfera, o que está previsto para esta quinta-feira, céu pouco nublado a limpo, períodos de maior nebulosidade no litoral oeste, podendo nebulosidade persistir em alguns locais a norte do Cabo Raso, o vento em geral fraco, o quadrante norte, tornando-se fraco a moderado de oeste, noroeste durante a tarde, e superando por vezes forte na faixa costeira ocidental a sul do Cabo Carveiro e nas serras do litoral centro. Prevê-se uma pequena subida da temperatura no Algarve, o mar na costa sul, com ondas inferiores a 1 metro. A temperatura da água do mar ronda entre os 19 e os 20 graus. Temperaturas máximas previstas para hoje, 34 graus de máxima prevista para Tavira, 32 para Faro e para Lisboa, 25 graus de máxima prevista para o Porto. Lembrando que o distrito de Faro, exemplo de outros distritos, como Beja, Évora, Porto Alegre e Peridiente, estão sobre aviso amarelo relacionado com o tempo quente. Este aviso amarelo que está lançado até às 6 da tarde desta quinta-feira. Pomos ponto final neste espaço de informação, desejando a continuação de uma boa quinta-feira com a sua rádio, lembrando de antemão que iremos acompanhar o desenrolar de mais uma etapa da Volta a Portugal em bicicleta ao longo da tarde de hoje. Excelente quinta-feira e obrigada pela vossa companhia desse lado.
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1: A greve geral é uma hipótese. O presidente do Sindicato dos Técnicos de Emergência Pré-Hospitalar, Rui Lázaro, revela na Antena 1 que vai propor aos trabalhadores do INEM a realização de períodos de greve para contestar as medidas inscritas na reforma da instituição. O número de passageiros nos aeroportos nacionais subiu 2,5% no primeiro semestre deste ano, face aos primeiros 6 meses do ano passado. Só pelo aeroporto de Lisboa passaram mais de 17 milhões de pessoas entre o início de janeiro e o final de junho. A Rússia atacou um comboio civil ucraniano, onde viajavam 340 passageiros. 8 pessoas morreram.
0: São notícias para ter desenvolvimento já a seguir na edição da Uma. Nesta tarde de quinta-feira, no Porto, estão 26 graus, Lisboa e Coimbra com 29, em Faro estão 33. Nas ilhas, Funchal com 26, Ponta Delgada com 24. Jornal da Uma, a edição é de João Vasco.
1: O presidente do Sindicato dos Técnicos de Emergência Pré-Hospitalar admite o recurso à greve geral se as medidas que o presidente do INEM quer adotar forem mesmo levadas por diante. Uma ameaça deixada na Antena 1 por Rui Lázaro no dia em que os trabalhadores do Instituto Nacional de Emergência Médica se reúnem em Assembleia Geral Extraordinária para debater que medidas devem ser tomadas para contestar a chamada refundação do INEM.
2: Desde logo, manifestação pública, mas também períodos de greve geral. Andamos a alertar o governo para o risco das medidas que o Presidente INEM quer implementar no INEM, sobretudo nos riscos que tem para os cidadãos e nas consequências que podem ter diretas na vida das pessoas. Avançaremos para a manifestação pública, mas também para a greve geral.
1: Entre as medidas contestadas está a transferência da gestão de 54 ambulâncias para as unidades locais de saúde e a alteração do modelo de 46 ambulâncias de suporte imediato de vida. Rui Lázaro diz que se estas medidas já estivessem em vigor, Marcelo Rebelo de Sousa não teria tido acesso a uma ambulância tão rapidamente quando se sentiu mal na tarde de ontem no Algarve.
2: O senhor ex-presidente da República, Marcelo Rebelo de Sousa, sentiu-se mal e a ambulância que o foi socorrer foi uma ambulância CID, uma daquelas que será transformada em veículo ligeiro sem capacidade de transporte. Pois bem, ontem foi mais um dia fatídico no Algarve, com escassez de ambulâncias e com ocorrências em espera, em alguns casos, mais de uma hora. Caso esta ambulância já fosse um veículo ligeiro, o ex-presidente da República podia ter de aguardar várias dezenas de minutos até que houvesse uma ambulância disponível capaz de o transportar.
1: Em declarações à Antena 1, Rui Lázaro acusa o presidente do INEM, Luís Cabral, de não querer dialogar e de provocar os profissionais do Instituto Nacional de Emergência Médica ao afirmar, em dia de plenário, que o sindicato e a Comissão de Trabalhadores têm posições radicais e estão capturados por interesses partidários.
2: Não deixa de ser curioso que, a poucas horas de uma Assembleia Geral de Trabalhadores, que é uma reunião magna, o Sr. Presidente do INEM venha a público tentar desvalorizar as estruturas representativas do trabalhador, acusando-nos até de sermos radicais. Foi precisamente o Sr. Presidente do INEM que decidiu, juntamente com o Governo, elaborar uma lei orgânica e uns estatutos sem ouvir o trabalhador. Pese embora até tivessem recebido uma proposta de lei orgânica da Comissão de Trabalhadores, não quiseram discuti-la nem com a Comissão, nem com os sindicatos, decidiram elaborá-la à sucata, escondendo dos trabalhadores, escondendo inclusive na Assembleia da República, que é quem tem a competência de legislar.
1: A reação do Sindicato dos Técnicos de Emergência Pré-Hospitalar a estas afirmações feitas hoje na Antena 1 por Luís Cabral.
3: Estamos a falar de duas estruturas com posições radicais, alegadamente até com intenções partidárias ou ocultas, e que não me parece, neste momento, que tenham a representatividade que advogam ter. Apenas aquilo que temos visto são críticas destrutivas.
1: Um certo, aliás, da entrevista de Luís Cabral, presidente do INEM, à Rádio Pública, uma conversa conduzida pelo jornalista Gonçalo Costa Martins, que pode ouvir na íntegra no site RTP Notícias. Mais de 35 milhões de passageiros utilizaram os aeroportos nacionais nos primeiros 6 meses deste ano. De acordo com os dados revelados pelo INEM, o Instituto Nacional de Estatística, o número de passageiros nos aeroportos portugueses subiu 2,5% no primeiro semestre deste ano, face ao mesmo período abril de 2025. Pelo aeroporto de Lisboa passaram mais de 49% do total de passageiros que utilizaram os aeroportos nacionais, ou seja, mais de 17 milhões de pessoas utilizaram o aeroporto Humberto Delgado entre o início de janeiro e o final de junho. O aeroporto do Porto recebeu 8 milhões e meio de passageiros, o que representa um crescimento de 7% entre 2025 e 2026. Já o aeroporto de Faro movimentou 4,8 milhões de passageiros, mais 3,8% do que no ano passado. O Reino Unido continua a liderar a lista dos principais países de origem e destino dos passageiros nos aeroportos nacionais. França, Espanha e Alemanha mantiveram-se nas posições seguintes por esta ordem, ou seja, em segundo França, terceiro Espanha e em quarto a Alemanha. A Associação Académica de Coimbra está ainda a fazer contas ao impacto do novo regime de ação social no ensino superior, mas o presidente da AC, José Machado, receia que as novas regras de apoio ao alojamento acabem por empurrar os estudantes para o arrendamento informal.
4: Isso levanta as preocupações de fundo, porque poderá naturalmente empurrar os estudantes para o alojamento informal, para o mercado informal, que por vezes é muito mais atrativo, embora muito mais inseguro para a maior parte dos estudantes, e que na verdade acaba por ser a principal oferta. Por exemplo, de Coimbra, nós neste momento estamos a desenvolver um estudo sobre a habitação mesmo por causa deste tipo de assuntos que estão em discussão, e temos apercebido que a esmagadora maioria dos estudantes que responderam ao nosso questionário estão, neste caso, em alojamento informal, ou seja, não se passa recibos, não há uma relação legal entre o estudante e o arrendatário. E, portanto, este modelo acaba por empurrar ou promover informalmente os estudantes a ingressarem no mercado privado.
1: A partir desta semana, depois da publicação em Diário da República da nova lei, os estudantes bolseiros deslocados têm apenas de provar que tentaram ter acesso a uma residência universitária para terem direito ao apoio ao alojamento. Já não precisam de mostrar um contrato de arrendamento. A Associação Académica de Coimbra diz que esta situação pode empurrar os estudantes universitários para o arrendamento informal. Opinião diferente tem a Federação Académica do Porto. Francisco Fernandes, presidente da FAP, fala numa medida transformadora e que vai facilitar a vida dos estudantes.
5: A partir de agora, a partir do momento em que um determinado estudante bolseiro deslocado não tem lugar numa residência pública, o Estado transfere-lhe, fazendo uma meia-culpa, por assim dizer, o valor do complemento de alojamento, e ele, estudante, decide o que faz com esse valor. E isso é algo absolutamente transformador e que vai, obviamente, facilitar muito a vida dos estudantes.
1: A Federação Académica do Porto a saudar o fim da exigência de um contrato de arrendamento para que os estudantes universitários tenham acesso às bolsas de apoio para o alojamento. Do conflito entre a Ucrânia e a Rússia, chegou esta manhã a notícia de um ataque russo a um comboio civil ucraniano, onde viajavam 340 passageiros. 8 pessoas morreram. O presidente ucraniano detalhou há pouco nas redes sociais que, nas últimas horas, a Rússia desferiu ataques a 11 regiões da Ucrânia. Zelensky voltou também a apelar aos Estados Unidos, desta vez numa entrevista à CNN, para que vendam à Ucrânia entre 5 a 10% das suas reservas de mísseis antiaéreos, os mísseis Patriot.
6: This year, I'm asking American partners.
7: Este ano estou a pedir aos nossos parceiros americanos que me vendam 5%, 5% dos mísseis que têm em stock. Se eles nos venderem 5%, conseguimos sobreviver ao inverno e salvar vidas. Se puderem vender-nos 10%, conseguimos destruir todos os mísseis balísticos russos.
6: We will destroy all the Russians ballistic missiles.
1: O pedido de Volodymyr Zelensky, numa altura em que a Ucrânia tem enfrentado dificuldades devido à escassez de defesas antiaéreas. O Irão garante que membros dos serviços secretos dos Estados Unidos e de Israel foram mortos pelas tropas iranianas. O Ministério da Segurança Nacional do Irão anunciou hoje que 2 membros ligados a agências de informação norte-americanas e israelitas morreram durante um confronto com as forças de segurança do Irão. Até ao momento, nem Estados Unidos nem Israel reagiram a esta informação. Apesar dos rumores, Rui Borges, técnico do Sporting, descarta a saída de Luís Soares do clube. Rui Borges, há pouco, em conferência de imprensa, afirmou que o avançado colombiano vai ser ainda muito importante nesta temporada aos Leões.
8: O jogador do Sporting está a treinar desde o dia que nós dissemos que ele tinha que treinar. Treina bem, vai a jogo, não treina bem, não vai a jogo. Não houve qualquer episódio, está convocado para amanhã, treinou bem. Em relação ao jogo, aquilo que é o Estrela, não empatámos por o Luís, empatámos por tudo. todos, não há aqui um só culpado. O maior culpado será sempre o treinador e eu assumirei sempre essas culpas, sem qualquer problema, e com toda a humildade, não há problema nenhum. Agora aqui é todos e não um só. Por isso, o jogo do Estrela não é o foco. O Luís, percebo, é um jogador importante, e foi um jogador importantíssimo na época passada, será um jogador importantíssimo ao longo desta época também.
1: A garantia de Rui Borges, há pouco em conferência de imprensa, neste encontro com os jornalistas, o técnico dos Leões revelou ainda que o novo reforço Iran Kunda será apresentado em breve. Trata-se de um extremo australiano que vai ser do Sporting esta temporada. Rui Borges, em conferência de imprensa, de antevisão da partida de amanhã da Liga Portuguesa, o primeiro encontro da segunda ronda, o Sporting recebe o Vitória de Guimarães em Alvalade. Na volta a Portugal em bicicleta, é hoje o dia da polémica passagem dos ciclistas pelo Parque Nacional da Peneda-Gerês. Uma passagem com restrições na subida da Mata de Albergaria, por se tratar de uma área protegida. O público não vai poder aceder ao local. A caravana que vai passar pela mata vai ter menos carros e menos motos. Os veículos publicitários, por exemplo, ficam de fora. E os ciclistas que atirarem resíduos para o chão no troço entre o Parque de Campismo do Vidoeiro e a Portela do Homem serão expulsos da competição. Na subida da Mata de Albergaria vai ser proibida também a captação de imagens da prova por helicóptero e por drones. A etapa de hoje, Pedro Ribeiro liga Vieira do Minho à Vila do Gerês.
9: 153 km de puro espetáculo, sobe e desce, montanha, bonificações nas metas volantes, piso empedrado e Espanha são alguns dos ingredientes. Vamos por partes. Metas volantes ao quilómetro 25 na Pova de Lanhoso, 47 em Lindoso, com os três da frente à caça das bonificações. Depois a primeira passagem pela meta no Jerez, ao quilómetro 52, e logo a seguir começam as dificuldades. Prémio de montanha na Mata de Albergaria, de primeira categoria, ao quilómetro 118, depois de 12 km sempre no limite. Entre o quilómetro 65 e 88.8, o Bultão entra fugazmente em Espanha, a pouco mais de 23 km, e regressa para o quilómetro 118, a caravana subir ao alto do Jeremil, 12 km, os últimos 4 em piso empedrado. Finalmente, um prémio de montanha de terceira categoria, conhecido como a meta na Vila do Jerez. Alexis Guerra, da Aniglur, está de amarelo.
10: Eu tenho a Maria, e a domingo eu trabalhar para tener a Maria a Porto.
9: Tem o seu companheiro de equipa, o russo Artamenis, a 49 segundos, o que leva o diretor desportivo da equipa, Ruben Pereira, a dizer que é preciso saber segurar a camisola amarela.
11: Defender o máximo possível, sabemos que existe bastante dificuldade e temos que ir dia a dia e até aos aliados existe muita corrida.
9: O terceiro da classificação é Tiago Antunes, da FAPEL, está a 1 minuto e 28 do camisola amarela.
1: Que é Alexis Guerrin, da Nicolor. O velocista português Delvis Santos qualificou-se para as semifinais dos 200 metros nos Campeonatos da Europa de Atletismo, que estão a decorrer em Birmingham, com o primeiro lugar na terceira série e o quinto tempo das eliminatórias. Já Lourenço Rodrigues e Leandro Monteiro, que participaram nas qualificações dos 3 mil metros obstáculos, ficaram pelo caminho. Campeonatos que estão a ser seguidos pelo jornalista da Antena Eduardo Gonçalves, que foi distinguido em Birmingham pela Federação Internacional de Atletismo, um reconhecimento pelo percurso e pela ligação de décadas de Eduardo Gonçalves ao atletismo internacional. Eduardo Gonçalves já cobriu 22 campeonatos da Europa, entre provas de pista coberta e provas ao ar livre, um trajeto que começou em 1998 no Campeonato da Europa de Budapeste. Parabéns, Eduardo.
0: Foi o Jornal da Uma, numa edição de João Vasco. Próxima edição às 14h e informação em permanência em noticias.rtp.pt.
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5: De 13 a 17 de agosto, Castro Mari celebra as festas em honra de Nossa Senhora dos Mártires. Logo no dia 13, missa seguida da procissão das velas pelas ruas da vila. Dia 15, o ponto alto das celebrações. 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

0: Fala dos namorados neste Samba do Crime, uma participação especial da Aula dos Namorados com Nancy Vieira. Mas vamos a isso, vamos ao encontro do nosso repórter Jorge Nunes, hoje por pontos especiais da natureza, do ambiente. Boa tarde, Jorge Nunes.
1: Olá, boa tarde, Ana Cristina. Pois, muito bem, cá estamos nós para acompanhar esta que é a sétima etapa Vieira do Minho Jerez, já foi dada a partida. Por isso, para os 153 quilómetros, com a primeira meta volante na Póvoa do Lanhoso, ao quilómetro 25.4, meta volante Lindoso Rio Caldo, ao quilómetro 47.4, aos 52 quilómetros, a primeira passagem pela meta no Jerez, meta de montanha em Albergaria, na Mata da Albergaria, primeira categoria ao quilómetro 61, com cerca de 12 quilómetros sempre a subir. Depois meta volante ao quilómetro 94 no Lindoso, meta de montanha no Alto Jarmil, primeira categoria ao quilómetro 118.6, também com 12 quilómetros a subir, 6 dos quais em empedrado. E depois meta montanha coincidente com a meta final, aqui na Vila do Jerez, prémio de montanha de terceira categoria ao quilómetro 153. 108 corredores à partida e o pelotão rola compacto. Para já, não há tentativa nenhuma de fuga, muito calor, que vai marcar também esta etapa, uma etapa muito dura de sobe e desce constante, desde Vieira do Minho até às Termas do Jerez. É tudo, vamos voltar mais à frente.
0: Até já.
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0: Boa tarde, são 14 horas.
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2: 12ª-feira da Dieta Mediterrânica, encontro de culturas, tradições e gerações em Tavira, de 3 a 6 de setembro. Ao longo de 4 dias, o Centro Histórico transforma-se num espaço de encontro e celebração deste estilo de vida, afirmando a Dieta Mediterrânica não apenas como um modelo alimentar, mas também como património cultural vivo, assente na convivialidade, partilha, relação com o território, transmissão de sabores entre gerações e no respeito pela diversidade de culturas mediterrânicas. Com uma programação diversificada, a feira conta com cerca de 200 expositores representativos de artesanato, doçaria tradicional e produtos locais, aos quais se juntam cerca de 40 expositores institucionais. Dentre os nomes de destaque, na animação, a Praça da República recebe os vizinhos Carolina Deslandes, Marco Rodrigues e Diogo Pissarra. O palco do Castelo acolhe 4 concertos internacionais que convidam a viajar pelas sonoridades e tradições musicais do Mediterrâneo. 12ª-feira da Dieta Mediterrânica apresenta uma programação que atravessa diferentes espaços, linguagens artísticas e dimensões. 4 dias que possibilitam a descoberta de património, história, saborear a gastronomia, assistir a concertos, participar em oficinas, conhecer artistas e tradições de diferentes países e viver a autenticidade da cultura reconhecida pela Unesco como Património Cultural e Material da Humanidade. Entrada livre de 3 a 6 de setembro, 12ª-feira da Dieta Mediterrânica, em Tavira. Celebrar Tavira oferece música, tradições e animação em toda a freguesia durante este verão. A União de Freguesias de Tavira, em parceria com o município, promove nos meses de julho e agosto a iniciativa Celebrar Tavira, um programa de animação cultural que pretende oferecer música ao vivo, fado, bailes e momentos de convívio a diferentes localidades da freguesia. Com um total de 11 eventos, o programa é concebido para descentralizar a oferta cultural, aproximando-a da população e valorizando os diversos espaços públicos, bairros e comunidades que fazem parte do território da União de Freguesias de Tavira. Ao longo de 2 meses, o público pode assistir a concertos de diferentes géneros musicais, desde o fado tradicional ao rock, passando pela música popular, tributos e espetáculos instrumentais, bem como participar em bailes populares que reforçam o espírito comunitário e a celebração das tradições locais. Os espetáculos decorrem em diversos locais emblemáticos da freguesia. Todos os eventos têm entrada livre, início marcado para as 22h, proporcionando noites de verão dedicadas à cultura e o encontro entre gerações e à valorização dos artistas e projetos musicais. Dia 14 de agosto, Baile do Imigrante, em Val da Murta. Dia 17 de agosto, Esfá Tropical, no espetáculo em Mato Santo Espírito. Celebrar Tavira é a proposta da União de Freguesias de Tavira para este verão 2026. Castro Marim recebe aquele que é o maior evento de recriação histórica e um dos grandes destaques da agenda cultural da região, Algarvia, os dias medievais de 26 a 30 de agosto. É um regresso à época mais intrigante e misteriosa da história de Portugal, prometendo ser uma experiência inesquecível, com o castelo a ser o epicentro do evento e a abrigar representações de dezenas de artes e ofícios com demonstrações ao vivo, além de outros espetáculos e atividades para toda a família. Um dos grandes destaques de cada edição são os torneios a cavalo que decorrem diariamente no castelo, com assinatura da Guarda Nacional Republicana, sem esquecer os banquetes que acontecem no espaço exclusivo à luz misteriosa das tochas, com uma ementa que reúne as melhores iguarias da época, acompanhadas também de animação por diversos grupos. O castelo de Castro Marim acolhe ainda exposições de instrumentos de tortura e punição e a primeira sede da Ordem de Cristo, além de um banco, onde os visitantes podem trocar o seu dinheiro pela moeda oficial do evento, que tem um novo design a cada edição. Um dos pontos altos deste evento, organizado pelo município de Castro Marim, é o desfile, considerado como uma das oportunidades para conhecer o universo da imaginação e fantasia. Decorre no primeiro e último dia, ao final da tarde, sendo uma apresentação de todos os animadores figurantes castromarinenses que participam anualmente vestidos a rigor. A animação continua a ser uma das fortes apostas dos dias medievais de Castro Marim, que se distingue de outros eventos, com alguns grupos, no caso 30 grupos de animação nacionais e internacionais de países como Itália, Espanha, Marrocos ou França. No Forte de São Sebastião acontece o acampamento árabe, que representa o cotidiano de uma caravana de comércio de sal e especiarias, onde irá também decorrer a recriação histórica do cotidiano civil e militar do século XVII, da época da Restauração. A Igreja de Nossa Senhora dos Mártires também faz parte do roteiro dos dias medievais em Castro Marim, com uma missa que decorrerá no último dia e a participação de vários grupos de comunidade trajada a rigor. Os bilhetes já estão à venda para a edição 2026 dos Dias Medievais em Castro Marim. Vigília e honra de Nossa Senhora das Dores em Santa Catarina da Fonte do Bispo, dias 15 e 16 de agosto. Dia 15, há baile com David Brito e o concerto de Karina. Domingo, a partir das 20 horas, a procissão, seguir-se-á baile com Filipe Sequeira e o concerto dos Brasa Dourada. É a vigília e honra de Nossa Senhora das Dores, este fim de semana, dias 15 e 16 de agosto, em Santa Catarina da Fonte do Bispo. Exposição itinerante 40 anos, 40 fotografias, de 11 a 21 de agosto, no Mercado da Ribeira, em Tavira. Assinala a celebração dos 40 anos da Agência Lusa. Festa dos Pescadores em honra de Nossa Senhora do Mar acontece em Cabanas de Tavira, de 13 a 16 de agosto. Dia 13, quinta-feira, baile com Nelson Santos, concerto com Miguel Azevedo. No dia 14, baile com Cristiano Martins e o concerto com Rock Luso. Já no sábado, dia 15 de agosto, concerto com Toque Som e o Variedades com Nameless, além do concerto com os Jiggy, prosseguindo a noite com DJ Lenda. Domingo 16 de agosto, baile com o grupo Gerações. Há espetáculo de fado com Aurora Gonçalves e Rui Vaz. À meia-noite, o espetáculo com Roxinol Faduncho. É a festa dos pescadores em Cabanas de Tavira, em honra de Nossa Senhora do Mar. Organização da Junta de Freguesia de Cabanas de Tavira. A Casa do Povo do Conselho de Olhão, em Moncarapaz, acolhe no dia 29 de agosto, a partir das 9:30 da noite, o Boa Esperança em revista, nas produções Carlos Pacheco. Feira Franca de Santa Catarina da Fonte do Bispo, de 21 a 23 de agosto. Sexta-feira, dia 21, baile com Vitor Alves e há o concerto com Fábio Lagarto. No dia 22, fado com Yasmin da Silva, baile com Sérgio Conceição e o concerto de Emanuel Moura. Domingo, dia 23, há baile com Silvino Campos e o grande concerto com Toy. É Feira Franca em Santa Catarina da Fonte do Bispo, de 21 a 23 de agosto. Organização da Junta de Freguesia de Santa Catarina da Fonte do Bispo. 27º passeio de cicloturismo do Núcleo de Cicloturismo de Luz de Tavira. Acontece dia 6 de setembro a partir das 9 horas, com partida no Largo da República em Luz de Tavira. Os interessados em participar devem efetuar a sua inscrição contatando a organização, o Núcleo de Cicloturismo de Luz de Tavira. 47º Festival Internacional de Folclore, dias 14 e 15 de agosto, em Luz de Tavira, no Largo da República. Dia 14, baile com tons de baile e atuação do Rancho Folclórico de Tavira. Sábado, dia 15, a partir das 9:30 da noite, o início do festival, com a participação do Rancho Folclórico dos Sotos Caranguejeira Leiria, o Grupo Folclórico de Itália, o Grupo Folclórico da Eslováquia, o Rancho Folclórico do Cartacho, Raíces da Miterra da Nicarágua, encerrando com a atuação do Rancho Folclórico de Luz de Tavira. É a 47ª edição do Festival Internacional de Folclore em Luz de Tavira, é já este fim de semana, 14 e 15 de agosto. 22ª Feira dos Ofícios, de 7 a 16 de agosto, na Rua do Cais, em Tavira. Todos os dias, um tema diferente dedicado aos ofícios. A tecelagem, o mel, o trabalho em pele, a trapologia, a empreita, o pão e a doçaria, a cestaria, a bijuteria, rendas, trabalho em cortiça, barro e cerâmica, com artesãos a trabalhar ao vivo. O tema da feira, gente feliz com olhos nas mãos. 22ª Feira dos Ofícios, em Tavira, de 7 a 16 de agosto, organização da ASTA, Associação de Artes e Sabores de Tavira. Este sábado, dia 15 de agosto, acontece a Festa do Porco em Santo Estevão. Há baile do Reflexo e atuação de The Dance Company a partir das 22h30. É uma organização da Sociedade Recreativa de Santo Estevão. Porto Tavira, até 30 de dezembro, exposição permanente Judeus em Tavira, fragmentos de uma história para visitar no núcleo islâmico do Museu Municipal. Até o dia 30 de agosto, acontece o Energiza-te na Ilha. É na Ilha de Tavira. Até 15 de setembro, Ciência Viva no verão, na sua 30ª edição, a iniciativa do Centro de Ciência Viva de Tavira. Até o final de setembro, mostras de artesanato, que acontecem diariamente entre o Jardim da Lagoa e o Jardim das Palmeiras. Até 24 de outubro, exposição Uma Árvore, da autoria de Daniel Moreira e Rita Castro Neves, para visitar no Museu Municipal de Tavira, Palácio da Galeria. Entre 6 e 16 de agosto, 26ª Mostra de Cinema ao Ar Livre. É nos claustros do Convento do Carmo, em Tavira, iniciativa do Cineclube de Tavira. Entre 4 e 14 de agosto, exposição Olhares, pela Rota da Seda, com fotografias de Joaquim Silva Rodrigues. É na Biblioteca Municipal Álvaro de Campos. Segunda-feira, dia 17 de agosto, a partir das 10 da noite, o projeto da Junta de Freguesia de Tavira, Celebrar Tavira, apresenta o concerto dos Fado Tropical, em Mato Santo Espírito. Domingo, a partir das 10 da noite, animação na Praça da República, atuação do Rancho Folclórico de Tavira. Sábado, às 10 da noite, animação da Praça da República com o Cais do Sodré Funk Connection. Já na sexta-feira, a animação na Praça da República acontece com Flori, Escano e a Orquestra de Jazz do Algarve. Também sexta-feira, e a partir das 22 horas, o Celebrar Tavira com o Baile do Imigrante em Val da Murta. Quinta-feira, verão, em Tavira, concerto dos Osmose na Praça da República.
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2: Exatamente isso, é o momento de reportagem da Rádio Gilão nesta sétima etapa da Volta a Portugal em Bicicleta, edição 87. Jorge Nunes, vamos lá então saber como estão a ser estes primeiros quilómetros desta sétima.
3: Bom, olha, destes primeiros quilómetros há dois homens em fuga, praticamente ao tiro de partida. São eles Julius Johansson, da UAE, o vencedor do prólogo e do contrarrelógio, e Ruben Rodrigues, do Boa Vista. Neste momento têm cerca de 30 segundos de vantagem, controlados pelo pelotão, enquanto a manifestação contra a passagem da Volta a Portugal pela Mata da Albergaria continua, não é ninguém daqui. As pessoas daqui riem-se um bocado, porque é uma estrada que fazem com normalidade, sem problema nenhum, e acham que há muitos interesses no meio desta história toda. Eu não os alimento, felizmente. Mata da Albergaria, nós não iremos passar porque estamos proibidos para isso. Viaturas reduzidas, como já disse nas notícias ao meio-dia, tudo bem, respeita-se, mas as pessoas daqui, portanto, alarido, não sei para quê. Bom, lá saberão os que fazem barulho, porque são subsidiados por todos nós. Se não fossem, estavam caladinhos. Bom, dois homens em fuga, Julius Johansson, vai aí. Ruben Rodrigues, Boa Vista, 30 segundos de diferença em relação ao pelotão. É tudo.
2: Até daqui a pouco, Jorge Nunes. Passam 14 minutos das 2 da tarde. Bom contar convosco aí desse lado. Acompanhamos o desenrolar da etapa número 7 da Volta a Portugal em Bicicleta, que se corre hoje. Desejamos, pois, que tudo esteja bem desse lado e agradecemos a companhia que nos fazem.
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1: Vem de 2022 este tema dos Dama, com a participação de Buba Espinho, é Casa. É, o Jorge também já tem saudades da mesma. Jorge Nunes, vamos então, vamos ver o ponto da situação desta sétima etapa, como é que está a decorrer, no fundo, os quilómetros e quem é que está a sobressair.
2: Está animada a etapa, depois daqueles dois fugitivos que eu há bocadinho frisei, o Júlio Johansson e o Ruben Rodrigues, que foram depois alcançados pelo pelotão, saíram mais 13 homens para a fuga. Fuga essa que era composta, porque também já não existe, pelo Carlos Garcia Pierna do Burgos, Xavier e Zaza, que ganham ontem a etapa, da Euskaltel, o Luís Ferreira da Nicolouro, o Abdullah Jasmin da UAE, o Emil Nilsson da NSN, o Joaquim Silva da FAPEL, o Aliat Plaza do Tavira, o Ângelo Sanches dos Ovos Matinados e o Daniel Viegas do Lolé. A eles também se juntou o Fábio Costa do Boa Vista, e quando esta fuga foi de novo apanhada pelo pelotão, Fábio Costa isolou-se bem em solitário, tem cerca de 35 segundos de vantagem sobre o pelotão. Ao fim disso, uma hora de corrida, 44 quilómetros já percorridos, está-se a andar bem. Nesta sétima etapa, Vieira do Minho, Jerez, à passagem da meta da Povo do Lanhoso, primeiro foi Rui Oliveira, segundo Francisco Campos do Tavira e terceiro Júlio Johansson da UAE. Como ele vem sozinho, já passou o Lindoso, Rio Caldo, e é Fábio Costa o primeiro a passar na meta volante, porque os segundos carros já passaram todos aqui na meta, têm que encostar, não podem ir para a mata de Albergaria, só vai um carro de apoio e duas ambulâncias das três que andam no pontão. Também foi reduzida a passagem de motas e de carros de comissários. E começam as motas a aproximar-se aqui à primeira passagem da meta volante, sinal que Fábio Costa não deve estar muito longe. A primeira passagem aqui, estarão cumpridos 52 quilómetros de prova. Depois, a montanha é na Mata da Albergaria, não é muito longe daqui, é 9 quilómetros aqui da meta, e é uma contagem de montanha de primeira categoria. Há pouco fui ali fora só para saber como é que paravam as modas da manifestação. A manifestação
1: é muita
2: gente? Curta.
1: Muita gente? Jorge.
2: Não, curta, não. Pequena, com ninguém daqui. Tudo gente com aspecto de trabalhador rural, por isso, e quem serra lenha aqui na montanha, tudo intelectuais de terceira qualidade, e depois um senhor contou-me, isto, nós passamos a mata toda, há um tempo para cá, que inventaram tipo uma portagem, a zona que eles estão a fazer barulho, nós temos que pagar para passar lá, é um contributo para a conservação da natureza, mas passamos lá todos os dias com os carros, com as motas, as pessoas passam a pé, eles é que se lembraram de inventar estas providências cautelares e estas brincadeiras todas, e eles dizem, pois, acabam por dar nome à zona, se calhar para o pior sentido. Mas é a passagem, a caravana vai lá passar, prémio de montanha de primeira categoria, é a primeira vez que se faz aquela estrada, e espero bem que seja para manter, porque é uma subida daquelas, como se dizia antigamente, tem guizos. E vai obrigar um pelotão que tem vindo a responder às fugas, com o calor que se faz sentir, que vá partir ali na subida de primeira categoria, para já os sprinters vão ficar para trás. Para trás, e já abandonou o primeiro de hoje, é o 162, que é da equipa... Agora deixa lá só confirmar. 162 da Meridian, que foi o Joshua Lebo, que andou nas primeiras etapas sempre em fugas, já encostou a sua bicicleta, já não quer mais, já chega, o calor é muito, amanhã ainda será pior, por isso ficou já aqui pelo caminho. A isolar, deixa lá só confirmar aqui, porque quando eles vão para a Mata da Albergaria não há transmissão, não há transmissão televisiva, só depois é que poderá começar. Há 30 segundos o Fábio Costa mantém-se na frente da corrida isolada e os outros foram todos já absorvidos pelo pelotão. Por isso irá passar aqui em solitário o homem da Feira dos Faz Boa Vista, Fábio Costa, aqui na meta aqui, a primeira passagem aqui no Jarez, quando estiverem percorridos 52 quilómetros, e depois segue-se a montanha, na Mata da Albergaria. Primeira categoria, nessa altura, estarão percorridos 61 quilómetros desta etapa, que tem 153. Vamos ficar por aqui. Até já.
1: Até já, Jorge Nunes. Praticamente aqui no término de mais uma hora também, estamos a atingir as 3 da tarde. Continuação de uma boa quinta-feira com a sua rádio, acompanhar da etapa da Volta a Portugal em Bicicleta.
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7: Boa tarde, 5 minutos depois das 3 da tarde, continuamos a acompanhar a 7ª etapa da Volta a Portugal em bicicleta, com 56 km percorridos. Jorge Nunes, mais informações?
8: Olá Francisco, boa tarde, pois muito bem. Passaram há pouco aqui, pela primeira vez na meta, nas Termas do Gerês. E como eu tinha dito na última intervenção, Fábio Costa do Boa Vista, da Feira dos Fás Boa Vista, passou em solitário. Depois, atrás dele também, numa posição intermédia, Emanuel Duarte, da LA Alumínios. Depois passou um grupo de 6 unidades, onde ia um homem do Tavira e passa o pelotão completamente partido, que ainda há pouco passaram já aqui elementos bastante atrasados, ainda a contagem de primeira de categoria não apareceu. Mas na frente da corrida continua isolado, com cerca de 35 segundos, Fábio Costa, da Feira dos Fás Boa Vista. É tudo aqui das Termas do Gerês, que vamos fazer mais um intervalo. Pela frente está a meta de montanha na Mata da Albergaria, primeira categoria ao quilómetro 61, e ainda não chegou a última meta volante no Rio Caldo, que foi ao quilómetro 47. A única informação que temos foi que Fábio Costa, da Boa Vista, que passou isolado.
7: É isso?
8: Vamos ter de agora já a seguir a mata de montanha de primeira categoria. Essa sim, vai já fazer a primeira seleção nesta etapa número 7. Até já, voltaremos mais à frente.
7: Até já, Jorge. Continuamos a acompanhar esta 87ª edição da Volta a Portugal em bicicleta.
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0: Continuo a ouvir-se também este limbo dos Expensive Soul, vem de 2018. Mais recente são as pedaladas desta sétima etapa. Respirando ainda, imagino eu, no bom e da natureza, o já nem tanto, Jorge Nunes. Vamos lá saber o ponto da situação desta etapa da Volta a Portugal em bicicleta.
1: Hoje é uma etapa da natureza, é toda ela no Jerez.
0: Boa.
1: Incursão agora aqui em Espanha, mas é o Jerez espanhol.
0: O helicóptero muito longe das imagens que vêm, assim tudo, muito à distância.
1: Agora aqui em Espanha já está um bocadinho mais perto, depois quando regressarmos é que aí vai ter outra vez que se afastar mais um bocado. Pois muito bem, a meta de montanha de primeira categoria já está mais que ultrapassada, até o momento ainda não chegou a posição certa dos ciclistas, mas o primeiro a passar foi o Fábio Costa do Boa Vista. Naquela altura levava quase 1 minuto e 15, mas neste momento as coisas já estão diferentes. Já não há posição intermédia, é o Fábio Costa. Depois vem o grupo do Camisola Amarela, que é composto de 16 unidades, por isso o grupo da Alex Garan, que traz com ele o último vencedor dos últimos anos, o Artem Nitsch, e depois é que vem lá para trás um pelotão que há pouco estava a 1 minuto e 42, vamos ver que daqui um bocadinho se acertam os tempos. Para já, antes de entrar, seria Fábio Costa, a 40 segundos estava o grupo do Camisola Amarela, 43 segundos, aumentou 43 segundos, o grupo Camisola Amarela, 1:49, o pelotão, por isso o grupo do Camisola Amarela traz 13 elementos, traz um homem de Utervira, que é o Aliet Laza. É o Laza que vem no grupo, que persegue, do Loltano veio o Tomás Conte, é o grupo que persegue o Fábio Costa da Esfera dos Fás, Boa Vista. A próxima passagem será já de novo no Jerez Português, e será a meta volante do Lindoso ao quilómetro 94.1. Referi que Fábio Costa está, na geral, a 3 minutos do Camisola Amarela Alexis Guerin. Por isso, na frente, vai andando o homem do Boa Vista, que já rolou com mais velocidade do que agora. Há pouco, quando descia, depois de ter passado na Mata da Albergaria, andou na casa dos 70 km hora, agora há pouco andava na casa dos 45-50, Lindoso está para frente ao quilómetro 94.1, faltam cerca de 80 km para o final desta etapa, que tem 153 e vem desde Vieira do Minho até às Termas do Xerês, até Rimou. É tudo, vamos voltar mais adiante.
0: Mais alguns quilómetros a percorrer, ou acompanhar desta etapa que sétima da Volta a Portugal em bicicleta, que liga Vieira do Minho a Termas do Jerez. É o direto que temos para acompanhar, agradecendo a preferência aí desse lado.
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0: 15:49. Continuamos a acompanhar a 7ª etapa da Volta a Portugal em bicicleta, agora que temos os resultados da montanha de primeira categoria na Mata da Albergaria. Jorge Nunes.
1: É isso mesmo, Chico. Já devíamos ter também a passagem no Lindoso ao quilómetro 94, mas ainda não chegou. Faltam 70 quilómetros para o final e Fábio Costa continua na frente, tem 1:32:33 de diferença para o grupo de Alexis Guerin. Meia passagem na Albergaria. Primeiro prémio de montanha de primeira categoria. Primeiro Fábio Costa do Boa Vista. Aí passou com 1:15 para o grupo perseguidor. Adriano Bustamante da Simoldes foi segundo. Pedro Silva do Boa Vista foi terceiro. Alexis Guerin da Anicolor foi quarto. E o Adrián Péricas da UAE foi quinto. Neste momento 1:32 é o que separa o homem da frente. Fábio Costa, Feira dos Faz, Boa Vista, para o grupo do Camisola Amarela, depois vem o Pultão e há muita gente espalhada pela estrada. Esta vai ser mais uma etapa com chegada aqui às termas do Gerês, a conta-gotas. É tudo, quando houver meta do Lindoso, voltaremos à antena. Até já.
0: Até já, Jorge Nunes. Continuaremos a acompanhar esta 7ª etapa da Volta a Portugal em bicicleta, edição 87, com 81,6 km percorridos. Faltam apenas 70, continuaremos então a acompanhar. Até já.
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2: Boa tarde, são as notícias na Gilão para quinta-feira, dia 13 de agosto deste 2026. Neste espaço de informação vamos falar-lhe sobre o arranque hoje da festa em Cabanas de Tavira. A festa dos pescadores está de regresso a Cabanas de Tavira. Falamos-lhe também dos banhistas das praias de Castro Marim, que têm surpresa com banda musical ao longo destes dias. São estes e outros os temas que vamos desenvolver no atualizar da informação aqui na sua rádio.
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2: Boa tarde, notícias na Gilão. Arrancam as festas em Cabanas de Tavira. Falamos da festa dos pescadores, arranca esta quinta-feira e acontece ao longo dos próximos dias, proporcionando a todos os residentes e visitantes momentos de convívio. De 13 a 16 de agosto, festa dos pescadores em Cabanas. Como nos conta neste trabalho, Pedro Nogueira, estagiário da Rádio Gilão, o convite do próprio presidente da Junta de Freguesia de Cabanas.
3: As festas dos pescadores em honra de Nossa Senhora do Mar arrancam esta quinta-feira em Cabanas de Tavira. A edição deste ano conta com várias iniciativas ao longo dos 4 dias. Para saber o que está previsto para esta edição, falámos com o presidente da Junta de Freguesia de Cabanas de Tavira, Carlos Batista.
4: Pois são 4 dias que nós pedimos de convívio, de são convívio, de animação. No primeiro dia, pois posso dizer que temos o Nelson Santos, baile, e depois o Miguel Azevedo, nas variedades. E depois continua com o Nelson Santos. Na sexta-feira, temos a abertura do certame, às 19 horas, obviamente, como todos os dias. E depois temos o baile com Cristiano Martins. Depois temos um grupo, espetáculo de variedades, com o Rock Luso. E depois temos o DJ, o DJ Gustavo. No dia 15, tradicionais tiradas de fitas, jogo de futebol de veteranos, de futsal de veteranos. E depois temos também animação de rua, o grupo de teatro da Casa do Povo da Conceição, que fará a animação. O baile com o Toque e Som e o espetáculo de variedades com o Neymar e o Gig. Neymar, isto é, digamos, praticamente, este dia é da prata da casa. Neymar não é pessoal da terra, mas estão para cá, residem cá já há vários anos, e o Gigi é um grupo que integra uma série de jovens aqui de Cabanas. E depois, este dia, acabará com o DJ Lenda. O último dia, o torneio de petanca, que está sempre presente nestas situações, o Paulo Cedo, depois temos o baile com Gerações, Fado, uma primeira parte com Aurora Gonçalves e Rui Vaz, e uma segunda parte depois com o Roxinol Faduncho, que é bastante conhecido, um fadista do humor. E depois segue o baile com Gerações. Pronto, é essencialmente este o nosso programa, é aquilo que é possível fazer, os dinheiros não abundam, mas de qualquer maneira penso que temos aqui um espetáculo, temos aqui um cartaz com qualidade e que seguramente vai agradar.
3: Carlos Batista, fala-nos agora da importância das festas para a comunidade.
4: As festas são um marco na vila, não é? Já têm uma grande tradição e é algo que as pessoas esperam sempre com alguma ansiedade, não é? E vamos realizá-las agora no dia 13, 14, 15 e 16 com o esforço que pode imaginar, não é? Nesta situação não é fácil, é muito desgastante, mas desde que se consiga satisfazer aquilo que as pessoas mais ou menos esperam, já nos sentimos recompensados com isso.
3: Este ano, a festa dos pescadores não terá a tradicional procissão. Carlos Batista, explica-nos agora o motivo para a não realização da mesma.
4: Portanto, esta festa costuma ter 4 dimensões. É o momento, tanto da parte musical, parte recreativa, desportiva, tem a feira de artesanato e também haveria a dimensão religiosa. Este ano não se faz a procissão, porque a igreja está em obras e os responsáveis entendem que não há condições para isso. A Junta de Freguesia esforçou-se bastante para que a procissão acontecesse, arranjou inclusive a banda, estava disponibilizada para toda a logística, mas quem está na igreja, colaboradores, responsáveis principais, entendem que não há condições para isso, que ela está mesmo numa fase da obra em que há grande perturbação, e foi assim. Nada fazia esperar que isto acontecesse, porque as obras começaram em fins de 2025. Dava perfeitamente tempo a que agora houvesse a precisão e tudo arranjadinho. Só que as obras depois pararam antes da Páscoa e só recomeçaram agora. Lamentamos, né? É sempre muito mal, né? Uma vez que é mesmo o nome da festa, é a festa dos pescadores em honra de Nossa Senhora do Mar, e não havendo a precisão, é evidente que é sempre um momento triste.
3: O Presidente da Junta fala-nos agora o que espera destes dias.
4: É bastante boa, né? Porque aqui também há muito turismo, né? Isto tem um grande significado para a população local, atrai também inúmeros residentes no concelho, veraneantes, daí que, e como as entradas são gratuitas, nós temos a expectativa de que o recinto ficará cheio, como normalmente fica, né? É claro, e aquilo que estava a dizer, artistas de conhecidos logo de impacto a nível nacional, como já trouxemos em tempos, é difícil, né? Já veio o Zé Cid, já veio o Marco Paulo, já veio o Fernando Pereira, já veio os OHF, a Quinta do Bill, isso foram tudo, e outras, né? O Conselho de Lola, o Terracota, passavam por aqui, pronto, são grupos que têm outra dimensão. Mas umas festas podem ter qualidade sem grupos com essa dimensão. Só que isso eram outros tempos, havia, portanto, a Junta tinha mais autonomia financeira, agora não tem, e consegue fazer estas festas já com muito esforço, e graças aos patrocínios que recolhemos, à colaboração das pessoas, que sem isso não poderia, de forma alguma, estas festas acontecer. Portanto, são umas festas que dão muito trabalho, dão muito desgaste, e como eu disse, a nossa sentimos gratificados com o contentamento e o convívio que iremos proporcionar à população e a quem nos visita.
3: As festas dos pescadores em honra de Nossa Senhora do Mar decorrem de 13 a 16 de agosto, em Cabanas da Vira, com várias iniciativas previstas ao longo destes dias.
2: Arrancam as festas de Cabanas a partir desta quinta-feira. Por Tavira, ou seja, ainda aqui no concelho, o desafio é feito a jovens entre os 16 e os 26 anos. Tavira pelos teus olhos é o desafio do município para os jovens mostrarem o concelho através de vídeo. O município lança o desafio do objetivo de promover a participação cívica e valorização da identidade local e o envolvimento dos jovens dos 16 aos 26 anos na vida do concelho, lançando este concurso de vídeo Tavira pelos teus olhos. As candidaturas poder-se-ão efetuar até às 23 horas do dia 10 de setembro. O desafio consiste em mostrar Tavira em diferentes perspectivas, devendo os participantes responder a uma das categorias. Tavira inspira-me, três razões para Tavira estar no meu coração, o meu spot de Tavira é porque, se Tavira fosse uma música era porque, e em Tavira eu. Estas as propostas para desenvolver. O vídeo tem formatos definidos e podem saber mais, quer no site como nas redes sociais. No trabalho original e inédito deve constar obrigatoriamente a categoria e o autor por meio de voz, legenda ou grafismo. Não serão admitidos vídeos integral ou parcialmente gerados ou manipulados com recurso de inteligência artificial. Cada participante pode concorrer até dois vídeos, sendo apenas um elegível para atribuição de prémio ou menção honrosa. E os ficheiros podem ser enviados, já as várias informações e as possibilidades de os enviarem e de saberem também todas as informações inerentes ao mesmo. Os prémios serão entregues na Festa da Juventude, que decorrerá entre 25 e 27 de setembro, em Tavira. Fica essa proposta para os jovens tavirenses.
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2: Os aeroportos nacionais movimentaram em junho 7,1 milhões de passageiros, uma quebra homóloga de 0,2%, após máximos históricos verificados nos 5 meses anteriores, com o aeroporto de Faro a registrar um aumento homólogo de 3,8%. No acumulado até junho, o número de passageiros movimentados aumentou 2,5% face ao ano passado, com o aeroporto de Faro a registar 4,8 milhões, um crescimento homólogo de 3,8%. O Reino Unido manteve-se como principal país de origem e destino, com aumentos homólogos de 4,3% e 4,7%, com França, Espanha e Alemanha a ocuparem a segunda, terceira e quarta posição. Em junho, 82,9% dos passageiros embarcados corresponderam a tráfego internacional, utilizando 3 milhões, ou seja, mais 1%. A Europa manteve-se como principal origem dos passageiros embarcados, com 68,7% do total, e o continente americano ocupou a segunda posição, com 9,8%. Relativamente aos passageiros embarcados, 82,7% correspondem a tráfego internacional, um total de 2,9 milhões, com a Europa a ser o principal destino, concentrando 68,8% do total, enquanto o continente americano permaneceu com a segunda posição, 9,5% do total. São estes os números referentes aos aeroportos, neste caso também singir ao aeroporto de Faro. Passageiros no aeroporto de Faro, o número cresceu 4,8 milhões no primeiro semestre deste ano. Praticamente ia finalizar este bloco informativo, damos uma nota, é sensivelmente até às 6 da tarde que, para o qual a Tavira Verde lançou o aviso de interrupção programada de abastecimento de água. Há uma obra de beneficiação de infraestruturas no Malhão, sítio do Prego, junto à Estrada Nacional 270, Monte Agudo. Esta interrupção programada até às 6 da tarde para beneficiação de infraestruturas. Lembra a Tavira Verde que, para mais informações e consulta detalhada do mapa das zonas afetadas, podem os interessados visitar o website da Tavira Verde na secção de alertas e comunicados. É essa mesma a informação que é avançada pela Tavira Verde relativamente a estas obras que decorrem desta feita aqui na zona da Estrada Nacional 270. Antes de concluirmos, vamos atualizar-nos em relação ao que está a ser a etapa de hoje da Volta a Portugal em bicicleta. Já juntos vamos ao ponto da situação aqui da etapa número 7.
5: Já passámos a meta.
2: Jorge, perdemo-lo. Jorge Nunes, vamos tentar recuperar o contacto para que nos possamos atualizar em relação ao desenrolar desta sétima etapa que chegará a Termas do Gerês, que teve partida em Vieira do Minho, e os corredores estão a percorrer naturalmente estes quilómetros que são definidos. Agora sim, voltamos, Jorge Nunes, para sabermos o ponto da situação da etapa.
5: Ok, vamos lá ver se agora cola. Faltam 52 km para o final desta sétima etapa, Vieira do Minho Gerês. Está ultrapassada a primeira montanha de primeira categoria e a meta volante no Lindoso, e já se começa a subir para o alto do Jermil, do Lindoso. O primeiro a passar, o homem que vai em solitário, é Fábio Costa do Boa Vista. Nessa altura tinha 1:20 sobre o grupo perseguidor. Em segundo, no Lindoso, Rui Oliveira da UAE, que garante mais uns pontos para a camisola laranja. E em terceiro, Tiago Antunes da EPAPEL. Há passagem à albergaria da primeira categoria, Alexis Ganã da Anicolor e atual camisola amarela, com os pontos que absorveu neste momento. É o líder também da camisola azul. O Alto do Jermil, contagem de montanha de primeira categoria, está à vista. São 12 quilómetros com mais 300 metros a subir, 6 dos quais são em empedrado. Depois será a travessia até à Vila do Gerês e a subida para as Termas. Mas para já ainda temos a dificuldade de pesta de primeira categoria, ao quilómetro 118.6. Na frente continua Fábio Costa do Boa Vista, neste momento com cerca de 1:12 de vantagem sobre o Poldão, onde vai Nietzsche, e o camisola amarela, Alexis Garã, quando este grupo, que há pouco era só de cerca de 13 elementos, e vinha um terceiro grupo e depois um quarto grupo, agora já está um pelotão mais composto, onde o Tavira traz lá Aliette Lázara, traz também o Diogo Barbosa, o Afonso Silva. Por isso quase toda a equipa está no grupo que persegue o Fábio Costa, da equipa do Boa Vista. 1:12, sobe-se para o Jarmil e pela nossa parte aqui. Até já.
2: Até já, Jorge Nunes, e nós também pomos ponto final neste bloco informativo, o Jornal das 4 da tarde. Voltaremos com mais informação, será lá mais para as 6 da tarde, mas todas as emoções associadas e ao desenrolar desta etapa 7 que está na estrada da Volta a Portugal em bicicleta será acompanhada aqui na sua rádio. Continuação de uma boa quinta-feira na nossa companhia.
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1: 4 horas com 35 minutos, prosseguir o acompanhamento desta 7ª etapa da Volta a Portugal em bicicleta. Jorge Nunes.
2: Pois cá estamos. A aventura Fábio Costa terminou quando estávamos a 43 quilómetros do final. Foi absorvido pelo grupo do Camisola Amarela. Depois daí já se partiu aquele grupo em três. Na frente da corrida vai o Camisola Amarela, Alexis Garin, da Anicolor, Artem Nitz, também da Anicolor, o Adrián Pericas, da UAE, o Aliet Laza, do Tavira, e vai o Pedro Silva, da Simoldes. Deixa lá confirmar aqui, se não estou a meter água. Não, estou a meter água, Pedro Silva. Bom, não interessa agora neste momento. Para já, por isso, agora vão só quatro homens, a ver se não se consegue ver dorsais, não se consegue ver nada. Depois vem o grupo a seguir, que é do Tiago Antunes, da EFAPEL, que está a 38 segundos. E depois vem um terceiro grupo, a 56. Já não vem o Pedro Silva, Boa Vista. Já não vem o Asa no grupo da frente, vem no segundo grupo com o Tiago Antunes, porque lá vem o Afonso Silva também, da equipa do Tinto Tavira, Crédito Agrícola. Faltam 39 quilómetros para o final, faltam 6 quilómetros para a passagem do prémio de montanha de primeira categoria no Alto do Jarmil. Já se sobe há muito, por isso 39 quilómetros para o final, o Alto do Jarmil está a cerca de 6 quilómetros, vem pela serra acima, um pelotão completamente partido, vários grupos, muita gente em solitário. Vai ser uma chegada daquelas de se tirar o chapéu aqui no Jerez. Estrada em mais ou menos boas condições, levou ali uma espécie de goma, mas o empedrado é se vai fazer a diferença. Aos ciclistas, 39 quilómetros. Alto do Jarmil, já não há Fábio Costa, mas há dois homens de Tavira. Há Aliet Laza e Afonso Silva, que vem, o Silva vem no grupo do Tiago Antunes, e está-se a chegar. Este é o grupo do Fábio Costa, por isso tudo partido, serra acima. Para já o Camisola Amarela, a consolidar a sua posição, vai na frente. Alexis Guerin, o líder da Anicolor, Camisola Amarela à partida, e vai ser Camisola Amarela à chegada, vai levar esta Camisola Amarela até ao último dia, a não ser que a Senhora da Graça prepare alguma surpresa. Para já, 5 quilómetros, ponto certo para o prémio de primeira categoria, diferença para o segundo grupo 50 segundos, para o terceiro 59, e há muita gente em posições intermédias. É tudo. Faltam 38 quilómetros para o final. E é subir e descer, subir e descer. É uma etapa dura, 153 quilómetros e muito, muito, muito calor. Até já.
1: Até já, Jorge Nunes.
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0: Aproximamos a passos largos das 5 da tarde, mas a etapa continua a desenrolar-se a bom ritmo, diremos, Jorge Nunes. Certo?
1: Sim, vamos andando bem. Faltam 30 quilómetros para o final.
0: À média da etapa de hoje?
1: Ainda não.
0: Ok.
1: Vão 3 homens a cabeça de corrida. São os 3 primeiros da geral. Arta Menites. O primeiro da geral será o Alexis Garé, o seu colega Arta Menites e o Adriá Péricas. Em cabeça de corrida e na passagem no Jarmil, primeira categoria, Nietzsche foi o primeiro, Dani Color, Adrián Péricas da UAE é segundo, Alexis Garan, Dani Color foi terceiro, Pedro Silva do Boa Vista foi quarto e Joaquim Murgaidei da Euskaltel foi o quinto. Agora será a descida até ao Gerês e depois aquela subidinha da reta da meta, onde ao quilómetro 153 está instalado o final. Por isso, vamos aqui ver como é que está. 29 quilómetros para o final. Os homens da frente, onde vai o camisola amarela, leva 1 minuto e 21 para o grupo, para o segundo grupo do Zé Fernandes, de Simoldes, e 1.50 para o grupo do Tiago Antunes de Papel, onde no grupo do Tiago Antunes vem lá o Diogo Barbosa do Tavira. Deixaram a pedra e a pedra calhau e o Alcatrão com muita palha para entrarem já de novo uma estrada boa em direção ao Gerês. Faltam 29 quilómetros. Os homens da frente levam 1.24 para o grupo do Joaquim Murgaidei e para o José Fernandes, 1.54 para o grupo do Tiago Antunes, e isto já se começam a complicar as contas para o final desta volta, a não ser que a Senhora da Graça, com aquele sobe e desce, possa fazer moça. Mas estou a ver, isto está tudo muito forte e os ares da serra estão a ser bons e vão para respirar estes homens que vão na frente. Curvas muito apertadas. Aqui parece que, olha, parece que o eclipse está agora.
0: Está a escurecer, está a escurecer.
1: Parece que está nesta zona.
0: Ok.
1: Se calhar já a segunda versão.
0: Retardado, foi o tal atraso pedido, não é? Por falta de óculos.
1: Sim, por falta de óculos. Pode vir hoje a segunda versão do eclipse. 28 quilómetros para o final, 1 minuto e 20 para o segundo grupo, quase 2 minutos para o terceiro grupo, onde vai o Tiago Antunes, que era apontava-se um dos nomes candidatos a esta volta a Portugal. Ele que é terceiro na geral, 1.28, mas hoje esta etapa vai fazer moça e alterações na classificação geral individual. Só falta a meta de montanha de terceira categoria, coincidente com a meta final, aqui, junto às termas do Gerês. É tudo, vamos voltar. 28 quilómetros, 1.30 para o segundo grupo, 1.56 para o segundo grupo. Na frente, a Arta Menites, Alexi Garan e Adria Péricas, os três que, e como a candeia que vai na frente que ilumina sempre mais vezes, acredito que estes três homens vão conseguir chegar aqui às termas do Gerês. É tudo, vamos voltar daqui a pouco.
0: Até já, Jorge.
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0: sétima etapa da Volta a Portugal em bicicleta, aqui na Rádio Gilão, com pouco mais de 10 km para terminar a etapa. Jorge Nunes, com os resultados já da cotagem de montanha no Alto de Germil.
1: No Germil, Arda Menites foi o primeiro, Adrián Péricas segundo, Alexis Guerin terceiro, Pedro Silva foi quarto e o Murgadei foi o quinto. Neste momento faltam 7 km e 900 metros para os homens da frente, que são eles Péricas, Menites e Guerin. O segundo grupo vem logo ali em cima, quando eles já descem para o Gerês, passam ao Santuário de São Bentinho, São Bento da Porta Aberta. Depois será a entrada na Vila do Gerês e a subida para as Termas, onde a etapa termina com uma contagem de montanha de terceira categoria. Estou pode...
0: sim? Sim, Jorge, continuamos aqui. São muitos grupos separados uns dos outros.
1: Pensei que a chamada tinha caído.

0: Pois muito bem, 7 km para o final, 3 homens na frente, 2 a Nicolor, 1 um AE. Vamos ver que será, os grupos vão passando. Mais um grupo a passar agora na meta dos 10 km de diferença, para o segundo não se sabe. O Tiago Antunes ardeu nesta volta a Portugal. Ou faz uma Senhora da Graça de Excelência, ou então arde por completo o trabalho da EFAPEL, ele que vai já 2 minutos e 51, é terceiro na geral, a 1 minuto e 28. 6 km.6 para os homens na frente, 1 minuto e 56 para o grupo onde vinha há pouco o Diogo Barbosa. Para Tiago Antunes, 2.51. Na frente, quem puxa agora é o russo Dani Kolar, Artem Nis, vencedor das últimas duas edições da Volta a Portugal em bicicleta. José Fernandes.
1: Rubén Pereira pode ter muitos motivos para se rir neste preciso momento, com os dois Dani Kolar e com o da EFAPEL cada vez a afastar-se mais.
0: É preciso é ganhar. É preciso é ganhar. Terceiro grupo veio a 2-2, quarto grupo a 2-51, quase 3 minutos. É onde vem Tiago Antunes, o terceiro da geral. Esta geral hoje muda a trambolhões de primeira. Para já agora é Pericas que puxa pela corrida. Estamos a 6 km do final, 3 homens da frente, 2 anicolores, 1 AE. O AE olha para trás para ver quem é que, se algum deles quer trabalhar. Quer ver também quem é o que está a chegar. Acho que é Zé Fernandes da Simoldes, que está a chegar aos homens da frente. Início da subida a 1 km. Uma etapa espetacular esta de hoje. A ligação entre Vieira do Minho e o Jerez, 153 km. Mas amanhã também temos uma etapa que vai fazer moça. É a etapa de Melgaço para Faf, toda no Minho. Faf, que irá receber mais uma vez a volta a Portugal. E são quase 167 quilómetros. Com meta volante em Monção ao quilómetro 15.4. Meta de montanha de terceira categoria no Espinheiro ao quilómetro 51. Meta volante em Ponte de Lima ao quilómetro 91. Meta volante em Braga ao quilómetro 124,5. Depois estará a subida à Penha em Guimarães. Prémio de montanha de terceira categoria ao quilómetro 152.4. E a meta final no Empedrado em Faf ao quilómetro 166.8. Amanhã, com o calor que se prevê, porque as temperaturas vão de novo subir, mais uma onda de calor para a Europa, vamos sentir nesta etapa melhor entre Melgaço e Faf. O calor já hoje foi...
1: É o querido mês de agosto, não é?
0: É o meu querido mês de agosto. Já o Dino Meira cantava isso e mais alguém. Faltam 4 km e 600 metros para terminar a etapa na frente de Artem Nis, Adriano Pericas, Alexis Guerra, o camisola amarela, que já garantiu também a camisola azul nesta etapa. A camisola laranja também está garantida para Rui Oliveira da UAE. Pericas, no grupo da frente, continua a garantir e a manter a camisola branca da juventude. Agora, não vai haver alteração, por isso as camisolas, todas elas estão entregues, só altera a azul que sai de Oscar Rota do Boa Vista para Alexis Guerra da equipa da Anicolor Cantinho Carnes. Faltam 4 km para o final.
1: É caso para dizer, Jorge, que a montanha, o Boa Vista tem praticamente dominado, mas os pontos muito dispersos com os atletas do Boa Vista.
0: Mas hoje ardeu. Tinha a camisola da montanha, o Oscar Rota não conseguiu, tentou na primeira parte da corrida, talvez tenha saído muito cedo e abafou por completo. 3,9 km para o final, na frente os dois anicolores e o líder da juventude, o jovem Adrián Pericas, chama-se Adrián Pericas Capdeville, é o nome deste jovem, 20 anos, ele, o espanhol, nascido em Tona. Para a próxima época já se fala que será um dos elementos a ir para a equipa principal, porque ele ainda, salvo erro, deixa-me só confirmar aqui, onde é que estás tu, Perico, ainda é sub-23 e foi campeão de contrarrelógio de sub-23 no ano passado. 3 km e 600 metros para os três homens da frente. Uma etapa que logo de manhã teve dois homens em fuga, depois foram apanhados, depois saíram 13 homens que foram apanhados desse grupo, resistiu Fábio Costa, quem mandou ali uns quilómetros bem com o Rui Oliveira ali pegado e o Francisco Campos do Tavira, até que depois a etapa partiu por completo. O Aia veio para a cabeça da corrida e pôs um ritmo muito forte. Depois a Nicolor pegou na corrida também e ficaram estes dois homens que vão na frente. Guerra, que é o líder da Volta a Portugal, Nietzsche e Adrià Péricas, os três primeiros da classificação geral a atacarem o Jerez. Guerra, que está na frente, Nietzsche está a 49 segundos e Péricas a 2 minutos e 3. Ali pelo meio estava o Tiago Antunes a 1 minuto e 28 e o grupo do Tiago Antunes vai perdendo mais tempo, já entra na casa dos 3 minutos. 3 quilómetros para o final. 3 quilómetros para o final. A chegada aqui às termas do Jerez. Um bafo de calor aqui na zona das termas. Abafados, prédios de um lado e do outro. Aquece ainda mais o ambiente. O terceiro grupo a 2 minutos e 18. O quarto a 3.07. E na frente os dois homens da Adicolor. Um com o amarelo diferente do que é o amarelo da camisola de líder nesta edição da Volta a Portugal. E Nietzsche disse que é caso... para pegar na corrida.
1: É caso para dizer também, Jorge, que esta etapa se calhar foi muito bem conseguida com as subidas de primeira categoria. Os gradientes são muito fortes, criou muitos grupos aqui que esta volta, que esta etapa caracteristicamente tem muitos mais pelotões parados.
0: Tem que ter, obrigatoriamente, as duas contagens de montanha ou vêm bem preparado ou são trepadores ou então arderam. Porque este ano há homens aí que até as montanhas de terceira categoria passam com dificuldade. Aí está, Tiago Antunes está a entrar agora nos últimos 4 quilómetros e já vai nos 3 minutos e 15 e com ele vem lá o dorsal 82, Diogo Barbosa, que vem no terceiro grupo, ou melhor, no quarto grupo a 3 minutos e 15, na frente quase a 2 quilómetros do final com os três homens. Quem é que irá ganhar aqui? Será que Nietzsche quer roubar os segundinhos ao seu companheiro de equipa Guerin? Nietzsche quer fazer a terceira este ano. Mas vamos ver se Guerin deixa. Guerin quer ganhar uma. Anda há muito tempo a prometer, mas tem trabalhado sempre para Nietzsche. E agora o espanholito, aquele metro e meio que está ali pelo dorsal 14, a tentar meter-se lá no meio, 20 anos, é da UAE, é espanhol. Vamos ver, um russo, um francês e um espanhol, que mistura, é uma sopa juliana que ali vem. 2 quilómetros para o final, vira o domínio termas do Jerez. Agora é Alexis Garan que fica na ponta, respira para o ataque final. O grupo de Tiago Fernandes, aí vem o Tiago, vem o Luís Fernandes e o homem da Euskaltel Euskadi. Entram nos últimos 3 quilómetros, 2 minutos e 16 para eles. E os homens da frente vão entrar praticamente no último quilómetro e meio. Já se rola cá embaixo na Vila do Jerez. A Vila do Jerez que recebe esta edição da volta com muita gente. Muita, muita gente. A manifestação não deu em nada. Resto zero depois das contas finais.
1: E a etapa realmente muito bem conseguida a nível... É o que eu estava a dizer, de muitas as metas voantes assim separadas, mas as duas categorias de montanha são bastante duras para os ciclistas.
0: E praticamente as duas ali de seguida, entre uma e outra, as diferenças foram cerca de 40 quilómetros, 40 e poucos quilómetros. 1 quilómetro e 400 metros para o final. Agora é Adrià Péricas que pega na corrida. Quem sai com ele logo a seguir? Alexis Guerin. Mites encosta.
1: Continua a ver-se, já vamos rodar aqui para os 1000 metros.
0: Grupo do Antunes a 3.21. Vamos entrar no último quilómetro. Vamos entrar no último quilómetro. E aí está. É Guerin agora que faz as despesas. Adrià Péricas no meio, o gigante da Nicolor, o russo Artem Nietzsche, que já fala o português corretamente, vem ali na ponta final. também já vão os três, de boca aberta. Se lhes pusessem uma maçã na boca, caíam para o lado.
1: E depois o Guerranque que fala um francês, mas francês, já fala um bocadinho português, que parece mais espanholado.
0: É francês, espanhol e português. É uma mistura. 3 horas 47, 35 já tem esta etapa. Frente da corrida, faltam poucos metros para o final. Já se sobe para as termas. E vão-se marcando os três homens da frente. Guerin vai continuar de amarelo. Agora quem é que ganha? Guerin na frente, Nietzsche cá atrás, a preparar-se para o ataque final. Pericas, será que vai deixar? Será que vai deixar ou arranca? Não tarda muito. Vamos entrar, já falta muito pouco. Vai ser sprint entre estes três homens. Pericas e vem ele. Vai lá ver se o espanhol ganha esta etapa. O público puxa por eles. Puxa por eles. Aí está. Guerin diz, vamos embora, arrancaram os três. Pericas, Nietzsche e Alexis Guerin. Aí está a Perica!
1: Sorriu o atleta da Emirates.
0: Adrià Pericas! E ganhei a aposta. Adrià Pericas, Artem Nietzsche em segundo e Alexis Guerin em terceiro. E quem é que vem lá?
1: O atleta do Boa Vista, não?
0: Acho que foi o Pedro Silva.
1: Sim, ele estava num grupo ligeiramente separado, o Pedro Silva do
0: Pedro
1: Boa Vista.
0: Pedro Silva vinha sozinho e agora é a guerra para o quinto e sexto lugar entre o José Fernandes e o Morgadei. Vou entrar no último quilómetro e já passa já mais de 50 segundos. Olha, Pericas, UAE, Nietzsche, Anicolor, Guerin, Anicolor, Pedro Silva, Boa Vista. E agora quem será? Será que é o José Fernandes, que já foi campeão nacional de contrarrelógio, ou se é o homem da Euskaltel? Também já teve encostado o José Fernandes.
1: Tocando no final da corrida um bocadinho, também aquilo era uma maçãs de amarelo, mas quem sorri é o recheio de branco.
0: Grande etapa a dois, Vieira do Minho, Termas do Jerez.
1: Continua a liderar o atleta aqui da Oliveirense neste último para o quarto lugar.
0: Aí está Zé Fernandes e o homem de Euskaltel. Vão fazer ao quinto ou sexto. Um deles faz quinto. É o Zé Fernandes. Ou será o homem de Euskaltel? Aí está Joaquim. Joaquim Morgadei, José Fernandes de Simoldes. Já vão com mais de 2 minutos em relação a Pericas. O Morgadei vai tentar sair. José Fernandes mantém o seu ritmo. Estão a chegar à zona dos últimos metros, dos 200 metros finais. José Fernandes quer pontuar e José Fernandes faz o quinto lugar. José Fernandes de Simoldes. Simoldes faz o quinto e Joaquim Morgadei da Euskaltel faz sexto.
1: Fica praticamente oitavo. Agora o resto.
0: Agora é o grupo do Tiago. Vê lá o homem do Tavira, é o Diogo Barbosa. O pai esteve aqui, não falou. Veio só cumprimentar-nos e arrancou. Entrou nos últimos 500 metros. Se fosse o pai, esta etapa era dele. Já lá vai o tempo.
1: Continuamos agora à espera de ver este último grupo. Jorge? Estamos, era só para confirmar a ligação. Estávamos agora à espera do último grupo. Para além do pelotão.
0: Vamos esperar para o último. Vem lá. Vem lá agora. Aí está, na frente o homem da TAP Fer. Bom, daqui a um bocadinho teremos os 10 primeiros todos certinhos. Aí está o espanhol, que gastou 3 horas 48, 33. 3 horas 48, 33, não sabemos ainda a média.
1: Quem sorri é então o detentor da camisola da juventude, que continua precisamente com a camisola branca, o Adrià Péricas.
0: Estamos... Bem, que agora fiquei sem imagem, já tenho.
1: Estava a dizer que agora quem sorri é o detentor da camisola branca, que também vence esta etapa.
0: Sim, e é para já vencer uma etapa, porque o mais importante para o currículo é uma etapa ganha numa competição. E depois é o garantido com mais pontinhos para a camisola branca, lá o mais jovem.
1: E também se sendo agora a contar, também com a meta, também foi logo resolvido também mais o último ponto de montanha disponível, que foi o ponto de primeira categoria.
0: Sim, mas aí ele está...
1: Sim, mas aí quem sorria é os atletas da Anicolor, que já estavam bem avançados nesse sentido.
0: E já garantiu a camisola que o Oscar Rota tinha, que era a camisola azul, o homem do Boa Vista, perde-a para o Alexis Garém, o segundo na montanha. Amanhã irá envergar a camisola, porque o Garém não pode vestir as duas.
1: Ou seja, é o Artem Nitsch da Anicolor.
0: Pois tem que ver qual será a pontuação, que se for ele o segundo mais classificado nos pontos todos, desde a primeira etapa até hoje, a partir de hoje, soma muito mais pontos que o Oscar Rota, pode ser o...
1: Neste caso, o terceiro classificado também era do Boa Vista, era o Pedro Silva, com 40 pontos, os mesmos do Artem Nitsch.
0: Por isso, é só ver aqui, mas não está a dizer agora para fazer contas. Olha, deixa ela ver aqui.
1: Só para dizer, o Oscar Rota era quarto com 28, o Pedro Silva com 40, Artem Nitsch também tinha 40 e o líder da montanha é Alexis Garém. Isto são as classificações virtuais que para já temos.
0: Então, o Alexis Garém, Nitsch vai vestir a camisola azul. Duas camisolas para já, uma emprestada, mas pronto, à mesma são duas camisolas para a Anicolor. Duas camisolas para a Anicolor, duas camisolas para a UAE. Camisola dos pontos, metas voantes que o Rui Oliveira hoje garantiu, e a camisola branca para o vencedor da etapa, Adrià Péricas. Vamos fazer aqui um breve intervalo, a ligação, fico em linha com a rádio, já voltarei a chamar. Adrià Péricas ganhou a etapa, 3 horas 48, 33, o homem que corre com as cores da UAE.
1: Até já, Jorge. Continuamos então na Rádio Gijón, 17 horas e 40 minutos, com o término desta etapa da Volta a Portugal em bicicleta.
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0: continuamos vivos nesta sétima etapa da Volta a Portugal em bicicleta. Jorge Nunes, mais informações?
1: Então vamos pôr aqui um ponto de ordem na mesa. Terminou a etapa aqui da Vila do Jerez, ou melhor, nas Termas do Jerez. 153 km foram percorridos, 3 horas 48 33, o tempo gasto por Adrián Péricas da UAE, seguido de Artem Nitz da Anicolor, Alexis Guerin da Anicolor, Pedro Silva do Boa Vista, José Fernandes do Simoldes em quinto, Joaquim Murgavei da Euskaltel foi sexto, David Domingues da Boa Vista foi sétimo, Rafael Barbas da Tafer foi o oitavo, Luís Ferreira da Anicolor foi o nono e Diogo Barbosa da equipa do time Tavira Crédito Agrícola foi o décimo de geral. Após esta etapa ficam assim entregues as camisolas. A camisola da montanha para Alexis Guerin, 48 pontos, seguido de Artem Nitz com 43, da Anicolor também, e Pedro Silva do Boa Vista com 41. Como Guerin está amarela, será Artem Nitz ir amanhã para a estrada com a camisola azul. Na geral por pontos, Rui Oliveira da UAE comanda com 74 pontos, Daniel Cávia do Burgos tem 58 e em terceiro Francisco Campos do time Tavira Crédito Agrícola com 56. Rui Oliveira leva a camisola laranja. Na geral da juventude continua a ser o líder, o homem que ganhou a etapa de hoje, Adrián Péricas da UAE. Na geral das equipas, Anicolor comanda com 70 horas 35-34, o G-Grupo Simoldes a 15 minutos e 47 e a Feira dos Faz Boa Vista em terceiro a 16-19. No final da etapa está assim a classificação geral e individual. Primeiro, a Alexis Guerin, Anicolor, 23 horas 29-45. Em segundo, Artem Nitz, Anicolor, a 47 segundos. Terceiro, Adrián Péricas, da UAE, a 1,57. Quarto, Pedro Silva, Boa Vista, a 3,21. Quinto, José Fernandes, Grupo Simoldes, a 4,29. Sexto, Tiago Antunes, da EPAPEL, a 4,57. Sétimo, Joaquim Murgialdei, da Euskaltel, a 5,18. Oitavo, Emanuel Duarte, da ELA, a 5,58. Nono, Rui Carvalho do Simoldes, a 7,54. E em décimo, Luís Ferreira da Anicolor, a 8,03. Referente que em 11º, na geral, Diogo Barbosa, time Tavira Crédito Agrícola, a 8 minutos e 56. E em 15º, o veteraníssimo Jesus Delpino, do Lontano Aviludo, a 11h45. Amanhã corre-se a 8ª etapa, a etapa do Minho, a etapa que irá ligar Melgaço a Faf. São 166 km com mais 800 metros. A partida real é a 1h20 de Melgaço, com a primeira meta volante em Monção ao quilómetro 15.4, depois meta de montanha de terceira categoria no Espinheiro, ao quilómetro 51.2, meta volante em Ponte Lima, ao quilómetro 91.3, meta volante em Braga, ao quilómetro 124.5, meta de montanha no Alto da Penha, em Guimarães, terceira categoria, ao quilómetro 152.4, e depois será aquela chegada sempre impressionante do povo, sempre impressionante também pelo piso, que é em paralelo, Faf, que recebe mais uma vez uma edição da Volta a Portugal, ao quilómetro 166.8. Está tudo de amarelo, continua a guerra, amanhã logo se vê na etapa de Faf. Francisco Grilo, Ana Cristina, Sérgio Miguel, um abraço para os ouvintes, aqui das Termas do Jerez. Boas águas para todos, porque está calor. Um abraço, boa tarde.
0: Boa tarde, Jorge. Aí está o término da sétima etapa da 87ª edição da Volta a Portugal em bicicleta. Sorriu o atleta da UAE Emirates e também sorriu o diretor desportivo da Anicor, Rubén Pereira, que mais uma vez consegue consolidar dois atletas da equipa amarela no top da Volta a Portugal em bicicleta. Continuem com a nossa rádio, 10 minutos para as 6 da tarde.
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3: Boa tarde, notícias na Gilão, quinta-feira, 13 de agosto deste 2026. Neste espaço de informação de âmbito local e regional, recordamos, vem a Feira de Stocks a promover o comércio local de Tavira. Vamos também falar sobre a proposta da CCDR Algarve, a quando da Feira da Dieta Mediterrânica promoverá o seminário Inovação nos Produtos Endógenos, a Dieta Mediterrânica e o Património Cultural. Destaque informativo, o términos e balanço do que foi a etapa de hoje da Volta a Portugal em bicicleta.
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3: Boa tarde, terminou a sétima etapa da Volta a Portugal em bicicleta, ligou Vieira do Minho a Termas do Gerês e o vencedor da etapa de hoje foi para Adria Péricas da UAE Team Emirates. Mas Jorge Nunes faz-nos o resumo do que foi a etapa de hoje da Volta a Portugal em bicicleta.
4: Terminou a etapa aqui da Vila do Gerês, ou melhor, nas Termas do Gerês. 153 quilómetros foram percorridos, 3 horas 48,33, o tempo gasto por Adrián Péricas da UAE, seguido de Artamnites da Anicolor, Alexis Garan da Anicolor, Pedro Silva do Boa Vista, José Fernandes do Simoldes em quinto, Joaquim Murgavei da Euskaltel foi sexto, David Domingues da Boa Vista foi sétimo, Rafael Barbas da TAP Fair foi o oitavo, Luís Ferreira da Anicolor foi o nono e Diogo Barbosa do Team Tavira Crédito Agrícola foi o décimo de geral. Após esta etapa, ficam assim entregues as camisolas. A camisola da montanha para Alexis Guerin, 48 pontos, seguido de Artamnites com 43, da Anicolor também, e Pedro Silva do Boa Vista com 41. Como Garém está amarela, será Artamnites ir amanhã para a estrada com a camisola azul. Na geral por pontos, Rui Oliveira da UAE comanda com 74 pontos, Daniel Cávia do Burgos tem 58 e em terceiro, Francisco Campos do Team Tavira Crédito Agrícola com 56. Rui Oliveira leva a camisola laranja. Na geral da juventude, continua a ser o líder. O homem que ganhou a etapa de hoje, Adrián Péricas, da UAE. Na geral das equipas, Adicolor comanda com 70 horas 35-34, o G-Grupo Simoldes a 15 minutos e 47 e a Feira dos Faz Boa Vista em terceiro a 16-19. No final da etapa está assim a classificação geral individual. Primeiro, Alexis Guerra, Anicolor, 23 horas 29,45. Em segundo, Artamnites, Anicolor, a 47 segundos. Terceiro, Adriá Péricas, da UAE, a 1,57. Quarto, Pedro Silva, Boa Vista, a 3,21. Quinto, José Fernandes, Grupo Simoldes, a 4,29. A sexto, Tiago Antunes de Epapel, a 4,57. A sétimo, Joaquim Murgaldei, de Euskaltel, a 5,18. Oitavo, Emanuel Duarte, de LA, a 5,58. Nono, Rui Carvalho, do Simoldes, a 7,54. E em décimo, Luís Ferreira, da Anicolor, a 8,03. A referente que, em 11º, na geral, Diogo Barbosa, Timo Tavira, Crédito Agrícola, a 8 minutos e 56, e em 15º, o veteraníssimo Jesus Del Pino, do Loutano Aviludo, a 11:45. Amanhã corre-se a 8ª etapa, a etapa do Minho, a etapa que irá ligar Melgaço a Faf. São 166 quilómetros com mais 800 metros. A partida real é à 1h20 de Melgaço, com a primeira meta volante em Monção, ao quilómetro 15.4, depois meta de montanha de terceira categoria no Espinheiro, ao quilómetro 51.2, meta volante em Ponte Lima, ao quilómetro 91.3, meta volante em Braga, ao quilómetro 124.5, meta de montanha no Alto da Penha, em Guimarães, terceira categoria, ao quilómetro 152.4. E depois será aquela chegada sempre impressionante do povo, sempre impressionante também pelo piso, que é em paralelo, Faf, que recebe mais uma vez uma edição da Volta a Portugal, ao quilómetro 166.8. Está tudo de amarelo, continua a guerra, amanhã logo se vê na etapa de Faf. Francisco Grilo, Ana Cristina, Sérgio Miguel, um abraço para os ouvintes, aqui das Termas do Jerez. Boas águas para todos, porque está calor. Um abraço, boa tarde.
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3: A Comissão de Coordenação e Desenvolvimento Regional do Algarve promove no dia 3 de setembro, aqui em Tavira, o seminário Inovação dos Produtos Endógenos, a Dieta Mediterrânica e o Património Cultural, integrado na programação da Feira da Dieta Mediterrânica. A iniciativa realiza-se a partir das 14h30 da tarde, no Centro de Experimentação Agrária de Tavira, reunindo especialistas, entidades, projetos que refletem salvaguarda e valorização e inovação dos produtos endógenos e a sua relação com a dieta mediterrânica, associados às tradições e aos modos de produção tradicionais. A importância dos regimes de qualidade como instrumentos de valorização e salvaguarda dos produtos agrícolas e géneros alimentícios será abordada por Paula Ferreira, especialista nesta área e perita europeia em indicações geográficas e especialidades tradicionais garantidas. A intervenção irá refletir sobre o papel das denominações de origem protegida, entre outras, na proteção de identidade e diferenciação dos produtos, mas também nas oportunidades de inovação associadas a estes regimes. A identidade será também, e a valorização dos produtos endógenos estarão também profundamente ligados ao património, aos saberes e tradições que lhes dão origem. Serão alguns dos pontos altos desta, no fundo, deste encontro de trabalho que terá a partir das 3h40 da tarde do seminário, uma mesa redonda ainda dedicada ao tema inovação nos produtos endógenos, a dieta mediterrânica, o património cultural, e que será moderada por Miguel Mota Costa, da CCDR Algarve. Reunirá vários intervenientes de peso para estes temas que vão ser abordados. Aí está a dieta mediterrânica a receber mais uma vez o importante encontro, já está agendado para o dia 3 de setembro. Este seminário Inovação de Produtos Endógenos, a Dieta Mediterrânica e o Património Cultural. Convém referir que a participação no seminário é gratuita, mas sujeita a inscrição prévia. Tavira prepara-se para receber a Feira de Stocks e promover o comércio local. É promovido pela Associação Baixa de Tavira, com o apoio do município. Acontece de 20 a 24 de agosto, na 16ª edição. A Feira de Stocks é na Rua do Cais, das 19 às 23h30, diariamente e com entrada livre. Iniciativa que visa dinamizar a economia local, concentrando num espaço artigos de qualidade, diversas áreas, a preços acessíveis, com vestuário, acessórios, decoração, artesanato, saúde e beleza, entre outros. É na Praça da República, também ocorrerão espetáculos, sempre a partir das 10 da noite, e durante estas noites, de 20 a 23, acolhem-se então as danças de salão da Sociedade Lusense, o 281 TVR Jig, com os Jig, Orquestra do Algarve, Canções de Toda a Vida, e o grupo Searas de Outono, o grupo de cantares de Cachopo. São estes os grupos que irão animar a Feira de Stocks em Tavira, 16ª edição, de 20 a 24 de agosto. Entretanto, para visitar no Mercado da Ribeira, a exposição itinerante 40 anos, 40 fotografias, a exposição que assinala o 40º aniversário da Agência Lusa. A inauguração ocorreu no passado dia 11 de agosto e foi acompanhado pelo jornalista estagiário da Rádio Gilão, Francisco Grilo.
5: O Mercado da Ribeira recebe a exposição 40 anos, 40 fotografias da Agência Lusa. Esta exposição tem como objetivo recordar os eventos de cada ano, assim como também reconhecer o trabalho dos inúmeros fotojornalistas que fazem parte desta agência noticiosa. Acompanhámos a inauguração desta exposição, assim como também celebrar os 40 anos da Agência Lusa, falando com o Presidente do Conselho de Administração da Agência Lusa, Joaquim Carreira.
6: Nós estamos aqui para fazer a terceira exposição no Algarve, no fundo é uma trilogia. Nós começámos em Lagos, estivemos em Albufeira e agora terminamos aqui em Tavira. Anteriormente estivemos em Lisboa, na Assembleia da República, já fomos ao Porto também e estivemos também em Ponta Delgada. Ou seja, o nosso objetivo é levar esta exposição dos 40 anos da Lusa, 40 anos que foram muito importantes não só para a Lusa como para o país, porque de certa maneira o que foi, que aconteceu no país foi retratado e foi registado e foi distribuído pela Lusa em todo este período, períodos que tivemos ao nível de pós-revolução, ao nível da questão da Constituição da República Portuguesa também, e momentos bons, momentos menos bons, e na realidade isto também é uma homenagem aos trabalhadores de Lusa, que são um grande ativo e que são um grande valor que a Lusa tem. No fundo, sem eles não estávamos aqui hoje, porque no fundo temos 40 fotografias, nós produzimos cerca de 60 mil fotografias por ano, e agora imagino que é escolher 40 fotografias ao nível de ter aqui numa exposição que é apenas uma ínfima parte daquilo que produzimos, não é?
5: Joaquim Carreira também enaltece a presença da Lusa em todos os cantos do país, não só no continente, mas também nas ilhas, assim como nas comunidades portuguesas, e que é uma ferramenta fundamental para a coesão territorial.
6: Essa é a grande questão que a Lusa tem, é o grande posicionamento, é o grande ponto estratégico que a Lusa ainda quer estar com mais reforço em vários pontos do país. Ou seja, uma das principais características da Lusa é a coesão. A coesão não só territorial, não só ao nível de parte interioridade, como a parte insularidade, como também muitas vezes em Lisboa existem assimetrias, não é só aqui que existem, ao nível social, a parte de que eu chamo coesão democrática, e a coesão democrática é ter dado durante estes últimos 40 anos sempre os dois lados. No fundo, nós fazemos um jornalismo rigoroso, um jornalismo factual e credível, e isso é muito importante para não só os momentos do passado, como atualmente acho que cada vez mais é mais importante ter alguém, uma instituição que faça isso. E por outro também é uma coesão mediática, que sem nós, grande parte da comunicação social regional e grande parte dos concelhos e distritos não tinham jornalistas. Mais importante quase que os jornais é também ter jornalistas. Isso é um esforço que a Lusa irá fazer, logicamente de acordo com o novo plano de ação para a comunicação social, queremos reforçar em mais áreas, em mais não só nacionais como também no nacional continental, como nas ilhas, como nós já tivemos, como também ao nível internacional. E isso é o posicionamento que é a rede da Lusa, não só nacional como internacional, é um fator distintivo e um fator de posicionamento que é de louvar e que nós queremos ainda para os próximos 40 anos seja melhor.
5: A escolha das fotografias ficou sob o cargo de Paulo Carriço, diretor de multimédia da Agência Lusa, que também falou sobre a escolha das fotografias e também o objetivo principal desta exposição.
7: Esta exposição, nós todos os anos fazemos um anuário, já vamos à 13ª edição, e a origem, portanto, quando passamos os anuários, temos da origem cerca de 60 mil fotografias, mais ou menos, isto são os médios, que é o número de fotografias que anualmente distribuímos para os clientes todos da Lusa. O que aconteceu dos 40 anos? A administração da Lusa, com o aniversário dos 40 anos da Lusa, que se celebra em 12 de dezembro de 2026, começámos o ano todo de celebrações, como de Caraçamar, com lançamentos, com conferências, com esta exposição. E a ideia inicial que me foi lançada foi fazer uma exposição 40 anos, 40 fotografias. Tive que debruçar dos arquivos da Lusa, pedi ajuda ao serviço de agenda da Lusa com cronologias, ajuda com outros colegas da Direção de Informação. Começámos a ver o que é que foi importante em cada ano, e depois do que é importante em cada ano, o que é havia de fotografias, porque isto é uma exposição de fotografia, não é uma exposição só de acontecimentos, em que fossem fotografias marcantes, em ver o que é que havia desses anos todos de fotografias significativas do tema. E foi tentar casar a fotografia e o assunto. O resultado é que alguns anos parámos que era impossível fazer um ano cada foto, não porque não houvesse fotos todos os anos, mas porque havia anos em que havia mais do que um assunto que devia ser tratado. O caso de 98, temos a Expo, temos o Prémio Nobel da Literatura do Saramago, era incontornável, portanto, mas não estão todos, mas estão quase todos os anos. E esta é uma exposição que nós nos orgulhamos, isto representa a diversidade de fotógrafos da Lusa, há fotógrafos de antigamente, há fotógrafos recentes, era impossível estarem aqui todos representados. Aqui a preocupação foi que chegasse ao fim desta exposição e que a gente conseguisse ver o retrato do país nos últimos 40 anos, e havia uma preocupação minha, era que chegasse ao fim e não dissesse esquecemos deste assunto, faltou este assunto.
5: Marta Duarte, coordenadora do Algarve da Agência Lusa, também marcou presença nesta inauguração, também abordando mais no contexto noticioso a importância da Agência Lusa, mas também das fotografias que aqui foram apresentadas, assim como a importância que esta agência tem para os órgãos de comunicação local e regional.
8: Destes 40 anos eu já estou na Lusa há praticamente metade e acompanhei muitas destas fotos, destes momentos que aqui se passaram. Nós chegámos a ter uma delegação em Faro, um escritório, que depois fechou há cerca de 15 anos, portanto a Lusa tinha uma mais visibilidade, digamos assim, no espaço. O que acontece é que a Agência Lusa depois tem esta, é dos últimos redutos, vá, posso dizer quase o último reduto, da informação a nível fotográfico, porque nós temos um espólio gigante, não é? E temos a vantagem de estar presentes em todos os distritos portugueses e nas ilhas e também em alguns países de língua oficial portuguesa. Portanto, a Agência Lusa, sim, eu acho que continuo a acreditar que se não fosse a Lusa, se calhar há muitas histórias que não seriam contadas ou muitas imagens que não seriam mostradas. Porque nós funcionamos também um pouco como as antenas nos locais.
5: Andam sempre para todo o lado.
8: Exato, estamos espalhados por todo o lado. Claro que os jornais locais depois também têm a vantagem de saber ainda mais, de estar ainda mais familiarizados com o território, não é? Ou seja, estão mais perto dos acontecimentos. Nós temos alguma cobertura, aqui no Algarve, por exemplo, somos 4 pessoas, sim. Já dá para ter uma cobertura do território. Ainda assim, claro que há coisas que nos escapam e nem todos os momentos nós conseguimos retratar, mas acho que somos muito importantes, sim.
5: Marta Duarte também refere a complementaridade que existe entre os órgãos de comunicação local e a Agência Lusa.
8: Temos um papel importante, acho eu, para a imprensa local. Acho que fornecemos informação

0: inauguração desta exposição, que estará patente no mercado de Ribeira até o dia 22 de agosto, deixando também algumas palavras de alguns momentos que até própria vivenciou, mas também a importância de mostrar o trabalho dos inúmeros fotógrafos da agência Lusa.
1: A Lusa tem esta particularidade, não é? Também ter sido sempre uma agência que esteve sempre ligada também ao Estado e, portanto, também essa obrigação de estar presente em todo o território. Está a sofrer uma reestruturação, penso que será até para melhorar, mas aquilo que eu gostaria hoje de enaltecer é que realmente estas 40 fotografias que temos aqui são um retrato de momentos importantes que aconteceram no nosso país, que fazem parte da nossa história e, sobretudo, que há fotografias, não é? Que, por exemplo, a da Princesa Diana, não é? Com um menino que amputado da perna por as minas. Eu não sabia que era da Lusa e já vi a fotografia tantas vezes. Portanto, eu acho que também há esta exposição também acaba por ter, não só para contar a história do país, mas também para divulgar o trabalho que é feito pela Lusa, neste caso pelos fotojornalistas em particular, que também temos que reconhecer.
0: Presidente da Câmara Municipal de Tavira, Ana Paula Martins, em relação à exposição 40 anos, 40 fotografias da Agência Lusa, que estará patente no mercado da Ribeira, de entrada livre também, até ao dia 22 de agosto.
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3: Nosso espaço de informação a prosseguir, e agora falamos-lhe no que diz respeito a Tavira, é uma proposta para os jovens. Em jeito de desafio, Tavira pelos teus olhos. O município desafia jovens dos 16 aos 26 anos a mostrar o concelho através do vídeo. O município tem o objetivo de promover a participação cívica, a valorização da identidade local e o envolvimento dos jovens, lançando este concurso Tavira pelos teus olhos, com as candidaturas que deverão ser apresentadas até às 23 horas do dia 10 de setembro. O desafio consiste em mostrar Tavira em diferentes perspectivas, devendo os participantes responder a uma das várias categorias propostas, entre elas Tavira Inspira-me, Três Razões para Tavira Estar no Meu Coração, O Meu Spot Tavira É, Porque, Se Tavira Fosse Uma Música Era, Porque, Em Tavira Eu. O vídeo e as imagens estão definidos por algumas regras que pode saber, quer no site como nas redes sociais do município. Os prémios para deste concurso vão ser entregues na Festa da Juventude, que decorrerá entre 25 e 27 de setembro. Portanto, fica o desafio aos jovens tavirenses dos 16 aos 26 anos, vamos aí, criativos, Tavira pelos teus olhos, é o desafio que é lançado. Arranca em Cabanas de Tavira, aquela que é a tradicional Festa dos Pescadores, de 13 a 16 de agosto. Vamos lá ao encontro do Pedro Nogueira, o nosso estagiário. Conta-nos mais, Pedro, sobre a festa que arranca hoje.
4: As Festas dos Pescadores, em honra de Nossa Senhora do Mar, arrancam esta quinta-feira em Cabanas de Tavira. A edição deste ano conta com várias iniciativas ao longo dos 4 dias. Para saber o que está previsto para esta edição, falámos com o Presidente da Junta de Freguesia de Cabanas de Tavira, Carlos Batista.
5: Pois são 4 dias que nós pedimos de convívio, de são convívio, de animação. No primeiro dia, pois posso dizer que temos o Nelson Santos, baile, e depois o Miguel Azevedo, nas variedades. E depois continua com o Nelson Santos. Na sexta-feira, temos a abertura do certame, às 19 horas, obviamente, como todos os dias. Depois temos o baile com Cristiano Martins. Depois temos um grupo, espetáculo de variedades, com o Rock Luso. E depois temos o DJ, o DJ Gustavo. No dia 15, tradicionais tiradas de fitas, jogo de futebol de veteranos, de futsal de veteranos. E depois temos também animação de rua, o grupo de teatro da Casa do Povo da Conceição, que fará a animação. O baile com o Toque e Som e o espetáculo de variedades com o Neymar e o Gigi. Neymar, isto é, digamos, praticamente, este dia é da prata da casa. O Neymar não é pessoal da terra, mas estão para cá, residem cá já há vários anos, e o Gigi é um grupo que integra uma série de jovens aqui de Cabanas. E depois, este dia acabará com o DJ Lenda. O último dia, o torneio de petanca, que está sempre presente nestas

0: Gerações, o Paulo Sebo. Depois temos o Baile com Gerações, Fado, uma primeira parte com Aurora Gonçalves e Rui Vaz, e uma segunda parte depois com o Roxinol Faduncho, que é um, pronto, bastante conhecido, um fadista do humor. E depois segue o Baile com Gerações. Portanto, é essencialmente este o nosso programa, é aquilo que é possível fazer. Os dinheiros não abundam, mas de qualquer maneira penso que temos aqui um espetáculo, temos aqui um cartaz com qualidade e que seguramente vai agradar.
1: Carlos Batista, fala-nos agora da importância das festas para a comunidade.
0: Estas festas são um marco na vila, não é? Já têm uma grande tradição e é algo que as pessoas esperam sempre com alguma ansiedade, não é? E vamos realizá-las agora no dia 13, 14, 15 e 16 com o esforço que pode imaginar, não é? Nesta situação, não é fácil, é muito desgastante, mas desde que se consiga satisfazer aquilo que as pessoas mais ou menos esperam, já nos sentimos recompensados com isso.
1: Este ano, a Festa dos Pescadores não terá a tradicional procissão. Carlos Batista, explica-nos agora o motivo para a não realização da mesma.
0: Portanto, esta festa costuma ter quatro dimensões. É o momento, portanto, a parte da musical, parte recreativa, desportiva, tem a feira de artesanato e também haveria a dimensão religiosa. Este ano não se faz a procissão porque a igreja está em obras e os responsáveis entendem que não há condições para isso. A Junta de Freguesia esforçou-se bastante para que a procissão acontecesse, arranjou inclusive a banda, estava disponibilizada para toda a logística, mas quem está na igreja, colaboradores, responsáveis principais, entenda que não há condições para isso, que ela está mesmo numa fase da obra em que há grande perturbação, e foi assim. Nada fazia esperar que isto acontecesse, porque as obras começaram em fins de 2025. Dava perfeitamente tempo a que agora houvesse a precisão e tudo arranjadinho. Só que as obras depois pararam antes da Páscoa, e só recomeçaram agora. Lamentamos, né? É sempre muito mal, né? Uma vez que é mesmo o nome da festa, é a Festa dos Pescadores em honra de Nossa Senhora do Mar, e não havendo a procissão, é evidente que é sempre um momento triste.
1: O Presidente da Junta fala-nos agora o que espera destes dias.
0: É bastante boa, né? Porque aqui também há muito turismo, né? Isto tem um grande significado para a população local, atrai também números residentes no concelho, veraneantes, daí que, e como as entradas são gratuitas, nós temos a expectativa de que o recinto ficará cheio, como normalmente fica, né? É claro, e aquilo que estava a dizer, artistas conhecidos logo de impacto a nível nacional, como já trouxemos em tempos, é difícil, né? Já veio o Zé Cid, já veio o Marco Paulo, já veio o Fernando Pereira, já veio os OHF, a Quinta do Bilo, isso foram tudo, e outras, né? O Conselho de Lola, o Terracota, passavam por aqui, pronto, são grupos que têm outra dimensão. Mas umas festas podem ter qualidade sem grupos com essa dimensão. Só que isso eram outros tempos, havia, portanto, a Junta tinha mais autonomia financeira, agora não tem, e consegue fazer estas festas já com muito esforço, e graças aos patrocínios que recolhemos, à colaboração das pessoas, que sem isso não poderia, de forma alguma, estas festas acontecer. Portanto, são umas festas que dão muito trabalho, dão muito desgaste, e como eu disse, nós sentimos gratificados com o contentamento e o convívio que iremos proporcionar à população e a quem nos visita.
1: As festas dos pescadores em honra de Nossa Senhora do Mar decorrem de 13 a 16 de agosto, em Cabanas da Vira, com várias iniciativas previstas ao longo destes dias.
2: O arranque é já hoje, mas se por acaso quiser ficar por Tavira, saiba que pela cidade continua até o dia 16 de agosto, 26ª edição da Mostra de Cinema ao Ar Livre, é nos claustros do Convento do Carmo. Até o dia 16 de agosto decorre também a Feira dos Ofícios na Rua do Cais, sempre, todos os dias, com artesão a trabalhar ao vivo. E o concerto de hoje, o convite fica para o Verão em Tavira receber o concerto dos Osmose na Praça da República. Portanto, são várias possibilidades de acompanhar também aqui pela cidade o que vai acontecendo. Praticamente, e a finalizar, resta-nos dar conta da previsão do tempo para sexta-feira, 14 de agosto, segundo o Instituto Português do Mar e da Atmosfera, previsão que aponta para céu pouco nublado ou limpo, apresentando períodos de maior nubosidade, em especial no litoral oeste, e que poderá persistir em alguns locais a norte do Cabo Raso. Aumento temporário da nubosidade no interior norte e centro durante a tarde, com possibilidade de ocorrência de trovoada, aguaceiros dispersos mais prováveis nas serras do extremo norte, vento fraco a moderado do quadrante norte, rodando temporariamente para o quadrante oeste no interior e na costa sul do Algarve durante a tarde, superando por vezes forte na faixa costeira ocidental e nas terras altas, em especial durante a tarde. Prevê-se uma pequena descida da temperatura máxima. O mar na costa sul, com ondas inferiores a 1 metro. A temperatura da água do mar ronda entre os 19 e os 20 graus e para Tavira a temperatura máxima prevista aponta para 34 graus. Pomos ponto final neste espaço de informação, desejando a continuação de uma boa quinta-feira com a sua rádio.
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0: Boa tarde, são 19 horas.
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2: 12ª Feira da Dieta Mediterrânea, encontro de culturas, tradições e gerações em Tavira, de 3 a 6 de setembro. Ao longo de 4 dias, o Centro Histórico transforma-se num espaço de encontro e celebração deste estilo de vida, afirmando a Dieta Mediterrânea não apenas como um modelo alimentar, mas também como património cultural vivo, assente na convivialidade, partilha, relação com o território, transmissão de sabores entre gerações e no respeito pela diversidade de culturas mediterrânicas. Com uma programação diversificada, a feira conta com cerca de 200 expositores representativos de artesanato, doçaria tradicional e produtos locais, aos quais se juntam cerca de 40 expositores institucionais. De entre os nomes de destaque, na animação, a Praça da República recebe os vizinhos Carolina Deslandes, Marco Rodrigues e Diogo Pissarra. O palco do Castelo acolhe 4 concertos internacionais que convidam a viajar pelas sonoridades e tradições musicais do Mediterrâneo. 12ª Feira da Dieta Mediterrânea apresenta uma programação que atravessa diferentes espaços, linguagens artísticas e dimensões. 4 dias que possibilitam a descoberta de património, história, o saborear, a gastronomia, assistir a concertos, participar em oficinas, conhecer artistas e tradições de diferentes países e viver a autenticidade da cultura reconhecida pela Unesco como Património Cultural e Material da Humanidade. Entrada livre de 3 a 6 de setembro, 12ª Feira da Dieta Mediterrânea em Tavira. Celebrar Tavira oferece música, tradições e animação em toda a freguesia durante este verão. A União de Freguesias de Tavira, em parceria com o município, promove nos meses de julho e agosto a iniciativa Celebrar Tavira, um programa de animação cultural que pretende oferecer música ao vivo, fado, bailes e momentos de convívio de diferentes localidades da freguesia. Com um total de 11 eventos, o programa é concebido para descentralizar a oferta cultural, aproximando-a da população e valorizando os diversos espaços públicos, bairros e comunidades que fazem parte do território da União de Freguesias de Tavira. Ao longo de 2 meses, o público pode assistir a concertos de diferentes géneros musicais, desde o fado tradicional ao rock, passando pela música popular, tributos e espetáculos instrumentais, bem como participar em bailes populares que reforçam o espírito comunitário e a celebração das tradições locais. Os espetáculos decorrem em diversos locais emblemáticos da freguesia. Todos os eventos têm entrada livre, início marcado para as 22h, proporcionando noites de verão dedicadas à cultura e o encontro entre gerações e à valorização dos artistas e projetos musicais. Dia 14 de agosto, Baile do Imigrante, em Val da Murta. Dia 17 de agosto, Esfá Tropical, no espetáculo em Mato Santo Espírito. Celebrar Tavira é a proposta da União de Freguesias de Tavira para este verão 2026. Castro Marim recebe aquilo que é o maior evento de recriação histórica e um dos grandes destaques da agenda cultural da região, Algarvia, os dias medievais de 26 a 30 de agosto. É um regresso à época mais intrigante e misteriosa da história de Portugal, prometendo ser uma experiência inesquecível, com o castelo a ser o epicentro do evento e a abrigar representações de dezenas de artes e ofícios com demonstrações ao vivo, além de outros espetáculos e atividades para toda a família. Um dos grandes destaques de cada edição são os torneios a cavalo que decorrem diariamente no castelo, com a assinatura da Guarda Nacional Republicana, sem esquecer os banquetes que acontecem no espaço exclusivo à luz misteriosa das tochas, com uma ementa que reúne as melhores iguarias da época, acompanhadas também de animação por diversos grupos. O castelo de Castro Marim acolhe ainda exposições de instrumentos de tortura e punição e a primeira sede da Ordem de Cristo, além de um banco, onde os visitantes podem trocar o seu dinheiro pela moeda oficial do evento, que tem um novo design a cada edição. Um dos pontos altos deste evento, organizado pelo município de Castro Marim, é o desfile, considerado como uma das oportunidades para conhecer o universo da imaginação e fantasia. decorre no primeiro e último dia, ao final da tarde, sendo uma apresentação de todos os animadores figurantes castro-marinenses que participam anualmente vestidos a rigor. A animação continua a ser uma das fortes apostas dos dias medievais de Castro Marim, que se distingue de outros eventos, com alguns grupos, no caso 30 grupos de animação nacionais e internacionais de países como Itália, Espanha, Marrocos ou França. No Forte de São Sebastião acontece o acampamento árabe, que representa o cotidiano de uma caravana de comércio de sal e especiarias, onde irá também decorrer a recriação histórica do cotidiano civil e militar do século XVII, da época da Restauração. A Igreja de Nossa Senhora dos Mártires também faz parte do roteiro dos dias medievais em Castro Marim, com uma missa que decorrerá no último dia e a participação de vários grupos de comunidade trajada a rigor. Os bilhetes já estão à venda para a edição 2026 dos Dias Medievais em Castro Marim. Vigília e honra de Nossa Senhora das Dores em Santa Catarina da Fonte do Bispo, dias 15 e 16 de agosto. Dia 15 há baile com David Brito e o concerto de Karina. Domingo, a partir das 20 horas, a procissão, seguir-se-á baile com Filipe Sequeira e o concerto dos Brasa Dourada. É a vigília e honra de Nossa Senhora das Dores, este fim de semana, dias 15 e 16 de agosto, em Santa Catarina da Fonte do Bispo. Exposição itinerante 40 anos, 40 fotografias, de 11 a 21 de agosto, no Mercado da Ribeira, em Tavira. Assinala a celebração dos 40 anos da Agência Lusa. Festa dos Pescadores em honra de Nossa Senhora do Mar acontece em Cabanas de Tavira, de 13 a 16 de agosto. Dia 13, quinta-feira, baile com Nelson Santos, concerto com Miguel Azevedo. No dia 14, baile com Cristiano Martins e o concerto com Rock Luso. Já no sábado, dia 15 de agosto, concerto com Toque e Som e o Variedades com Nameless. Além do concerto com os Jiggy, prosseguindo a noite com o DJ Lenda. Domingo 16 de agosto, baile com o grupo Gerações. Há espetáculo de fado com Aurora Gonçalves e Rui Vaz. À meia-noite, o espetáculo com Roxinol Faduncho. É a festa dos pescadores em Cabanas de Tavira, em honra de Nossa Senhora do Mar. Organização da Junta de Freguesia de Cabanas de Tavira. A Casa do Povo do Conselho de Olhão, em Moncarapaz, acolhe no dia 29 de agosto, a partir das 9:30 da noite, o Boa Esperança em revista, nas produções Carlos Pacheco. Feira Franca de Santa Catarina da Fonte do Bispo, de 21 a 23 de agosto. Sexta-feira, dia 21, baile com Vitor Alves e há o concerto com Fábio Lagarto. No dia 22, fado com Yasmin da Silva, baile com Sérgio Conceição e o concerto de Emanuel Moura. Domingo, dia 23, há baile com Silvino Campos e o grande concerto com Toy. É Feira Franca em Santa Catarina da Fonte do Bispo, de 21 a 23 de agosto, organização da Junta de Freguesia de Santa Catarina da Fonte do Bispo. 27º passeio de cicloturismo do Núcleo de Cicloturismo de Luz de Tavira. Acontece dia 6 de setembro a partir das 9 horas, com partida no Largo da República em Luz de Tavira. Os interessados em participar devem efetuar a sua inscrição contatando a organização, o Núcleo de Cicloturismo de Luz de Tavira. 47º Festival Internacional de Folclore, dias 14 e 15 de agosto, em Luz de Tavira, no Largo da República. Dia 14, baile com tons de baile e atuação do Rancho Folclórico de Tavira. Sábado, dia 15, a partir das 9:30 da noite, o início do festival, com a participação do Arranjo Folclórico dos Sotos Carangueira Leiria, o Grupo Folclórico de Itália, o Grupo Folclórico da Eslováquia, o Arranjo Folclórico do Cartacho, Raíces de Miterra da Nicarágua, encerrando com a atuação do Arranjo Folclórico de Luz de Tavira. É a 47ª edição do Festival Internacional de Folclore em Luz de Tavira, é já este fim de semana, 14 e 15 de agosto. 22ª Feira dos Ofícios, de 7 a 16 de agosto, na Rua do Cais, em Tavira. Todos os dias, um tema diferente dedicado aos ofícios. A tecelagem, o mel, o trabalho em pele, a tropologia, a empreita, o pão e a doçaria, a cestaria, a bijuteria, rendas, trabalho em cortiça, barro e cerâmica, com artesãos a trabalhar ao vivo. O tema da feira, gente feliz com olhos nas mãos. 22ª Feira dos Ofícios, em Tavira, de 7 a 16 de agosto, organização da ASTA, Associação de Artes e Sabores de Tavira. Este sábado, dia 15 de agosto, acontece a Festa do Porco em Santo Estevão. Há baile com o do Reflexo e atuação de The Dance Company a partir das 22h30. É uma organização da Sociedade Recreativa de Santo Estevão. Porto Tavira. Até 30 de dezembro, exposição permanente Judeus em Tavira, fragmentos de uma história para visitar no núcleo islâmico do Museu Municipal. Até o dia 30 de agosto, acontece o Energiza-te na Ilha. É na Ilha de Tavira. Até 15 de setembro, Ciência Viva no Verão, na sua 30ª edição, a iniciativa do Centro de Ciência Viva de Tavira. Até o final de setembro, mostras de artesanato, que acontecem diariamente entre o Jardim da Lagoa e o Jardim das Palmeiras. Até 24 de outubro, exposição Uma Árvore, da autoria de Daniel Moreira e Rita Castro Neves, para visitar no Museu Municipal de Tavira, Palácio da Galeria. Entre 6 e 16 de agosto, 26ª Mostra de Cinema ao Ar Livre. É nos claustros do Convento do Carmo, em Tavira, a iniciativa do Cineclube de Tavira. Entre 4 e 14 de agosto, exposição Olhares, pela Rota da Seda, com fotografias de Joaquim Silva Rodrigues. É na Biblioteca Municipal Álvaro de Campos. Segunda-feira, dia 17 de agosto, a partir das 10 da noite, o projeto da Junta de Freguesia de Tavira, Celebrar Tavira, apresenta o concerto dos Fado Tropical, em Mato Santo Espírito. Domingo, a partir das 10 da noite, animação na Praça da República, atuação do Rancho Folclórico de Tavira. Sábado, às 10 da noite, animação da Praça da República com o Cais do Sodré Funk Connection. Já na sexta-feira, a animação na Praça da República acontece com Flori, Escano e a Orquestra de Jazz do Algarve. Também sexta-feira, e a partir das 22 horas, o Celebrar Tavira com o Baile do Imigrante em Val da Murta. Quinta-feira, verão em Tavira, concerto dos Osmose na Praça da República.
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2: O tempo para sexta-feira, dia 14 de agosto, o IPMA prevê céu pouco nublado ou limpo, apresentando períodos de maior nubosidade, em especial no litoral oeste, que poderá persistir em alguns locais a norte do Cabo Raso. Prevê-se aumento temporário da nubosidade no interior norte e centro durante a tarde, com possibilidade de ocorrência de trovoada e aguaceiros dispersos, mais prováveis nas serras do extremo norte. O vento fraco a moderado, o quadrante norte, rodando temporariamente para o quadrante oeste, no interior e na costa sul do Algarve durante a tarde. Soprando prevê-se forte na faixa costeira ocidental e terras altas.
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0: Boa noite, são 20 horas.
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2: Vem a Feira de Stocks, promovido pela Associação Baixa Tavira, com apoio do município, de 20 a 24 de agosto, a 16ª edição da Feira de Stocks na Rua do Cais, entre as 19h e as 23h30, com entrada livre. Visa dinamizar a economia local, concentrando num único espaço artigos de qualidade, das mais diversas áreas, a baixos preços, como vestuário, acessórios, decoração, artesanato, saúde, beleza, entre outros. A Praça da República irá acolher depois, em cada uma das noites, a partir das 10, o palco de diversos espetáculos, como o Danças de Salão, com a Sociedade Musical Ausense, o 281 TVR Tchigui, a Orquestra do Algarve, com Canções de Toda a Vida, e Searas de Outono, o Grupo de Cantares de Cachopo. São estes os grupos, os momentos que irão animar a 16ª edição da Feira de Stocks em Tavira, de 20 a 24 de agosto. O ex-presidente da República, Marcelo Rebelo de Sousa, elogiou os profissionais da Unidade Local de Saúde do Algarve, o LS Algarve, do INEM, após ter tido alta do Hospital de Faro, onde foi assistido devido a uma indisposição. A notícia avançada pela agência Lusa refere que, numa mensagem publicada na página da internet do seu gabinete, Marcelo Rebelo de Sousa agradeceu aos profissionais de saúde da ULS Algarve e do INEM, todos os que enviaram mensagens de apoio e desejos de boa recuperação. Na mesma nota foi ainda divulgado o comunicado da ULS Algarve, referindo que o antigo chefe de Estado realizou diversos exames complementares de diagnóstico, tendo sido acompanhado pela equipa clínica da Unidade Local de Saúde. Após avaliação médica, teve alta hospitalar. A ULS Algarve também agradeceu a todos os profissionais envolvidos pela pronta resposta e acompanhamento prestado, reiterando o compromisso de prestação de cuidados de saúde de qualidade, segurança e proximidade. Várias fontes tinham adiantado à agência Lusa que Marcelo Rebelo de Sousa tinha sido transportado para o Hospital de Faro por precaução após indisposição. De acordo com as mesmas fontes, o ex-chefe de Estado entrou no Hospital de Faro por volta das 3h45 da tarde da última quarta-feira. A notícia depois foi logo avançada pelo Jornal de Notícias, que, sem identificar fontes, referiu que Marcelo Rebelo de Sousa apresentou sinais de indisposição e desmaiou quando se encontrava no restaurante em Monte Gordo. Marcelo terminou o seu segundo e último mandato presidencial consecutivo a 9 de março e lembra-se foi Presidente da República entre 2016 e 2026 e tem, diremos, com alguma frequência, algumas indisposições. No entanto, referiu alguns dos presentes que, após alta do Hospital de Faro, segue para continuar as suas merecidas férias. Está aqui no Algarve e vai continuar a usufruir das mesmas em Monte Gordo. Aqui pelo Algarve, a confirmação de que a Ministra da Saúde visita esta sexta-feira, 14 de agosto, três hospitais públicos da região. A informação avançada também, neste caso uma nota do jornal online Sul Informação, dá conta de que a Ministra da Saúde vem visitar o Algarve, os três hospitais públicos da região, tendo como foco na sua deslocação às urgências dos hospitais de Faro e Portimão, numa altura em que se volta a falar de grandes tempos de espera nos locais. Na visita de trabalho, a ministra Ana Paula Martins arranca logo às 8h30 com a inauguração da remodelação do internamento de psiquiatria e visita as obras de remodelação dos espaços exteriores, pedopsiquiatria em Faro, continuando com a inauguração na unidade de cuidados da comunidade nas novas instalações cedidas pelo município. Seguir-se-á ainda em Faro, irá presidir a assinatura da adenda do acordo de colaboração com a Algarve, Associação de Municípios Loulé e Faro, Municípios de Loulé e Faro, no âmbito das acessibilidades para o futuro Hospital Central do Algarve. Seguem-se mais duas assinaturas de acordos, colaboração no âmbito do Sistema Nacional de Intervenção Precoce da Infância, com a Associação de Albufeira e de Faro, no âmbito da proteção à primeira infância e com a IPSS Refúgio Abuim Ascensão. A Ministra da Saúde visitará depois o Hospital de Faro, obras de instalação de novos meios complementares de diagnóstico e terapêutica, terminando com uma visita ao serviço de urgência. Durante a tarde, a Ministra da Saúde vai arrumar Terras do Infante em Lagos para inaugurar a nova imagiologia da unidade hospitalar, visitando de seguida o serviço de urgência básica. Previsto também que a Ministra da Saúde presida no Hospital do Barlavento Algarvio a assinatura de acordo de colaboração no âmbito do Sistema Nacional de Intervenção Precoce da Infância com a IPSS Amigos dos Pequeninos de Silves e de Lagos, seguindo-se uma visita aos novos equipamentos de imagiologia do hospital, finalizando a jornada no Algarve no serviço de urgência de Faro. Os banhistas que escolheram as praias de Castro Marim para aproveitar os dias de verão têm sido surpreendidos por momentos especiais, musicais, inesperados, protagonizados pela banda musical castromarinense. Desde o início do mês de agosto, que a coletividade tem levado atuações espontâneas aos areais do concelho, criando momentos de animação junto de turistas e residentes. A iniciativa é promovida pelo município de Castro Marim, em parceria com a Sociedade Recreativa e Popular Banda Musical Castro Marinense, pretendendo aproximar a música da comunidade e proporcionando uma experiência diferente a quem se encontre nas praias. Este ano o programa foi alargado também à Praia Verde Lago, recebeu este primeiro encontro logo no dia 1 de agosto, iniciativa que prossegue ao longo destas semanas com atuações previstas para diferentes praias do concelho. Na Praia Verde, os músicos atuaram no passado dia 12 e voltarão no dia 22. Na Praia da Retour, o encontro está marcado para os dias 16 e 23. A Praia de Alagoa Altura recebe atuações nos dias 21 de agosto e 5 de setembro. As apresentações decorrem num ambiente descontraído, procurando surpreender quem se encontra nos areais através da música e do talento da coletividade com mais de um século de história. Estes os momentos proporcionados, música pela banda musical castro-marinense nas praias de Castro Marim.
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2: O tempo para sexta-feira, dia 14 de agosto, o IPMA prevê céu pouco nublado ao limpo, apresentando períodos de maior nubosidade, em especial no litoral oeste, que poderá persistir em alguns locais a norte do Cabo Raso. Prevê-se aumento temporário da nubosidade no interior norte e centro durante a tarde, com possibilidade de ocorrência de trovoada e aguaceiros dispersos, mais prováveis nas serras do extremo norte. O vento fraco a moderado, o quadrante norte, rodando temporariamente para o quadrante oeste, no interior e na costa sul do Algarve durante a tarde, superando prevê-se forte na faixa costeira ocidental e terras altas, em especial durante a tarde. Prevê-se ainda uma pequena descida da temperatura máxima. O mar na costa sul, com ondas inferiores a 1 metro. A temperatura da água do mar ronda entre os 19 e os 20 graus. Para Tavira, a temperatura máxima prevista aponta para 34 graus.
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0: Boa noite, são 20 horas e 9 minutos. 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

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Ainda estás a tempo para ser alguém.

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1: De hora do Consultório do Consumidor. O apontamento semanal da Rádio Gilão com a Delegação Regional do Algarve da DECO. Hoje contamos com a colaboração de Sandra Rodrigues. E Sandra, bem-vinda. Vamos lá conhecer as novas regras para a reparação de produtos. Muito esperados, que existam muitas reparações, acreditamos nós. São outros assuntos que também já temos falado, abordando disso mesmo. Mas se há novas regras, queremos conhecê-las.
2: Olá, Ana, é verdade. E estas novas regras entraram em vigor, supostamente, já no passado dia 31 de julho. A verdade é que, de acordo com esta diretiva europeia, os consumidores deveriam beneficiar de um acesso mais fácil

0: rapidamente e que esse processo seja aqui discutido publicamente. A diretiva estabelece um conjunto de regras que pretende promover e facilitar, no fundo, a reparação dos produtos, dos bens, incentivando um consumo mais sustentável. Damos aqui, ou aquilo que é suposto destacar, será a introdução de um novo direito à reparação que permite que os consumidores possam solicitar reparações diretamente ao fabricante caso o defeito surja ou se torne aparente fora da garantia. A obrigação de reparação dos produtos aplica-se sempre que existam requisitos de reparabilidade previstos na legislação europeia de concessão ecológica, abrangendo máquinas de lavar a roupa, máquinas de lavar e secar roupa, máquinas de lavar a louça, frigoríficos, ecrãs, eletrónicos, equipamentos de soldadura, aspiradores, telefones, tablets, telemóveis ou outros tipo de servidores. Portanto, com a implementação destas novas regras, os consumidores poderão aceder mais facilmente a peças sobressalentes, manuais de reparação e informações, solicitar aos fornecedores, neste caso aos fabricantes, que reparem os seus produtos quando o defeito surgir após o fim da garantia legal, que são 3 anos. Neste caso, os fabricantes têm de o fazer gratuitamente ou a um preço que seja razoável. Ver também a garantia legal prolongada por mais 1 ano, caso optem por reparar em vez de substituir um produto avariado durante a garantia. Os consumidores poderão também optar por recorrer a oficinas de reparação independentes, sem perder os seus direitos, sendo que os fabricantes não podem recusar-se a reparar esse produto pelo facto de já ter sido reparado por outro reparador anteriormente. Portanto, até julho de 2027, a Comissão Europeia irá ainda criar uma plataforma para ajudar os consumidores a encontrar os serviços de reparação mais próximos, o que incluirá ligações às plataformas nacionais. Portanto, a DEC considera que faltou aqui ambição às medidas que poderiam tornar a reparação a primeira opção dos consumidores e que o real impacto da diretiva na vida dos consumidores poderá igualmente, nas medidas tomadas pelos Estados-membros, para promover aqui uma reparação mais acessível. Tal como comunicado ao Governo, a DEC defende que as medidas a adotar em Portugal não podem cingir-se aqui a campanhas de informação e que devem reduzir os custos de reparação para os consumidores. Portanto, fica aqui mais uma vez um apelo para que medidas que já estão a ser consideradas possam efetivamente entrar em vigor no nosso país e que finalmente os consumidores possam ter um direito à reparação verdadeiramente equalitário.
1: Exatamente, e há equipamentos, como estavas a dizer, Sandra, que merecem de todo que essa reparação exista, equipamentos grandes, não é? Quer dizer, de volume.
0: Sim, muitas vezes novos, sim, e todos sim. Nós já falámos e já tivemos esta conversa, claro, aqui precisamente.
1: No passado, uma máquina de lavar era para a vida, não é?
0: Sim, e todos nós já tivemos algum eletrodoméstico que aparentemente novo tem um problema qualquer, ainda que simples, mas que impeça o seu funcionamento normal, e o que nos dizem, na maior parte das vezes, é que não vale a pena reparar, ou porque os custos de reparação são muito elevados, ou porque já não existem peças, ainda que estejamos a falar de um equipamento que às vezes tem 3, 4 anos ou menos.
1: Pois.
0: Portanto, tudo isso é uma forma de levar o consumidor a fazer consumos desnecessários na compra de equipamentos novos e descarte de equipamentos eletrónicos, muitas vezes de uma forma muito precoce, e desta forma esta diretiva vem aqui tentar conter um pouco este consumo desenfreado que muitas vezes é necessário ter porque não há outra alternativa apresentada ao consumidor, portanto tentar aqui lutar um bocadinho mais contra a maré.
1: Desejamos que sim, que possamos atingir bom porto com estas medidas que na prática sejam assim colocadas, não é? Ao serviço de todos nós enquanto consumidores, sem dúvida. Sandra, obrigada. Até para a semana.
0: Obrigada, até para a semana, Ana.
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0: Boa noite, são 21 horas.
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2: Tem para sexta-feira, dia 14 de agosto, e uma prevê céu pouco nublado ao limpo, apresentando períodos de maior nubosidade, em especial no litoral oeste, que poderá persistir em alguns locais a norte do Cabo Raso. Prevê aumento temporário da nubosidade no interior norte e centro durante a tarde, com possibilidade de ocorrência de trovoada e aguaceiros dispersos, mais prováveis nas serras do extremo norte. O vento fraco a moderado, o quadrante norte, rodando temporariamente para o quadrante oeste, no interior e na costa sul do Algarve durante a tarde, superando prevê-se forte na faixa costeira ocidental e terras altas, em especial durante a tarde. Prevê-se ainda uma pequena descida da temperatura máxima. O mar na costa sul, com ondas inferiores a 1 metro. A temperatura da água do mar ronda entre os 19 e os 20 graus. Para Tavira, a temperatura máxima prevista aponta para 34 graus.
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2: 12ª-feira da Dieta Mediterrânica, encontro de culturas, tradições e gerações em Tavira, de 3 a 6 de setembro. Ao longo de 4 dias, o Centro Histórico transforma-se num espaço de encontro e celebração deste estilo de vida, afirmando a Dieta Mediterrânica não apenas como um modelo alimentar, mas também como património cultural vivo, assente na convivialidade, partilha, relação com o território, transmissão de sabores entre gerações e no respeito pela diversidade de culturas mediterrânicas. Com uma programação diversificada, a feira conta com cerca de 200 expositores representativos de artesanato, doçaria tradicional e produtos locais, aos quais se juntam cerca de 40 expositores institucionais. Dentre os nomes de destaque, na animação, a Praça da República recebe os vizinhos Carolina Deslandes, Marco Rodrigues e Diogo Pissarra. O palco do Castelo acolhe 4 concertos internacionais que convidam a viajar pelas sonoridades e tradições musicais do Mediterrâneo. 12ª-feira da Dieta Mediterrânica apresenta uma programação que atravessa diferentes espaços, linguagens artísticas e dimensões. 4 dias que possibilitam a descoberta de património, história, saborear a gastronomia, assistir a concertos, participar em oficinas, conhecer artistas e tradições de diferentes países e viver a autenticidade da cultura reconhecida pela Unesco como Património Cultural e Material da Humanidade. Entrada livre de 3 a 6 de setembro, 12ª-feira da Dieta Mediterrânica, em Tavira. Celebrar Tavira oferece música, tradições e animação em toda a freguesia durante este verão. A União de Freguesias de Tavira, em parceria com o município, promove nos meses de julho e agosto a iniciativa Celebrar Tavira, um programa de animação cultural que pretende oferecer música ao vivo, fado, bailes e momentos de convívio de diferentes localidades da freguesia. Com um total de 11 eventos, o programa é concebido para descentralizar a oferta cultural, aproximando-a da população e valorizando os diversos espaços públicos, bairros e comunidades que fazem parte do território da União de Freguesias de Tavira. Ao longo de 2 meses, o público pode assistir a concertos de diferentes géneros musicais, desde o fado tradicional ao rock, passando pela música popular, tributos e espetáculos instrumentais, bem como participar em bailes populares que reforçam o espírito comunitário e a celebração das tradições locais. Os espetáculos decorrem em diversos locais emblemáticos da freguesia. Todos os eventos têm entrada livre, início marcado para as 22 horas, proporcionando noites de verão dedicadas à cultura e o encontro entre gerações e à valorização dos artistas e projetos musicais. Dia 14 de agosto, Baile do Imigrante, em Val da Murta. Dia 17 de agosto, Esfá Tropical, no espetáculo em Mato Santo Espírito. Celebrar Tavira é a proposta da União de Freguesias de Tavira para este verão 2026. Castro Marim recebe aquele que é o maior evento de recriação histórica e um dos grandes destaques da agenda cultural da região, Algarvia, os dias medievais de 26 a 30 de agosto. É um regresso à época mais intrigante e misteriosa da história de Portugal, prometendo ser uma experiência inesquecível, com o castelo a ser o epicentro do evento e abrigar representações de dezenas de artes e ofícios com demonstrações ao vivo, além de outros espetáculos e atividades para toda a família. Um dos grandes destaques de cada edição são os torneios a cavalo que decorrem diariamente no castelo, com assinatura da Guarda Nacional Republicana, sem esquecer os banquetes que acontecem no espaço exclusivo à luz misteriosa das tochas, com uma ementa que reúne as melhores iguarias da época, acompanhadas também de animação por diversos grupos. O Castelo de Castro Maria acolhe ainda exposições de instrumentos de tortura e punição e a primeira sede da Ordem de Cristo, além de um banco, onde os visitantes podem trocar o seu dinheiro pela moeda oficial do evento, que tem um novo design a cada edição. Um dos pontos altos deste evento, organizado pelo município de Castro Marim, é o desfile, considerado como uma das oportunidades para conhecer o universo da imaginação e fantasia. Decorre no primeiro e último dia, ao final da tarde, sendo uma apresentação de todos os animadores figurantes castromarinenses que participam anualmente vestidos a rigor. A animação continua a ser uma das fortes apostas dos dias medievais de Castro Marim, que se distingue de outros eventos, com alguns grupos, no caso 30 grupos de animação nacionais e internacionais de países como Itália, Espanha, Marrocos ou França. No Forte de São Sebastião acontece o acampamento árabe, que representa o cotidiano de uma caravana de comércio de sal e especiarias, onde irá também decorrer a recriação histórica do cotidiano civil e militar do século XVII, da época da Restauração. A Igreja de Nossa Senhora dos Mártires também faz parte do roteiro dos dias medievais em Castro Marim, com uma missa que decorrerá no último dia e a participação de vários grupos de comunidade trajada a rigor. Os bilhetes já estão à venda para a edição 2026 dos Dias Medievais em Castro Marim. Vigília e honra de Nossa Senhora das Dores em Santa Catarina da Fonte do Bispo, dias 15 e 16 de agosto. Dia 15, há baile com David Brito e o concerto de Karina. Domingo, a partir das 20 horas, a procissão, seguir-se-á baile com Filipe Sequeira e o concerto dos Brasa Dourada. É a vigília e honra de Nossa Senhora das Dores, este fim de semana, dias 15 e 16 de agosto, em Santa Catarina da Fonte do Bispo. Exposição itinerante, 40 anos, 40 fotografias, de 11 a 21 de agosto, no Mercado da Ribeira, em Tavira. Assinala a celebração dos 40 anos da Agência Lusa. Festa dos Pescadores em honra de Nossa Senhora do Mar acontece em Cabanas de Tavira, de 13 a 16 de agosto. Dia 13, quinta-feira, baile com Nelson Santos, concerto com Miguel Azevedo. No dia 14, baile com Cristiano Martins e o concerto com Rock Luso. Já no sábado, dia 15 de agosto, concerto com Toque Som e o Variedades com Nameless, além do concerto com os Jiggy, prosseguindo a noite com DJ Lenda. Domingo 16 de agosto, baile com o grupo Gerações. Há espetáculo de fado com Aurora Gonçalves e Rui Vaz. À meia-noite, o espetáculo com Roxinol Faduncho. É a festa dos pescadores em Cabanas de Tavira, em honra de Nossa Senhora do Mar. Organização da Junta de Freguesia de Cabanas de Tavira. A Casa do Povo do Conselho de Olhão, em Moncarapaz, acolhe no dia 29 de agosto, a partir das 9:30 da noite, o Boa Esperança em revista, nas produções Carlos Pacheco. Feira Franca de Santa Catarina da Fonte do Bispo, de 21 a 23 de agosto. Sexta-feira, dia 21, baile com Vitor Alves e há o concerto com Fábio Lagarto. No dia 22, fado com Yasmin da Silva, baile com Sérgio Conceição e o concerto de Emanuel Moura. Domingo, dia 23, há baile com Silvino Campos e o grande concerto com Toy. É Feira Franca em Santa Catarina da Fonte do Bispo, de 21 a 23 de agosto, organização da Junta de Freguesia de Santa Catarina da Fonte do Bispo. 27º Passeio de Cicloturismo do Núcleo de Cicloturismo de Luz de Tavira. Acontece dia 6 de setembro, a partir das 9 horas, com partida no Largo da República, em Luz de Tavira. Os interessados em participar devem efetuar a sua inscrição, contatando a organização, o Núcleo de Cicloturismo de Luz de Tavira. 47º Festival Internacional de Folclore, dias 14 e 15 de agosto, em Luz de Tavira, no Largo da República. Dia 14, baile com tons de baile e atuação do Rancho Folclórico de Tavira. Sábado, dia 15, a partir das 9:30 da noite, o início do festival, com a participação do Rancho Folclórico dos Sotos Carangueira Leiria, o Grupo Folclórico de Itália, o Grupo Folclórico da Eslováquia, o Rancho Folclórico do Cartacho, Raíces da Miterra da Nicarágua, encerrando com a atuação do Rancho Folclórico de Luz de Tavira. É a 47ª edição do Festival Internacional de Folclore em Luz de Tavira, é já este fim de semana, 14 e 15 de agosto. 22ª Feira dos Ofícios, de 7 a 16 de agosto, na Rua do Cais, em Tavira. Todos os dias, um tema diferente dedicado aos ofícios. A tecelagem, o mel, o trabalho em pele, a tropologia, a empreita, o pão e a doçaria, a cestaria, a bijuteria, rendas, trabalho em cortiça, barro e cerâmica, com artesãos a trabalhar ao vivo. O tema da feira, gente feliz com olhos nas mãos. 22ª Feira dos Ofícios, em Tavira, de 7 a 16 de agosto, organização da ASTA, Associação de Artes e Sabores de Tavira. Este sábado, dia 15 de agosto, acontece a Festa do Porco em Santo Estevão. Há baile do Reflexo e atuação de The Dance Company a partir das 22h30. É uma organização da Sociedade Recreativa de Santo Estevão. Por Tavira, até 30 de dezembro, exposição permanente Judeus em Tavira, fragmentos de uma história para visitar no núcleo islâmico do Museu Municipal. Até o dia 30 de agosto, acontece o Energiza-te na Ilha, é na Ilha de Tavira. Até 15 de setembro, Ciência Viva no Verão, na sua 30ª edição, a iniciativa do Centro de Ciência Viva de Tavira. Até o final de setembro, mostras de artesanato, que acontecem diariamente entre o Jardim da Lagoa e o Jardim das Palmeiras. Até 24 de outubro, exposição Uma Árvore, da autoria de Daniel Moreira e Rita Castro Neves, para visitar no Museu Municipal de Tavira, Palácio da Galeria. Entre 6 e 16 de agosto, 26ª Mostra de Cinema ao Ar Livre. É nos claustros do Convento do Carmo, em Tavira, iniciativa do Cineclube de Tavira. Entre 4 e 14 de agosto, exposição Olhares, pela Rota da Seda, com fotografias de Joaquim Silva Rodrigues. É na Biblioteca Municipal Álvaro de Campos. Segunda-feira, dia 17 de agosto, a partir das 10 da noite, o projeto da Junta de Freguesia de Tavira, Celebrar Tavira, apresenta o concerto dos Fado Tropical em Mato Santo Espírito. Domingo, a partir das 10 da noite, animação na Praça da República, atuação do Rancho Folclórico de Tavira. Sábado, às 10 da noite, animação da Praça da República com o Cais do Sodré Funk Connection. Já na sexta-feira, a animação na Praça da República acontece com Flori Escano e a Orquestra de Jazz do Algarve. Também sexta-feira, e a partir das 22 horas, o Celebrar Tavira, com o Baile do Imigrante em Val da Murta.
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9: Terminou a etapa aqui da Vila do Jerez, ou melhor, nas Termas do Jerez. 153 quilómetros foram percorridos, 3 horas 48,33, o tempo gasto por Adrián Péricas da UAE, seguido de Artamnitz da Anicolor, Alexis Guerin da Anicolor, Pedro Silva do Boa Vista, José Fernandes do Simoldes em quinto, Joaquim Murgavei da Euskaltel foi sexto, David de Domingas da Boa Vista foi sétimo, Rafael Barbas da Tapfer foi o oitavo, Luís Ferreira da Anicolor foi o nono e Diogo Barbosa do time Tavira Crédito Agrícola foi o décimo de geral. Após esta etapa, ficam assim entregues as camisolas. A camisola da montanha para Alexis Guerin, 48 pontos, seguido de Artamnitz com 43, Dário Color também, e Pedro Silva do Boa Vista com 41. Como Guerin está amarela, será Artamonite ir amanhã para a estrada com a camisola azul. Na geral, por pontos, Rui Oliveira da UAE comanda com 74 pontos, Daniel Cávia do Burgos tem 58 e em terceiro, Francisco Campos do time Tavira Crédito Agrícola com 56. Rui Oliveira leva a camisola laranja. Na geral da juventude, continua a ser o líder. O homem que ganhou a etapa de hoje, Adriá Pericas, da UAE. Na geral das equipas, Adi Color comanda com 70 horas 35-34. O G-Grupo Silmoldes a 15 minutos e 47. E a Feira dos Faz Boa Vista em terceiro a 16-19. No final da etapa está assim a classificação geral e individual. Primeiro, a Alexis Galã, a Nicolor, 23 horas 29.45. Em segundo, Artamonite, a Nicolor, a 47 segundos. Terceiro, Adriá Pericas, da UAE, a 1.57. Quarto, Pedro Silva, Boa Vista, a 3.21. Quinto, José Fernandes, Grupo Simoldes, a 4.29. Sexto, Tiago Antunes, da EPAPEL, a 4.57. A sétimo, Joaquim Murguial Day, da Escatel, a 5.18. Oitavo, Emanuel Duarte, da LA, a 5.58. Nono, Rui Carvalho, do Simoldes, a 7.54. E em décimo, Luís Ferreira, da Anicolor, a 8.03. A referente que, em 11º, na geral, Diogo Barbosa, time Tavira Crédito Agrícola, a 8 minutos e 56, e em 15º, o veteraníssimo Jesus Delpino, do Lontana Aviludo, a 11:45.
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4: Vamos às declarações de Alexis Guerin, da equipa da Anicolor Campicarne, que no fecho desta etapa continua a manter a camisola amarela.
5: Artemis está a 50 segundos, onde o Nesco Trenta tem muito tempo a arzinelar para o momento. Eu perder 20 segundos, mas não um problema, eu tenho a Maria. E a domingo eu trabalhar para ter a Maria a Porto.
4: Agora vamos ouvir as declarações de Ruben Pereira, diretor desportivo da equipa da Anicolor Campicarne, que continua a sorrir nesta volta a Portugal em bicicleta, com dois ciclistas nos três melhores classificados da classificação geral e também com duas camisolas, a camisola amarela de Alexis Guerin e a camisola azul a ser vestida por Artamonite, que é o segundo classificado, visto que a camisola de montanha seria vestida também pelo seu colega francês da Anicolor.
6: Defender o máximo possível, sabemos que isto é bastante dificuldade, temos que ir dia a dia e até aos aliados existe muita corrida.
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9: Amanhã corre-se a 8ª etapa, a etapa do Minho, a etapa que irá ligar Melgaço a Faf. São 166 quilómetros com mais 800 metros. A partida real é a 1h20 de Melgaço, com a primeira meta volante em Monção, ao quilómetro 15.4, depois meta de montanha de terceira categoria no Espinheiro, ao quilómetro 51.2, meta volante em Ponte de Lima, ao quilómetro 91.3, meta volante em Braga, ao quilómetro 124.5, meta de montanha no Alto da Penha, em Guimarães, terceira categoria, ao quilómetro 152.4, e depois será aquela chegada sempre impressionante do povo, sempre impressionante também pelo piso, que é em paralelo, Faf, que recebe mais uma vez uma edição da Volta a Portugal, ao quilómetro 166.8. Está tudo de amarelo, continua a guerra, amanhã logo se vê na etapa de Faf, aqui das Termas do Gerês. Um abraço.
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12: Boa noite, são 21 horas e 19 minutos. 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

0: Boa noite, são 22 horas.
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2: Ontem para sexta-feira, dia 14 de agosto, o IPMA prevê céu pouco nublado ou limpo, apresentando períodos de maior nubosidade, em especial no litoral oeste, que poderá persistir em alguns locais a norte do Cabo Raso. Prevê-se aumento temporário da nubosidade no interior norte e centro durante a tarde, com possibilidade de ocorrência de trovoada e aguaceiros dispersos, mais prováveis nas serras do extremo norte. O vento fraco a moderado, o quadrante norte, rodando temporariamente para o quadrante oeste, no interior e na costa sul do Algarve durante a tarde, superando prevê-se forte na faixa costeira ocidental e terras altas, em especial durante a tarde. Prevê-se ainda uma pequena descida da temperatura máxima. O mar na costa sul, com ondas inferiores a 1 metro. A temperatura da água do mar ronda entre os 19 e os 20 graus. Para Tavira, a temperatura máxima prevista aponta para 34 graus.
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3: Edição de Ana Cristina.
2: Vem a Feira de Stocks, promovido pela Associação Baixa Tavira, com apoio do município, de 20 a 24 de agosto, a 16ª edição da Feira de Stocks na Rua do Caixa, entre as 19 e as 23h30, com entrada livre. Visa dinamizar a economia local, concentrando num único espaço artigos de qualidade, das mais diversas áreas, a baixos preços, como vestuário, acessórios, decoração, artesanato, saúde, beleza, entre outros. A Praça da República irá acolher depois, em cada uma das noites, a partir das 10, o palco de diversos espetáculos, como o Danças de Salão, com a Sociedade Musical Ausense, o 281 TVR Tchigui, a Orquestra do Algarve, com Canções de Toda a Vida, e Searas de Outono, o Grupo de Cantares de Cachopo. São estes os grupos, os momentos que irão animar a 16ª edição da Feira de Stocks em Tavira, de 20 a 24 de agosto. O ex-presidente da República, Marcelo Rebelo de Sousa, elogiou os profissionais da Unidade Local de Saúde do Algarve, o LS Algarve, do INEM, após ter tido alta do Hospital de Faro, onde foi assistido devido a uma indisposição. A notícia avançada pela agência Lusa refere que, numa mensagem publicada na página da internet do seu gabinete, Marcelo Rebelo de Sousa agradeceu aos profissionais de saúde da ULS Algarve e do INEM, todos os que enviaram mensagens de apoio e desejos de boa recuperação. Na mesma nota, foi ainda divulgado o comunicado da ULS Algarve, referindo que o antigo chefe de Estado realizou diversos exames complementares de diagnóstico, tendo sido acompanhado pela equipa clínica da Unidade Local de Saúde. Após avaliação médica, teve alta hospitalar. A ULS Algarve também agradeceu a todos os profissionais envolvidos pela pronta resposta e acompanhamento prestado, reiterando o compromisso de prestação de cuidados de saúde de qualidade, segurança e proximidade. Várias fontes tinham adiantado à agência Lusa que Marcelo Rebelo de Sousa tinha sido transportado para o Hospital de Faro por precaução após indisposição. De acordo com as mesmas fontes, o ex-chefe de Estado entrou no Hospital de Faro por volta de às 3h45 da tarde da última quarta-feira. A notícia depois foi logo avançada pelo Jornal de Notícias, que, sem identificar fontes, referiu que Marcelo Rebelo de Sousa apresentou sinais de indisposição e desmaiou quando se encontrava no restaurante em Monte Gordo. Marcelo terminou o seu segundo e último mandato presidencial consecutivo a 9 de março e Lemas foi Presidente da República entre 2016 e 2026 e tem, diremos, com alguma frequência, algumas indisposições. No entanto, referiu alguns dos presentes que, após alta do Hospital de Faro, segue para continuar as suas merecidas férias. Está aqui no Algarve e vai continuar a usufruir das mesmas em Monte Gordo. Aqui pelo Algarve, a confirmação de que a Ministra da Saúde visita esta sexta-feira, 14 de agosto, 3 hospitais públicos da região. A informação avançada também, neste caso uma nota do jornal online sobre informação, dá conta de que a Ministra da Saúde vem visitar o Algarve, os 3 hospitais públicos da região, tendo como foco na sua deslocação às urgências dos hospitais de Faro e Portimão, numa altura em que se volta a falar de grandes tempos de espera nos locais. Na visita de trabalho, a ministra Ana Paula Martins arranca logo às 8h30 com a inauguração da remodelação do internamento de psiquiatria e visita as obras de remodelação dos espaços exteriores, pedopsiquiatria em Faro, continuando com a inauguração na unidade de cuidados da comunidade nas novas instalações cedidas pelo município. Seguir-se-á ainda em Faro irá presidir a assinatura da adenda do acordo de colaboração com a Algarve, Associação de Municípios Loulé e Faro, Municípios de Loulé e Faro, no âmbito das acessibilidades para o futuro Hospital Central do Algarve. Seguem-se mais duas assinaturas de acordos, colaboração no âmbito do Sistema Nacional de Intervenção Precoce da Infância, com a Associação de Albufeira e de Faro, no âmbito da Proteção à Primeira Infância e com a IPSS Refúgio Abuim Ascensão. A Ministra da Saúde visitará depois o Hospital de Faro, obras de instalação de novos meios complementares de diagnóstico e terapêutica, terminando com uma visita ao serviço de urgência. Durante a tarde, a Ministra da Saúde vai arrumar a Terras do Infante em Lagos para inaugurar a nova imagiologia da unidade hospitalar, visitando de seguida o serviço de urgência básica. Previsto também que a Ministra da Saúde presida no Hospital do Barlavento, Algarvio, a assinatura de acordo de colaboração no âmbito do Sistema Nacional de Intervenção Precoce da Infância com a IPSS Amigos dos Pequeninos de Silves e de Lagos, seguindo-se uma visita aos novos equipamentos de imagiologia do hospital, finalizando a jornada no Algarve, no serviço de urgência de Faro. Os banhistas que escolheram as praias de Castro Marim para aproveitar os dias de verão têm sido surpreendidos por momentos especiais, musicais, inesperados, protagonizados pela banda musical Castro Marinense. Desde o início do mês de agosto, que a coletividade tem levado atuações espontâneas aos areais do concelho, criando momentos de animação junto de turistas e residentes. A iniciativa é promovida pelo município de Castro Marim, em parceria com a Sociedade Recreativa e Popular Banda Musical Castro Marinense, pretendendo aproximar a música da comunidade e proporcionando uma experiência diferente a quem se encontre nas praias. Este ano o programa foi alargado também à Praia Verde Lago, recebeu este primeiro encontro logo no dia 1 de agosto, iniciativa que prossegue ao longo destas semanas com atuações previstas para diferentes praias do concelho. Na Praia Verde, os músicos atuaram no passado dia 12 e voltarão no dia 22. Na Praia da Retour, o encontro está marcado para os dias 16 e 23. A Praia de Alagoa Altura recebe atuações nos dias 21 de agosto e 5 de setembro. As apresentações decorrem num ambiente descontraído, procurando surpreender quem se encontra nos areais através da música e do talento da coletividade com mais de um século de história. Estes os momentos proporcionados, música pela banda musical castro-marinense nas praias de Castro Marim.
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4: Boa noite. São 22 horas e 8 minutos. Tenha a continuação de uma ótima noite.

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1: O tempo para sexta-feira, dia 14 de agosto, o IPMA prevê céu pouco nublado ou limpo, apresentando períodos de maior nubosidade, em especial no litoral oeste, que poderá persistir em alguns locais a norte do Cabo Raso. Prevê-se aumento temporário da nubosidade no interior norte e centro durante a tarde, com possibilidade de ocorrência de trovoada e aguaceiros dispersos, mais prováveis nas serras do extremo norte. O vento fraco a moderado, o quadrante norte, rodando temporariamente para o quadrante oeste, no interior e na costa sul do Algarve durante a tarde, superando prevê-se forte na faixa costeira ocidental e terras altas, em especial durante a tarde. Prevê-se ainda uma pequena descida da temperatura máxima. O mar na costa sul, com ondas inferiores a 1 metro. A temperatura da água do mar ronda entre os 19 e os 20 graus. Para Tavira, a temperatura máxima prevista aponta para 34 graus.
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3: Boa noite. São 23 horas. E um minuto. A continuação de uma ótima noite. Obrigado pela sua companhia.

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0: Boa noite, são 0 horas.
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2: Já a seguir, as notícias.
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2: Edição de Ana Cristina.
3: Vem a Feira de Stocks, promovido pela Associação Baixa Tavira, com apoio do município, de 20 a 24 de agosto, a 16ª edição da Feira de Stocks na Rua do Cais, entre as 19h e as 23h30, com entrada livre. Visa dinamizar a economia local, concentrando num único espaço artigos de qualidade, das mais diversas áreas, a baixos preços, como vestuário, acessórios, decoração, artesanato, saúde, beleza, entre outros. A Praça da República irá acolher depois, em cada uma das noites, a partir das 10, o palco de diversos espetáculos, como o Danças de Salão, com a Sociedade Musical Ausense, o 281 TVR Tchigui, a Orquestra do Algarve, com Canções de Toda a Vida, e Searas de Outono, o Grupo de Cantares de Cachopo. São estes os grupos, os momentos que irão animar a 16ª edição da Feira de Stocks em Tavira, de 20 a 24 de agosto. O ex-presidente da República, Marcelo Rebelo de Sousa, elogiou os profissionais da Unidade Local de Saúde do Algarve, o LS Algarve, do INEM, após ter tido alta do Hospital de Faro, onde foi assistido devido a uma indisposição. A notícia avançada pela agência Lusa refere que, numa mensagem publicada na página da internet do seu gabinete, Marcelo Rebelo de Sousa agradeceu aos profissionais de saúde da ULS Algarve e do INEM, todos os que enviaram mensagens de apoio e desejos de boa recuperação. Na mesma nota foi ainda divulgado o comunicado da ULS Algarve, referindo que o antigo chefe de Estado realizou diversos exames complementares de diagnóstico, tendo sido acompanhado pela equipa clínica da Unidade Local de Saúde. Após avaliação médica, teve alta hospitalar. A ULS Algarve também agradeceu a todos os profissionais envolvidos pela pronta resposta e acompanhamento prestado, reiterando o compromisso de prestação de cuidados de saúde de qualidade, segurança e proximidade. Várias fontes tinham adiantado à agência Lusa que Marcelo Rebelo de Sousa tinha sido transportado para o Hospital de Faro por precaução após indisposição. De acordo com as mesmas fontes, o ex-chefe de Estado entrou no Hospital de Faro por volta de às 3h45 da tarde da última quarta-feira. A notícia depois foi logo avançada pelo Jornal de Notícias, que, sem identificar fontes, referiu que Marcelo Rebelo de Sousa apresentou sinais de indisposição e desmaiou quando se encontrava no restaurante em Monte Gordo. Marcelo terminou o seu segundo e último mandato presidencial consecutivo a 9 de março e lembra-se foi Presidente da República entre 2016-2026 e tem, diremos, com alguma frequência, algumas indisposições. No entanto, referiu alguns dos presentes que, após alta do Hospital de Faro, segue para continuar as suas merecidas férias. Está aqui no Algarve e vai continuar a usufruir das mesmas em Monte Gordo. Aqui pelo Algarve, a confirmação de que a Ministra da Saúde visita esta sexta-feira, 14 de agosto, 3 hospitais públicos da região. A informação avançada também, neste caso uma nota do jornal online sobre informação, dá conta de que a Ministra da Saúde vem visitar o Algarve, os 3 hospitais públicos da região, tendo como foco na sua deslocação às urgências dos hospitais de Faro e Portimão, numa altura em que se volta a falar de grandes tempos de espera nos locais. Na visita de trabalho, a ministra Ana Paula Martins arranca logo às 8h30 com a inauguração da remodelação do internamento de psiquiatria e visita as obras de remodelação dos espaços exteriores, pedopsiquiatria em Faro, continuando com a inauguração na unidade de cuidados da comunidade nas novas instalações cedidas pelo município. Seguir-se-á ainda em Faro, irá presidir a assinatura da adenda do acordo de colaboração com a Algarve, Associação de Municípios Loulé e Faro, Municípios de Loulé e Faro, no âmbito das acessibilidades para o futuro Hospital Central do Algarve. Seguem-se mais duas assinaturas de acordos, colaboração no âmbito do Sistema Nacional de Intervenção Precoce da Infância, com a Associação de Albufeira e de Faro, no âmbito da proteção à primeira infância e com a IPSS Refúgio Abuim Ascensão. A Ministra da Saúde visitará depois o Hospital de Faro, obras de instalação de novos meios complementares de diagnóstico e terapêutica, terminando com uma visita ao serviço de urgência. Durante a tarde, a Ministra da Saúde vai arrumar Terras do Infante em Lagos para inaugurar a nova imagiologia da unidade hospitalar, visitando de seguida o serviço de urgência básica. Previsto também que a Ministra da Saúde presida no Hospital do Barlavento Algarvio a assinatura de acordo de colaboração no âmbito do Sistema Nacional de Intervenção Precoce da Infância com a IPSS Amigos dos Pequeninos de Silves e de Lagos, seguindo-se uma visita aos novos equipamentos de imagiologia do hospital, finalizando a jornada no Algarve, no serviço de urgência de Faro. Os banhistas que escolheram as praias de Castro Marim para aproveitar os dias de verão têm sido surpreendidos por momentos especiais, musicais, inesperados, protagonizados pela banda musical castromarinense. Desde o início do mês de agosto, que a coletividade tem levado atuações espontâneas aos areais do concelho, criando momentos de animação junto de turistas e residentes. A iniciativa é promovida pelo município de Castro Marim, em parceria com a Sociedade Recreativa e Popular Banda Musical Castro Marinense, pretendendo aproximar a música da comunidade e proporcionando uma experiência diferente a quem se encontre nas praias. Este ano o programa foi alargado também à Praia Verde Lago, recebeu este primeiro encontro logo no dia 1 de agosto, iniciativa que prossegue ao longo destas semanas com atuações previstas para diferentes praias do concelho. Na Praia Verde, os músicos atuaram no passado dia 12 e voltarão no dia 22. Na Praia da Retour, o encontro está marcado para os dias 16 e 23. A Praia de Alagoa Altura recebe atuações nos dias 21 de agosto e 5 de setembro. As apresentações decorrem num ambiente descontraído, procurando surpreender quem se encontra nos areais através da música e do talento da coletividade com mais de um século de história. Estes os momentos proporcionados, música pela banda musical castro-marinense nas praias de Castro Marim.
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3: O tempo para sexta-feira, dia 14 de agosto. O IPMA prevê céu pouco nublado ou limpo, apresentando períodos de maior nubosidade, em especial no litoral oeste, que poderá persistir em alguns locais a norte do Cabo Raso. Prevê-se aumento temporário da nubosidade no interior norte e centro durante a tarde, com possibilidade de ocorrência de trovoada e aguaceiros dispersos, mais prováveis nas serras do extremo norte. O vento fraco a moderado, o quadrante norte, rodando temporariamente para o quadrante oeste, no interior e na costa sul do Algarve durante a tarde. Soprando prevê-se forte na faixa costeira ocidental e terras altas, em especial durante a tarde. Prevê-se ainda uma pequena descida da temperatura máxima. O mar na costa sul, com ondas inferiores a 1 metro. A temperatura da água do mar ronda entre os 19 e os 20 graus. Para Tavira, a temperatura máxima prevista aponta para 34 graus.
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6: Até às 7 da manhã, a continuação de uma ótima madrugada. Obrigado pela boleia que nos vai dando.

quer que esteja para si a continuação de uma ótima madrugada, de uma ótima noite na companhia da Chilão FM. Até às 7 da manhã, como habitualmente acontece com Jorge Sampaio.

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1: Boa noite. São 0 horas e 29 minutos. 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
1: Ontem para sexta-feira, dia 14 de agosto, o IPMA prevê céu pouco nublado ou limpo, apresentando períodos de maior nubosidade, em especial no litoral oeste, que poderá persistir em alguns locais a norte do Cabo Raso. Prevê-se aumento temporário da nubosidade no interior norte e centro durante a tarde, com possibilidade de ocorrência de trovoada e aguaceiros dispersos, mais prováveis nas serras do extremo norte. O vento fraco a moderado, o quadrante norte, rodando temporariamente para o quadrante oeste, no interior e na costa sul do Algarve durante a tarde, superando prevê-se forte na faixa costeira ocidental e terras altas, em especial durante a tarde. Prevê-se ainda uma pequena descida da temperatura máxima. O mar na costa sul, com ondas inferiores a 1 metro. A temperatura da água do mar ronda entre os 19 e os 20 graus. Para Tavira, a temperatura máxima prevista aponta para 34 graus.
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